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0: e cita a abertura da Semana Brasileira de Enfermagem na Câmara dos Deputados. A parlamentar ressalta a importância da categoria para o funcionamento do Sistema Único de Saúde.
1: Ana Paula Lima também defende melhores condições de trabalho para enfermeiros, técnicos e auxiliares de enfermagem. Ela cita a mobilização da categoria pela aprovação da PEC, que vincula o piso salarial nacional à jornada de 30 horas semanais.
0: Termina agora o Jornal Câmara dos Deputados, com trabalhos técnicos de Everson Urani e apresentação de Márcio Aquiles Sardi e José Carlos Andrade. Uma ótima noite para você.
1: Boa noite, a Voz do Brasil volta amanhã.
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0: Vou fazer essa música aqui em homenagem ao meu amigo eletricista, que faleceu há poucos dias vítima de causas naturais. E as últimas palavras dele foram: tem certeza que desligou o disjuntor?
1: Ô, meu, tu gosta
2: alô,
1: do.
2: Alô,
1: tu gosta do Diego Volk, né?
2: Um dois.
1: Tu gosta do Diego Volk,
2: né? Nesse momento ele está escutando.
1: Ah, é. O eletricista Diego Volk.
2: Calma, que o teu canal está aberto nesse momento. Ai, tudo bom, minha gente? Chega na maluquice do seu rádio. Depois de a gente fazer aquele almoço, a gente chega com você. Giovanni Gil já está almoçado, é verdade, Giovanni Gil?
3: Por que tu é assim?
2: Ou é assim comigo? O quê, Giovanni Gil?
3: Cara, pelo amor de Deus.
2: O que que eu fiz?
3: Cara,
2: o que que
3: baixa
2: tem?
3: Um pouquinho a adrenalina.
2: Tá bom. E aí, Giovanni Gil?
3: Isso!
2: Tudo bem. E aí,
3: cara? Conversar mais.
1: Eu já gosto dele mais elétrico. Ah, vai pra cima.
2: É verdade. Isso aí. Então vamos lá. E aí, caraca, tudo bem contigo?
1: Aí, o Gil gritou, né, pra variar.
2: É.
1: Aê, tudo bem, cara, tudo bem, na santa paz de Deus.
2: Ô, cara, ontem lembrei do negócio que tu falava muito, e é verdade.
3: Eu também lembrei.
2: O quê? Marcelo, verdade.
1: Aqueles palavrões?
2: Não, tem um pessoal que falou que uma cidade, que não vou falar o nome, né, que as rádios não são assim tão vibrantes, né? Que não são tão a milhão assim, né? E que a gente daria certo naquele outro local, naquela cidade, porque as pessoas não são assim tão...
1: Up, não é? É up, isso. Não é são loucões.
2: É, vibrante. É isso aí.
1: O que tem?
2: Tem cidades que as rádios daí acabam não sendo assim. E diz que esse estilo também, as pessoas gostam.
1: Astral, né? O pessoal quer mais calma.
3: Tu sabe que é uma das frases que toda vez que a gente se encontra e ele mensura essa questão aí.
2: Quem?
3: É o polêmico Xande Gonçalves, cara.
2: Mensura. Olha aí, olha, não dá um momento,
3: é mensura. Ele comenta sobre essa questão.
1: Que é? Ele menciona.
2: O que é o Xande Gonçalves?
3: Ele não, mensura.
2: Mensura.
1: Tá,
2: eu acho que existe essa palavra, não.
3: O quê?
2: Mensurar.
3: Não, existe, mas não tá. Tá baixo.
2: Aí eu vou aumentar.
1: Eu também tô achando.
2: E
1: aí?
3: A palavra existe, mas eu acho que ele tá usando de maneira errada.
1: Mas ele é campeão pra fazer isso.
3: Mensurar é medir.
2: Isso, exatamente.
1: Ele não mede.
3: Ele não mede.
2: Ele não mede.
1: Ele não mensura, então.
2: Ele não mensura.
1: Ele tá tentando corrigir. Tá, mas o que que tem?
3: Não.
2: Tá, conta, Gil.
3: Ele sempre fala. Né? Ele diz, olha, a Encanto é uma das rádios que eu ouço, porque
2: eu ouvo.
3: Principalmente esse pessoal que são músicos aí, né? Então eles ouvem bastante rádios também. E aí ele sempre diz, né? Que a Encanto é uma rádio que tem um astral muito bacana, que nenhuma rádio consegue superar
2: isso. Viu como a gente consegue trocar a chave? Isso se chama o quê, Caroca?
1: O quê?
2: A gente, quando a gente muda assim.
1: Quando a gente muda?
2: Através,
1: transexual.
2: Falando nisso, tudo bem contigo, papai?
3: Olha aí.
1: Alô? Os que estão falando? Alô? Não é comigo.
2: Você está bem, papelzinho, meu amigão?
1: Quem é que tá chamando?
2: Eu estou te chamando, terra te chama.
1: Tô achando que o papai foi abduzido.
2: É, onde você está, papai? Qual é?
1: Ele falou da Transamazônica ali, eu saí fora. Ô, meu, o que que é o Gil raciocinando?
3: O Gil não escapa, ele foi pro livro aqui.
2: E aí, qual é que é a palavra?
3: Ele sempre mensura isso.
2: Isso aí.
3: O que ele quis dizer é que ele sempre menciona isso.
1: Mensura
3: é o que tava no script.
1: Não. Pra recapitular, depois da vinheta aqui, algumas pérolas do Gil?
2: Atenção, gente. Temos a vinheta
4: do Giovanni Gil.
3: Só as melhores.
4: Só elas. Pérolas do Giovanni Gil.
3: Vai. Só as melhores.
2: Me diga, Heron.
3: Colegolismo.
2: O que ele quis falar, tem que falar também.
3: Ele quis dizer que tá tendo
2: silêncio.
3: Isso é falta de colegolismo.
2: Mas o correto, pra não confundir as pessoas.
3: Isso é falta de coleguismo.
2: Muito bem, isso, vai.
3: Isso é uma coisa que eles maqueiam.
2: E o que é o correto?
3: Ele falou de maquiar no sentido de maca, mas ele queria dizer de maquiagem. Maquiam.
2: Muito bem. Vai.
3: Ele usou um binóculo.
2: E o que é o correto?
3: O binóculo.
2: Muito Muito bem.
3: Orai-vos. Não. Ao invés de oremos, orai-vos. Caminhonete USV.
2: Não, meu. É o quê?
3: SUV.
1: De raios solares.
3: USV.
2: É SUV, meu. É SUV.
1: SUV, isso.
2: Tu nunca mais vai esquecer. SUV.
3: Não, SUV. SUV. Falou dos animais de extinção. É estimação.
2: Isso, meu.
3: E a melhor de todas, que eu não tava aqui, mas me passaram, é aquela. Se for dirigir, nem pense
1: em pegar no volante. Foi agora, se eu não me engano, foi segunda-feira. Eu conversando com o Adriano Domingues, que já trabalhou com a gente. E aí ele encerrou a conversa. Se for nem pense.
2: Ele estava lá, ele estava
1: com a gente na transmissão. Cara, ele não esquece também. Então, se tu não estava naquela época.
3: Ah, não
1: estava. E não esquece, imagina quem tava.
3: Agora a boiadada,
1: a última.
2: Eu me lembro da cena, o Ney tava na caminhonete, o Dog se olhando, o Dog fez aquela cara dele assim, tá certo isso?
3: E o comportamento mesmo.
1: Ô meu, eu nunca vou esquecer. Não, essa eu tenho que contar pro Heron. Eu nunca vou esquecer de uma treta que deu numa transmissão. A gente tava na ao vivo da Lupus. E o Dog tava no estúdio e aí tem uma DJ espanhola ali, não lembra?
2: Sim.
1: O da borda, como morou em Madrid, eu falo, deixa que eu entrevisto. Deixa que eu entrevisto.
3: Olha.
1: Eu sei falar isso.
3: Olha,
2: os tênis, tá vendo?
1: Cara, chegou lá, ela falava rápido e então, tomou, não entendia nada. Aí o Dog rindo no estúdio, cara. O Dog e o Taborda ficando irritado porque o Dog tava rindo. Aí daqui a pouquinho, não, vamos fazer o seguinte, do you speak English? Aí assim, aí pronto, começaram a falar inglês, o Taborda não entendeu. Aí o Dog começou, aí ele ficou bravo.
3: Uma treta no ar, cara.
2: Meu Deus. Gente, vamos lá que a bagunça tá começando, porque o seu dia fica melhor depois daqui, ó.
1: Pelo amor de Deus, dia melhor, hoje vai ser daqueles.
2: Não,
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3: Obra Materiais e a Manco Vavim ou Vavim? Eu tenho essa dúvida, que nem eu tenho a dúvida do se é pirê ou purê.
2: É Vavim.
3: É Vavim ou Vavim?
2: Vavim.
3: É Vavim?
2: Vavim.
3: Então tá bom, pois é.
5: Não, para aí, cada um de si uma.
3: Verdade, qual é o correto? É Vavim ou Vavim?
5: Cara, pra mim é Vavim.
2: É Vavim.
5: Mas mudou?
2: Pra mim, eu tô chutando.
3: Tinha que ter perguntado pro Nica, tu entrevistou ele, cara.
2: O Nica tá viajando, é Vavim.
5: Isso, eu lembro, é Vavim.
3: Pra mim é Vavim, não, mas tudo bem.
2: Pô, tem que botar. Mas é a Manco Vavim, isso aí.
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2: Ô, gente, deixa eu falar uma coisa pra vocês. E sabia que nesse momento é o momento que as pessoas mais marcam o slogan aqui, a Manco Vavim? É no momento que a gente fica questionando, é Vavim ou Vavim? Ninguém mais esquece.
5: Isso, exatamente.
2: Tu viu?
5: Boa.
2: Na verdade é uma sacada.
3: Então tá bom, uma coisa que eu quero que o pessoal nunca esqueça.
2: O quê?
3: É pirê ou purê?
2: Ah, feito.
3: Ai, aquela marca do fogão, como é que fala?
2: Ah, qual? É Comeco.
5: Não, é Cooktop.
3: Não, qual?
2: É Daco ou é outro?
3: Não, meu! Não.
2: Mas tem um que...
3: Tirar o programa do ar, cara.
2: Tem um que é de ar-condicionado, é Comeco? Como é que é Comeco?
3: Ah, é isso. Comeco!
2: Isso!
3: Meu! Para, cara!
5: Não! Não dá margem pra ele, né?
2: Personagem
5: meu.
2: Pode.
3: Ah, não, personagem não tá. Pode, vai tirar a gente do ar.
2: Mas é ele que vai tomar.
5: Olha, eu tô
2: multa.
5: Com uma pulga atrás da olheira.
3: Quem foi que falou isso? O Gil? O Gil?
5: Não acredito. Atrás da olheira.
3: Olheira!
5: Como é que é olheira?
2: Olheira, gente. Parts. Gente, calma aí, eu vou pro Parts aqui. Hoje é dia do zootecnista. O que, que é isso, Fernando Rolim?
5: É o cara que estuda os animais.
2: Animais, zootecnia. Cara, olha aí, gente. Quero mandar um abraço pro meu médico, viu, gente? Hoje,
5: boa.
2: Hoje é dia do, hoje é dia do chefe de cozinha.
1: Viu, especialista, né, em hipopótamo.
2: Olha aí, gente, olha aí. Hoje é dia do automóvel. Fernando Rolim, ele não pratica muito, né?
5: O quê? O que que eu não
2: andar
5: pratico?
2: Andar de automóvel, ele caminha.
5: Ah, eu prefiro caminhar, mas eu gosto muito de carro. Tanto é que eu sou um dos maiores assistidores de
2: conhecedores,
5: vídeo.
2: Né?
5: Não, não, eu sou um, como é que é, um seguidor de caras de que posta os mecânicos de carro. Isso, hoje
3: eu, pela manhã ele me deu uma aula.
5: Eu tô apavorado, aliás, é um assunto que a gente tinha que comentar uma hora
2: do
5: dessa.
2: Do biodiesel?
5: Não, com as novas tecnologias.
1: Ah, isso tem muito, né, cara?
2: Fernando Rolim.
5: Sabe por quê? Vai ficando cada vez mais complicado e quando dá problema, meu Deus, pra resolver, além de caro,
1: esses
5: não é todo
1: dias
5: mundo
1: eu
5: que
1: entrei
5: sabe.
1: Num carro elétrico, de aplicativos, cara, cara.
2: É bom,
1: se
2: né?
1: Se deu um probleminha naquilo, tudo computadorizado, tudo
2: touch. Meu Deus.
1: Cara, eu quero ver o meu. No dia que der um probleminha.
2: Eu tenho um amigo meu que falou um negócio, mas deixa assim.
3: É que o cara hoje, por exemplo, antigamente, né? O pessoal que tinha Fusca, Brasília, Kombi, diz que o cara que andava com um alicate e uma chave de venda na mão nunca ficava ganhado.
5: Aconteceu comigo na minha lua de mel.
3: Pois é.
1: O que aconteceu
3: com hoje os elétricos.
1: Como é que tem o mecânico? Entrou na tua lua de mel?
5: Deixa ele terminar o conto, vai.
3: Aí hoje os caras que andam com os elétricos, o pessoal não precisa ter chave, é só ter um martelo no
5: ponto. É isso aí.
3: Começa a quebrar tudo.
5: Essa eu nunca contei.
1: Me conta como é que foi.
5: A minha lua de mel.
2: Atenção nesse momento, você que tá me escutando.
3: Do primeiro.
5: Casamento.
3: Do primeiro, olha aí.
2: Depois de cinco,
5: eu fui pra lua de mel lá pra Santa Catarina com o Fusca do meu sogro.
2: E aí? Conta demais.
5: Só que era um Fusca relativamente novo, era aquele Fusca Itamar que se chamava.
3: Ah, isso, ano
1: era o farol da Fafá de Belém?
5: É semi-novo.
2: Se eu não me engano, 95 a 97.
3: Não, acho que era 80.
5: Eu casei. 80.

0: Que ano foi?
1: Foi 95 ou 97?
0: Acho que foi 96.
1: Olha aí, viu? É de não, 95 a 97, o Itamar. Será? Último Fuca, último lançamento que
0: não,
1: teve.
0: O último, tu diz que acabou o Fuca.
1: Acabou o Fuca, foi de 95
0: a 97. Foi lançado esse Fuca, bem? É 92.
2: Sim. Ah, os ouvintes podem mandar a resposta.
0: É. 92 foi o ano do casamento.
3: Conhecedores
0: do
3: aí,
0: bom, resumo da história. Fuca novo, aqueles um ponto, já era 1.6
1: ali. E aí?
0: Andava pra caramba, pelo amor de Deus. Bom, em resumo, corroborando com o que tu tá falando do Fusca, o que era a tecnologia. Não era, 92 não era nem asfaltada a estrada de Bombas, pra ter uma ideia. Foi lá em Bombas, Porto. Deus. Quem conhece lá, Porto Belo, Bombas, sim, Bombinhas, pra ir pra lá depois que tu entrava ali, era a estrada de chão. Não é que o carro me para na curva e se foi.
2: Meu caramba! Deus.
0: Bomba de gasolina. Queimou a bomba de gasolina do Fuca.
2: Meu Deus, gente.
0: Na curva seguinte, eu tinha passado por uma oficina, eu tinha visto a oficina. Eu fui até a oficina, o cara tinha uma bomba de Fuca. Trocou a bomba e fui embora. E deu, e paguei uma michola.
2: Meu Deus,
1: caramba,
2: cara.
1: Que sorte,
0: experimenta
1: meu.
0: Hoje acontecer com um carro tecnológico desse.
1: Não tem como.
2: Vai dar, não tem como. Se não foi a lua de mel. Me conte mais. E me conte como é que foi a lua de mel.
1: Veio um susto, a gente tá falando de mecânico.
0: Foi horrível.
3: Ele
2: aproveita. E lá na rua.
0: Foi horrível porque a gente casou brigado.
2: Por quê?
0: Assim? Eu não me lembro porque. Teve uma briga lá. E
1: é por isso que já não deu certo o casamento.
0: É verdade,
2: quanto tempo ficou esse casamento, Arão?
0: 10 anos só.
2: Mas se tava ruim, ficou 10 anos. Se tá bom, fica 50.
0: Eu era muito jovem, não, eu tinha 40.
2: Vamos lá, gente. Ai, vamos seguindo, gente. Tá bom, hoje é dia do automóvel. Hoje é dia da fraternidade brasileira.
1: Olha aí, que coisa linda. Vamos ser fraternos.
2: Isso. E hoje também é dia. Um amigo meu falou isso também. Eu me lembro dessa frase. No momento que eu comecei aqui na rádio, hoje é dia da abolição à escravatura também.
0: Boa! Alguém quer falar sobre isso?
2: Não, ainda bem que teve
1: não temos que falar, cara.
2: Ainda bem que Tiradentes assinou.
3: Não!
0: Meu Deus.
3: Essa foi Pedro Alves.
0: Princesa Isabel.
1: Isabel, é.
0: Lei Áurea.
1: Foi a Lei Áurea.
2: Ah, foi mal, gente.
3: Ah, mas não foi Dom Pedro I?
2: Não. Dom Pedro I foi a Guerra Fria, meu.
1: Meu Deus, ai, cara.
3: Não, vambora. O Zeca já desligou o rádio.
1: E uma burrice atrás da outra. Como deixar. É que a vinheta aqui, Aleron? Uma atrás da outra. Como é que é?
2: Vai lá.
0: É uma atrás da outra.
2: Errou.
0: 1888, né? A princesa Isabel era Dom Pedro II, pai dela, que era o imperador. E depois, em 89, teve a República. E aí.
2: Errou, Morim, você sabe muito disso. Eu gosto de perguntar, talvez a dúvida dos ouvintes. Ela foi contra o pai dela e assinou isso pra defender os
0: sabe
2: escravos?
0: Sabe que eu não sei a história de como se deu realmente isso aí, mas foi mais a gente comemora, na escola a gente comemora muito frase e data, né?
2: É, isso aí.
0: Era pressão de econômica, pra variar dinheiro na história. A briga dos cafezeiros, os canavieiras, com lá, todo mundo pra o trabalhador, né? Porque tinha os imigrantes chegando,
2: isso.
0: Queriam que os imigrantes viessem pra poder trabalhar e os escravos que estavam, em todo mundo estavam sendo libertos e no Brasil ainda não. Pressão da Inglaterra, principalmente, que não queria, né? Também. Enfim, é uma longa história.
2: É uma longa.
0: Mas é dinheiro, no fim das contas. Parece uma bondade, mas não é.
3: Dinheiro move tudo.
2: Ai, meu Deus. Ô, minha amiga Charlotte, só um pouquinho, o Matheus mandou aqui, meu conterrâneo, em 1992 ele casou, fizeram o Itamar só pra ele, de 1993 a 1996, viu, gente?
1: Olha aí, Itamar. Eu falei que os ouvintes sabem.
0: Como é que eu não entendi, fizeram só pra ele, quem?
2: Pra ele, porque o Itamar começou em 1993, viu?
1: Aí, 1996. Pra quem não sabe, Itamar era presidente da República.
0: Era um carro novinho, cara, tinha comprado, nas primeiras que saíram ali.
2: Isso aí hoje vale 50
0: foi
2: mil.
0: Foi dezembro de 92, isso, eu lembro, claro, o casamento não tem.
2: Quem tem um carro desses
1: era
2: hoje.
1: Itamar vale... Franco.
2: É, isso aí, gente.
0: Isso aí.
2: Quem tem um carro
3: era desses. Era o homem do topete.
1: Do topete, e aí teve aquele escândalo lá no camarote. Lembra?
0: Lembro.
1: Ele foi acompanhado de uma mulher de mini saia. Só que ela não veio.
2: Deixa assim.
1: E saiu em todas as manchetes.
2: Mas olha, vou dizer uma coisa.
1: Jornais na época.
2: Se ele é solteiro, gente, por que ele não pode fazer festa mesmo?
1: Ela não vai num palanque com o presidente da República sem a, né?
3: Ela era uma conhecida, né, gente? Era uma acho que era uma modelo.
0: A variar virou capa de Playboy,
1: né? Era uma modelo. Eu não sei se não fez de propósito pra ser, né?
3: Com certeza.
0: Não,
3: né?
0: Ninguém faria isso.
1: Não. Capaz.
2: É o mesmo caso, gente. A Paula Fernandes, que foi que aconteceu, que ela foi cantar junto com o Roberto Carlos. Aí explodiu, não foi o mesmo caso que aconteceu?
1: Não, mas ela não ficou assim, calcinha.
2: Ah, eu sei. Mas ela foi elegante, assim.
0: Como é que tu sabe?
2: Porque eu assisti.

0: Charlotte.
1: Oi, oi.
0: Seja bem-vinda.
1: Pois não, vamos aos aniversariantes, Steve Wonder.
2: Olha aí, I just call, sim. Senão tem uma, a maior briga da música mundial, né? Uhum. Foi ele com o Ray Charles.
1: Por quê? Porque
2: eles ligaram tão feio que eles não conseguem se enxergar até hoje.
1: Meu Deus, você viu, Teta? Você viu a nova namorada do Steve Wonder?
0: Não vi.
1: Quem ele?
0: Não. Ai, gente do céu.
3: Ô, Carioca, mas tu sabe que nessa briga eu tava presente.
0: É?
3: Eu tava presente do Steve Wonder, do Ray Charles. Cara, e a coisa encrespou mesmo a hora que eu disse, olha, o que tá com o facão vai ganhar a briga.
0: Meu Deus. Conseguindo. Charlotte, quem está de nível?
1: Eles conseguiam tocar juntos, sabe por quê?
0: Hã?
1: Porque um balançava a cabeça pra frente, o outro pro lado, eles nunca se pegavam.
2: Imagina se eles não tivessem essa sincronia aí, ou tivessem avisado, ele ia dar uma tensão de cabeça danada.
1: É verdade. Também de aniversário, aliás, 76 anos o Steve Wonder, tá? Tá bem, tá vivo, tá maravilhoso. O Robert Pattinson, 40 anos hoje, ele já fez o Batman, novo Batman.
0: Olha aí!
1: Olha aquele rapaz branco do Crepúsculo.
0: Olha aí, que legal.
2: Eu nunca vi o Crepúsculo.
1: É. Nunca viu?
2: Não, só o jogo do Flamengo.
1: Vai na beira do Rio Taquari, você vai ver.
0: Ah, é.
1: Alan Patrick, 35 anos hoje.
0: Olha aí,
2: do Inter.
1: Esse Flamengo. Anos.
0: Ele nasceu em 90, gente.
1: Ex-Inter, ex-Flamengo, 35.
0: Meu Deus, cara, tô velho,
2: 35,
0: hein?
2: Não, ele já tá aí.
1: Hoje é reserva, mas jogou bem, eu acho, ontem.
2: Cara, eu gosto do futebol do Alan Patrick. Ele é catega, né?
0: Ele tem
2: na gíria de futebol,
0: categórico.
2: Né? É, mas se chama de catega.
1: Eu não entendo muito, mas eu acho que ele cadencia
2: que
1: bem
2: catega.
1: A partida.
2: Tu não entende muito?
1: Não, ele cadencia bem, ele é muito útil pra partidas. Verdade. Quando você está vencendo, pra segurar a bola.
2: Mas ele não entende nada
1: disso. Espera a passagem dos alas, um ala como o Bernabé, por exemplo, é muito importante na passagem. Aliás, fez gol ontem de aquela canhota.
0: De novo. Eu gosto quando ele joga a bola nas costas.
2: Mas
0: assim,
2: o Rocher não tomou um frango ontem?
1: Tomou, é verdade. Eu não vi a partida, achei maravilhoso, mas tomou um frango.
2: Como assim não viu e achou maravilhoso?
0: Não, aí não tem como, cara. Não dá.
2: Dá pra entender a Charlotte?
1: É. Ela sabe. Otaviano Costa também tá no aniversário. 53 anos.
2: Otaviano Costa?
0: Eu sou muito fã dele.
2: Ah, não, eu tô confundido com outro. Cara, mas Otaviano Costa também era radialista, não era?
3: Ele apresentou o vídeo show.
0: Ele é casado com aquela menina que é famosa. Isso.
2: Andrade. Não. Aquela Andrade.
1: Não, é Lívia Andrade.
0: É muito bonita ela.
1: Meu Deus, como é o nome dela? Alô, me ajuda, minha assessora. Qual é o nome da esposa do Otaviano Costa?
0: Me ajuda. Vai lá, assistente a Rocha.
1: Não, ela é uma atriz maravilhosa.
2: Sim, Andrade.
3: Ela geralmente faz personagem de cabelo loiro.
0: Isso, bonita.
2: Isso, ela é loira.
1: É o nome dela, tá vindo, atenção, tá vindo. O nome dela é Flávia Alessandra.
2: Isso aí. Eu pensei que era Andrade. A Lívia Andrade é outra.
3: Isso, a Lívia Andrade tá.
2: Mas é parecida com ela.
3: A Lívia Andrade tá no Domingão do Faustão.
0: Assistência não, do Rocha, Hulk. Valeu.
2: Ô, meu Faustão tá aposentado, fungo.
3: É do Hulk.
0: Giovanni Gil, quem está de aniversário?
3: Cara, mandar os parabéns aí pra esposa do nosso diretor.
2: Mas quê?
3: A Márcia Chons está de aniversário.
1: Ai, beijo pra ela.
0: Olha aí, Gil.
3: Parabéns aí, a Márcia.
0: Ô, Gil.
3: Também. Oi.
0: Quem mais?
3: Não.
0: Quem mais?
3: A mulher do diretor.
0: Eu não falo.
3: Tá maluco?
0: Tu que tá falando?
2: Ô, meu, tá batendo tudo aqui.
3: Olha só, o Dieguinho, cara, o Dieguinho do mercado, tá de aniversário aqui do Olarias, grande Dieguinho, o Robson Teles, Robson, os meus nomes.
2: O Robson, cara, tá de aniversário.
0: Ele, gente boa, Robson, né?
3: Gente boa. Também gente boa. O Matheus Pellens.
2: Tá inteiro.
3: O Matheus Pellens é parente da nossa ex-colega.
2: Quem?
3: A filha da Maria?
0: Maria Pellens.
2: Thaís!
3: A Thaís quase infartou uma vez por causa do carioca.
2: Não, não só ela, como a Karine.
3: Também tá de aniversário o Ivan Trevisan. Parabéns, Ivan.
2: Ah, o Ivan!
3: Muitos e muitos anos, o Ivan foi um grande. Qual é, Elma?
0: Aquela, o papai sabe.
3: Ainda a Marisa Schosser. Marisa Schosser.
1: Schosser.
3: Tá, isso. A Bruna Magni também. Priscila Vedói.
4: Olha.
3: Karen Corbellini.
4: Nem posso falar.
3: A Bruna Thaís também.
4: Espetacular.
3: Eita. Isso. A Elaine Maria Fier. Parabéns. Fier. A Franciele Ferrari também. Então, esses são os aniversariantes do dia.
0: Se você conhece alguém que quer fazer uma homenagem especial, pode mandar até vídeo da homenagem.
1: O Teta tem vídeos de homenagem.
0: Ei, que não é isso que eu tô falando, gente. É um vídeo especial pra pessoa que você ama. Heron Felipe Dalmolin.
1: Eu tenho corpo de trabalhador, mas alma de quem sempre procura um atalho. Teta Rodrigues.
0: É verdade, gente. Verdade. Às vezes é mais rápido. Você aprende. Eu vi um vídeo do senhor jogando ping-pong. E aí o cara assim, todo ele mais novinho jogando ping-pong, e o cara, o senhor só ia assim pela
2: experiência.
0: Eu? É.
2: Experiência.
0: Verdade, não, isso aí.
2: Eu já vi esse vídeo, é muito bacana.
0: Foi legal, né?
2: E aí o cara se matando, né?
0: Isso.
2: E o cara só tranquilamente jogando nos cantos onde ele, sempre o posto, né? Isso. Ele ia pra direita e toca devagarinho lá no cantinho esquerdo.
1: Sim, eu
2: vi. E aí ele matou o cara no cansaço, aí é experiência.
0: Viu? Vou te matar no cansaço.
3: Tudo que ele queria dizer pro Heron, cara.
1: Obrigado,
0: vai,
1: Teta.
0: Gil.
1: Obrigado, Teta.
3: Talvez o amor da sua vida era um testemunho de Jeová.
0: Por quê?
3: E você nunca abriu a porta num domingo de manhã. Carioca.
2: Pior, né, cara? Pior, né, cara? Cara, eu tava andando por uma rua vazia quando um ladrão me grita: ou dinheiro ou a vida? Aí eu respondi: sou casado, imbecil. Que dinheiro? Que vida! Nos abraçamos e choramos.
0: Boa! Eu já sou bom de cama.
2: Ui.
0: Calma, gente. Eu já sou bom de cama. Aí vem esse tempinho frio desses. Aí que eu durmo mesmo. Carioca.
2: Ah, isso é verdade, cara. Eu concordo.
1: Aqui podia chutar pra qualquer um.
2: É, isso aí. Qualquer um, cara.
0: Todos. É o homem DVD. Nós somos.
2: O Anderson já chegou ou não? Ainda não?
0: Não. Daqui a pouquinho a M9 com a gente, porque vem a festa de maio aí. A gente vai conversar sobre todos os assuntos. É isso aí, Zé.
2: Lá vai o Zé reclamar do agora. Quebrou todo o programa, né, Zé?
1: Muito boa tarde a você e a você. Realmente um problema que terá que ser resolvido. Mas não é comigo, por mim que abiche.
0: O que que é que abiche?
1: Bicha, que se dane. Vamos então com as notícias. Aliás, antes disso, o quadro parte 2 com Charlotte. Olha, coisas que os famosos não comem.
0: Olha aí.
3: Tô dentro.
0: Que legal,
3: Lembrando
0: Charlotte.
3: Que a última eu ganhei, tá?
1: É, exato.
0: É verdade. Você saiu perdendo, depois virou o jogo.
1: Isso. Esse é um joguinho.
0: Verdade.
1: É explicar pros ouvintes.
2: Gostei desse joguinho.
1: Pra quem não ouviu, eu falo com alguns famosos e tenho aqui um trabalho amplo de jornalismo investigativo. Descobri o que os famosos não comem, não bebem. E aí eu quero que vocês adivinhem. O Gil ganhou o primeiro jogo.
3: Isso.
1: Agora vem a parte 2. Vamos ver se o Gil ganha de novo ou não, tá?
0: Um amigo meu, uma vez, quando eu era mais novo, me convidou pra um jogo, assim.
2: Qual é o jogo?
0: Que quem errava ia tirando a roupa.
1: Olha, e aí, Teta?
2: Do Pedro ficou pelado, Teta.
1: Aconteceu.
3: O jogo da garrafa.
1: Por isso que...
2: E aí, Gil, como é? Termina?
0: Não, deixa assim.
1: E aí você conseguiu sentar depois? Né? Então, eu vou anotar aqui os pontos, tá?
3: Isso!
1: Vamos até melhor de 5. Quem acertar 3 ganha.
3: Tá bom.
1: Ah, melhor de 5.
0: Tinha que dar as opções,
2: eu tô com sangue nos olhos.
1: Atenção.
2: É hemorroide.
1: É mesmo, com opções ficava mais fácil.
0: É, A, B, C, D, E.
1: É uma boa ideia.
0: Não, tudo bem, amigão. Eu vou anotar no meu blog de ideias.
1: Vou fazer de cabeça, então, agora as alternativas.
0: Boa,
1: tá?
0: Charlotte, se você conseguir.
1: Gil, você por ter ganhado, começa.
2: Olha aí, Gil.
3: Muito obrigado.
1: Pergunta pra você é: Xuxa.
3: Olha!
1: Xuxa não come, não gosta de comer um desses 3 alimentos que eu vou falar.
3: Tá.
1: Boa. Letra A, feijão.
3: Tá.
1: Letra B, lentilha.
3: Tá.
1: Letra C, cebola.
3: É. Cara, olha, eu vou na letra C, cebola.
1: Certo!
0: Ponto pra... Não, tá errado. isso aí?
2: Tem uma trampa aí, cara.
0: Não,
2: achando trampa aí.
0: Calma aí. Se o Gil, tu tem que fazer todo mundo e cada um escolhe uma letra.
1: Não, meu amor, agora a próxima pergunta é pra você. Isso. Mudou a regra.
2: Não, eu senti uma leve trapaceirada aí.
0: Não, eu não gostei disso.
1: Não. Você que sugeriu.
0: Tá, não, mas eu pensei que todo mundo ia responder isso.
1: Não, meu amor, alternativas não dá, né? Aí tem que ser assim, né?
3: Isso.
1: Tá, antes não tinha.
2: Claro. Tá, vai. Eu ia dar lentilha.
1: Próximo é o Tom.
0: Eu ia dar feijão.
1: O próximo é
2: caramba.
0: Deixa esse anote falar.
1: Próximo famoso é o Tom Brady, o ex da Gisele Bündchen.
3: Olha aí.
1: Maior jogador
2: de futebol. Isso,
1: do futebol americano da história.
3: Não, vai ter futebol americano no Maracanã.
1: Deixa ele não toma qual bebida? Ele não gosta de tomar. Qual bebida? Letra A, refrigerante. Letra B, café. Letra C, cerveja, tia, tá?
0: É a letra A, refrigerante.
1: Errado.
2: Puxa vida.
1: Café seria o certo.
3: Olha aí, cara.
2: Ah, não, isso aí. Para de bater na mesa, tá dando...
0: É o Gil.
2: Não.
1: 1-0 pra Giovanni Gil. Vamos ao próximo famoso, Anitta. Atenção, Anitta.
2: Anitta
1: não gosta, carioca.
2: Do quê?
1: De um tipo de comida.
2: Manda.
1: Um tipo de comida. Vamos lá.
2: Ela é carioca.
1: Três alternativas.
2: Ela é carioca, vai.
1: Ela é carioca. Primeira alternativa, feijoada.
2: Duvido, ela gosta de feijoada, vai.
1: Segunda alternativa, carne de qualquer tipo ela não come, carne vermelha no caso.
2: Que mais?
1: Letra C, comida congelada, ela não gosta.
2: Comida congelada?
1: Isso, então.
2: Peraí, se ela não gosta de feijoada,
1: carne, feijoada ou tem comida carne. Congelada.
2: Feijoada tem carne. Então, qualquer tipo de carne. B?
1: Letra B, errado, é comida congelada, ela não come.
3: É, comida congelada tem muita gente que
1: marmita
3: não gosta
1: com ela.
3: Isso.
1: E requentados.
2: Que nojenta.
1: Nojenta.
0: Falar em congelado, uma vez meu pai se afogou com uma pedra de gelo.
2: E aí?
0: Aí a mãe tava preocupada, eu disse, calma, mãe, vai derreter.
3: Que palhaço.
1: Próxima pergunta para Giovanni Gil.
3: Comigo.
1: Aí a rainha Elizabeth, coitadinha, já faleceu.
3: Sim, ela tinha um bunker.
2: Demorou, né?
1: Demorou.
3: Ela tinha um bunker no castelo.
1: Ela tinha duas tartaruguinhas que morreram antes dela.
0: Coitadinha.
3: Mas a tartaruga dura 400 anos.
2: Ai.
1: Sim, ela sofreu muito com a morte das tartaruguinhas.
2: Não.
1: Giovanni Gil, a rainha Elizabeth II, ela jamais comia qual alimento? Jamais qual alimento?
3: Qual?
1: Alho.
3: Tá.
1: Alho primeiro.
3: Tá.
1: Dois, laranja. O dois é laranja.
2: Ah, Anderson.
3: Deixa pra mim.
1: E o terceiro, abacate.
3: Ai, cara, agora ficou complicado.
1: Alho,
3: cara.
1: Laranja ou abacate?
3: Cara, como eu gosto, eu vou na minha preferência.
1: Qual?
3: Eu vou no alho.
1: Alho, certa resposta.
0: Não, gente, não pode sair, cara.
1: Certo.
3: Obrigado.
1: Parabéns, Giovanni Gil.
0: O Gil tá acertando tudo, isso aí não vale, que? Gente. Não, daqui a pouquinho o pessoal da M9 tá com a gente aí, ó.
1: Querem terminar, então?
0: Não, mais uma, vai.
3: Mais uma.
1: Se eu vou, mais duas. Ou acabou.
0: Vamos tudo.
1: Ai, que delícia.
0: Vai, coloca.
1: Tá meio bagunçado.
3: Ai, que delícia.
1: Nicolas Cage, Teta. Sabe quem é?
0: O Nicolas Cage?
1: Aquele ator que faz um monte de filme. Me dá um filme dele aí.
0: Esqueceram de mim, não?
3: Não.
1: Esqueceram o filme dele.
0: Tá, eu sei quem é.
3: Geralmente ele faz esses filmes com ação policial.
0: Sei quem
1: ele
0: é.
1: Ele não come de maneira alguma qual dos alimentos?
0: Atenção.
1: Letra A, melancia.
0: Tá.
1: Letra B, polenta. Letra C, carne de porco.
0: Polenta.
1: Errado, é carne de porco.
2: O Gil acertou porque eu tava recebendo o Anderson.
0: Você acertou, sou eu e tu.
2: Então ele só falta uma rodada pro Gil.
1: Atenção, cara, carioca, se você errar, acabou.
0: Vai.
2: É verdade.
0: Vambora.
2: Não, vou acertar, vou ganhar.
1: Maria Rita, cantora, filha da Elis.
2: Filha de Elis Regina.
1: Ela mesmo.
2: Sim.
1: Qual é a parte da carne que ela não come? Ela tem uma carne, uma só, que ela não come, uma parte da carne.
2: Deve coração. Ser o osso.
1: Coração de galinha.
0: Que danadinho.
1: Bem espirituoso ele.
2: Vamos lá.
1: Coração de galinha, letra A.
2: Coração de galinha.
1: Rim. Letra B, rim. Letra C, fígado.
2: Ih, rapaz, tem gente que não gosta de fígado. É letra C.
1: Certa resposta.
0: Eu caí fora, eu tô eliminado.
2: Cara, só um minutinho, sabia que ontem eu descobri aqui no Novo Sabor que se faz fígado a milanesa, cara, eu não sabia.
3: Sim.
2: Eu não sabia, cara.
3: E também pode fazer a cebolada.
2: E outra coisa, não, isso aí eu sei, a cebolada eu sei, né, cara? Mas e outra,
3: a milanesa
2: e frito
3: é muito bom.
2: Também eu não sabia.
3: Sim.
2: E geralmente é a cebolada. Mas vai lá, Charlotte.
0: E língua milanesa, como é que é?
1: Terminamos por hoje, parabéns ao vencedor Giovanni.
2: Obrigado.
1: Gil.
0: Olha aí.
2: Eu podia alcançar ele, Charlotte.
1: Não, um abraço, Gil, parabéns.
2: Chama o VAR. Chama o VAR aí, cara. Mas é roubo, né? É que nem o câmera brasileiro. Arbitragem roubando contra os jogos do Flamengo.
0: É que nem o jogo do Flamengo.
2: Mas é, meu, fico roubando contra o Flamengo.
0: Não, esse. O Gil é. Não,
2: isso é sacanagem.
0: O Gil é o Flamengo, tô ajudando ele.
2: Isso é sacanagem, meu.
3: Aqui, ó. Não, eu vou dar uma de Zagallo. Vocês vão ter que me engolir.
0: Ah, vai aonde?
2: O Gil parece o Palmeiras, meu, sem beneficiado.
0: Ah, vocês ficam nessa aí. Gente, rapidinho aqui, ó. Deixa eu ver quem tá mandando recado. Tudo bom escutando vocês? Quem que mandou aqui? 1993 a 1996. Fusca.
3: Fusca.
0: O Ederson mandou aqui também. Boa. Quem mais é aqui mandando recado? Oi, pode falar, vai.
5: Bom dia, bom dia. Me chamo Juliano. Queria participar hoje do par de ingresso.
0: Aí, Juliano.
5: Minha esposa tá de aniversário. Vou levar ela pra jantar hoje.
0: Olha aí.
5: No shopping, aí eu ia aproveitar pra levar ela pra olhar um filme.
0: Ali, ó.
2: Ele tá cansado, né, meu?
0: Não, agora não vale.
5: Eu agradeço.
0: Depois vai dar certo, viu, amiguinho?
2: Ele tá com uma voz de cansado,
0: velho. Ele tá cansado.
2: Eu acho que ele fornicou, hein?
0: Acho que tá acabado, né? Alô, aí, quem?
6: Boa tarde, seus pela saco.
0: Olha aí.
6: Sempre na audiência da Encanto FM desses pela saco.
0: Olha aí, o pela saco tá aqui com a gente. Não é pela saco, tudo bem contigo? Como é que tá aí? Quanto tempo?
7: Não me lembro mais como é que fala. Eu não me lembro.
0: Deixa eu ver mais quem tá mandando.
7: Pela saco.
0: Sem valor.
7: Sem valor.
0: Alô, aí.
8: Oi, Tetã. O Paulo Sérgio da Silva de Lajeado. Se o Ricardo for liberado, aquele agora que tá em Vesfália, se for liberado o WhatsApp dele, pede sim, ó, em 30 segundos, o resumo de quando ele foi, ganhou em quadro, quando o Zé Antônio chegou assim na sonda Revival ali, e disse, põe o volume máximo, né, e vamos incomodar os vizinhos, e ele botou. E daí a polícia bateu lá e depois dele. Tava vendendo a caixa de som pro Zé Antônio.
0: Meu Deus do céu.
3: O volume do máximo, cara. Vizinho chamou a polícia.
0: Não, gente, um rapidinho aqui, ó. Vou dizer, Paulo, bem lembrado, saiu o Ricardinho, sumiu, cara. Boa. Ele alugou uma casa que não era dele, pagou aluguel pro cara que tava na casa, pensando que era casa, e tá em Vesfália agora.
3: Meu Deus.
0: A vida desse homem, cara.
3: Esse cara. Ô, meu, tem que cuidar com Vesfália, viu? Lá tem o homem do sapato de pau.
0: Ah, é?
3: Aí
2: o que tem?
3: Não, a história, né? Do homem do sapato de pau.
2: Qual é a história do sapato de pau?
3: Não, um dia tu vai lá em Vesfália e descobre.
2: Eu não quero saber disso.
0: Eu também não. Epa! Isso aí dá medo. Gil, tem uma piadinha, vai.
3: Cara, claro que sim, meu. Meu Deus do céu, Tetinha. Eu conto agora pra tu essa aqui, viu? Deixa eu contar a seguinte situação. Dois bêbados, cara. Essa aqui foi a galera da M9 que me contou.
0: Ah, é? O Anderson?
3: O Ander.
0: Gente boa.
3: Me mandou quando ele tava vindo.
2: O Anderson andou emagrecendo, hein, cara?
3: Olha aí.
0: Tá fitness.
3: Canetinha.
0: Não, o homem tá malhando, meu.
2: Eu notei os glúteos dele.
0: Eu faço crossfit, eu vi ele lá, meu.
3: Olha aí, cara, dois
2: bêbados. Tu faz crossfit?
0: Sim, eu sou o pneu.
3: Aí dois bêbados, né, cara? Estão ali num bar e daqui a pouco um deles está ali lendo um jornal.
0: Jornal.
3: Isso. Oi, e aí, gente, ele diz pro amigo dele, disse, cara, olha só o que tá escrito aqui. Uma coisa interessante aqui escrito no jornal. Diz que um camelo pode trabalhar 8 dias sem beber.
2: Ah, é?
3: Isso, e o outro responde, olha que curioso, eu sou exatamente o contrário. Como assim? E o cara diz, eu passo 8 dias sem trabalhar.
2: Epa! Cara, é emocionante o primeiro diálogo com do vovô Giovanni Gil com o netinho.
0: Olha que lindo isso.
3: Lorenzo.
2: Lorenzo chegou assim, vovô, o que é o amor? Aí o Giovanni Gil com toda a sua sabedoria.
3: Claro, não, não.
2: O amor, meu netinho, o amor é compartilhar a vida toda com alguém.
3: Olha!
2: Ah, que lindo, vovô! Tipo você e a vovó!
3: Isso é uma música!
2: Gil, não, tchubiou! Não, não, não, não, meu netinho, é tipo eu e a cerveja.
0: Gente, falando tanto em pepita, pepita, pepita de ouro, né? Que ontem eu sonhei, cara.
3: Ah, é? Tu encontrou uma pepita?
0: Isso, mas essa pepita era o Papael. E essa pepita...
2: Ah, me larga! Só assim pra cara ser escutado.
3: Tá estourando tudo, meu.
2: Você ouve o que fala?
3: Peço desculpa aos nossos ouvintes que deve estar estourando o alto-falante. Para de gritar no microfone, papai.
2: Ele que grita ali.
0: É o Gil, cara. Eu baixei tudo aqui do Gil, cara. E eu sonhei que o papai era uma pepita de ouro, gente. É isso aí. E aí, sabe o que aconteceu? Eu achei ele largado, jogado no chão.
2: Sai daí.
0: Eu te levei pra minha casa.
2: Olha aí.
0: Eu te cuidei, te puli.
2: Por que não me deixou lá?
0: Te cuidei, te puli. Eu deixei você no lugar mais bonito da minha casa.
3: Olha aí.
0: E com o passar do ano, eu tive que mandar você desmanchar.
3: Por quê?
0: Porque eu tinha o sonho de fazer você se desmanchar.
3: Aí.
0: E aí, acredita? Eu mandei ele lá, gente. E sabe o que aconteceu? Com o tempo, ele deu um anel lindo.
2: Clássicos do Papael.
3: Aí o Giovanni Gil ligou pro doutor.
9: Isso.
3: Doutor, liguei. Eu tô com conjuntivite no olho.
9: O senhor me deu um remédio.
0: O olho fica vermelho.
3: E aí o doutor disse, não, tá errado, senhor Gil.
9: Isso.
3: Conjuntivite no olho é pleonasmo.
9: Como é que é?
3: Pra quem não sabe, quem não foi na aula de português, pleonasmo é quando o cara faz um troço que repete. Repetido? Pleonasmo? Já estudou isso?
0: Sim!
3: Ah, tu foi na aula, então.
0: Viu?
3: Aí o cara, tá, obrigado, doutor Zugilo. Desligou, né? Mas vou lhe receitar, antes de desligar, o médico disse, mas vou lhe receitar o remédio. Passou o remédio pro Gil.
0: E aí?
3: Aí o Gil chegou na farmácia. Boa tarde, eu queria remédio pra pleonasmo.

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9: Não, e se alguém do grupo também falar alguma coisa, porque eu falei que tu falou que nós dois falamos, pode deixar que eu falo.
10: Mas eu não falei nada que tu falou. Tu só falou porque eu não falei, porque se eu falasse, tu não ia falar. Daí como tu falou, eu não falei, entendeu?
11: Então não fala nada que nós falemos, porque se falar que nós falemos, daí eu tenho que falar quem falou.
12: Porque se não for pra falar o que falaram, que disseram que iam falar, também não adianta falar nada, porque é a mesma coisa que não falar. Ou fala ou não fala. Então fala já de uma vez, ou não fala.
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13: De volta, gente! Se liga aí que daqui a pouquinho a gente vai falar e tem presente pra vocês também. Se liga aí, daqui a pouquinho, de volta, em nome de quem?
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13: Feito! Ô, gente, como é bom a gente conversar e encontrar amigos novamente depois de tanto tempo. Meu amigo, nosso amigo Anderson, pessoal da M9 chegando aí, vem aí, festa de maio, né, garoga? Ei!
14: De bom, vamos reencontrar o Anderson nessa longa estrada da vida. O Anderson que é da Serra aí e nesse mundo do entretenimento. Verdade. É um cara muito famoso e competente no que faz.
13: Verdade, papai.
14: Todo mundo conhece o Anderson.
13: E olha só,
14: rapaz.
13: E uma educação.
14: É rico. É. Tu quer pegar um vale. Oh, atenção, Anderson. É. Sabe o que ele já tá curioso, né?
13: Ele quer saber.
14: Ele quer fazer um vale em ti aí.
13: Tu tem alto com ar quente?
14: Isso.
13: Pede-se o banco, esquenta o bumbum.
14: Essas coisas aí tem.
13: Não te assusta.
14: Seja bem-vindo, Anderson. Seja bem-vindo.
13: É isso aí.
8: Boa tarde a todos, carioca, teta.
13: Boa, amigão.
8: É enorme estar aqui com as turmas aqui, maravilhosa. É, a M9 Produções, Caxias do Sul, nós somos a nossa sede lá em Caxias do Sul, uma empresa com mais de 20 anos do segmento. E então, estamos realizando a parte toda de shows da Festa de Maio de Teutônia, com grandes shows, com uma programação que são mais de 30 shows.
16: 30.
8: Em Teutônia, começa amanhã, dia 14.
16: 14,
8: 15, 16, 15, 17. 16, 17.
14: Então, não
8: semana que
14: bola,
8: vem, dia 22, 23, 24.
14: Nosso locutor.
8: É. Então...
13: O Anderson se perdeu, gente.
14: Não, o Anderson ficou espantado. O cara repete todos os números, meu.
13: Anderson, é mais um que faz parte aqui da mesa, né? Só que às vezes ele vai se transformando.
14: Cara, tem que avisar,
13: né?
14: Produção, tem que avisar nossos entrevistados para não se assustar.
13: Eu vou lhe explicar o que acontece. Esse louco ali, ele passa os números pros caras que estão presos. É os códigos.
14: Pra depois jogar no final do dia.
13: Tá. Voltando,
14: tá,
13: gente.
14: Vai, volta, Anderson.
13: 14, 15, 16 e 17 de maio, depois 22. 23 e 24. Anderson, a gente está muito feliz que você está aí de volta pela região, a M9. Você já vai seguindo, gente. Quanto tempo no mercado você falou? Repete pra gente.
8: Mais de 20 anos.
13: 20 anos, gente. E da festa de maio, o que vai ter? O que vai acontecer? Quanto vai?
16: Meu, e assim, ó, cara, só show.
13: Topzera.
16: Olha aí, cara.
13: Segue eles lá, você vai ver a estrutura da M9, gente. É espetacular.
14: Quem que veio? O Baitaca?
13: Não. Ele vai contar isso.
14: Vai lá, Anderson. Mete ficha.
8: Então, abertura oficial da festa de maio amanhã, dia 14, com entrada gratuita. A principal show é Vera Louca. 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Temos uma novidade, a arena de shows da festa de maio tem pista de dança, porque teremos muito bailão.
14: Olha aí! Rasta pé, rapaz!
8: Na sexta-feira nós temos Brilhação e La Montanara.
14: Ale, turra!
8: No sábado nós temos Corpo e Alma e Paulinho Mocelin com a caminhonete branca.
14: Olha aí! Paulinho Mocelin é bom.
8: As perigosas e lindas estarão de caminhonete branca.
14: Olha aí!
17: Uma pergunta, vai ser de tarde esse baile ou é de noite?
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8: 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No domingo nós temos nada mais, nada menos que Badim.
14: Olha aí! O Badim, o Anderson, por sinal, o Badim, né, ele foi muito, muito presente aqui.
13: Na região,
14: quando
13: verdade.
14: A gente passou aquele sufoco com as enchentes, isso ele aí. Fez campanha, arrecadou muito, muito, muito.
13: Ajudou
14: a gente,
13: muito.
14: O Vale do Taquari é muito grato ao Badim.
13: É verdade.
8: Que legal, que bacana, eu acompanhei também as redes sociais, ele é muito grato, acho também... Pela forma como ele ajudou, eu acho que...
13: O vale todo aqui.
8: E estará, então, domingo, 15 horas, na festa de maio de Teutônia.
13: Me permita, ele tá muito forte, Gil. Desculpa te interromper. Ele tá com o bar do Sadi. Mais uma sacada, uma novidade dele na rede social.
8: É show novo, tá?
13: É, show novo. Olha isso aí.
16: Não, e outra, né? E a Dona Maria tá presente agora, né?
8: Isso.
16: Dona Maria vem acompanhado da Dona Maria junto, rapaz.
8: O Badim teve na festa de maio de Teutônia 2022. Fazem 4 anos. Agora ele volta com um novo show, tá? Isso que é importante.
16: Olha aí.
8: Na festa de maio, domingo, dia 17. No outro final de semana, nós temos na sexta-feira, nada mais, nada menos que Rainha Musical.
14: Eita!
8: No Portal da Serra, no sabadão, nós temos show nacional com Cleiton e Romário.
14: Peraí!
8: Gleduran, DJ Karen Dennis. Eu esqueci de falar que no primeiro sábado, além do Corpo e Alma e do Paulinho Mocelin, tem o DJ Grana, que é de Teutônia, super conhecido na região do agita todas as festas da região aí.
14: Uhum.
8: E no domingo, no encerramento, dia 24, tem
18: Oito shows.
14: Romário que tá arrebentando com a nova música deles, Não Namora, né?
13: Olha aí, vou buscar ela aqui.
18: É estouradaça, né?
14: É estourado em todo o Brasil, Cleiton Romário.
18: E aqui, pra turma da Encanto.
14: Olha aí, novos ingressos generosos, hein?
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14: Show de bola.
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13: Olha aí, que então, legal, gente.
14: Só show bom, não falta.
13: Olha aí, cara, que legal.
14: Tudo que tá fazendo sucesso vai estar lá na festa de mãe, teu Tony, hein?
13: E as patentes, como é que é? Ei, não é patente, cara, que é isso?
14: Pelo amor de Deus, lá vem ele com as perguntas dele, cara.
18: Tem uma patente?
14: Não. Rica mesmo.
13: Rica, eu me refiro.
18: É plástico.
13: É o pipi móvel, cara.
14: São banheiros, cara. São banheiros químicos.
18: Químico ecológico.
13: Tem matré, traz aqueles químicos que não tem a torneirinha embaixo. O Tê tá lá na Escovale. O Tê é um que tem uma torneirinha embaixo. Ele achou que aquilo era água. Ali é pra sair o xixi. Ele foi lá pra se lavar as mãos naquela. Verdade, gente, eu vou fazer o quê, cara?
16: Não, agora depois.
13: Eu conto ainda,
16: né? Depois que eles aconteceu isso aí, né? Agora, quando tu entra, tem o manual de instrução no banheiro químico.
13: Anderson, obrigado pela confiança com a Rádio Encanto FM. Vamos fazer assim, ó. Você diz o dia que vai estar Cleiton Romário e a gente toca um pedacinho da música pra fazer uma foto bem legal aqui. Boa. Você anuncia. Você é o radialista da Encanto nesse momento. Vai lá!
18: Então é Cleiton Romário ao vivo na festa de maio, dia 23 de maio, sabadão, 8 horas de festa. Tocando aí,

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1: Mas é isso aí, gente, no clima de festa de maio. A gente não pode esquecer, ô papai, a gente podia dançar um bailão junto, eu e tu lá, né?
2: Obrigado, Pedro.
3: A mulher, experimenta a mulher.
1: Eu não tô dizendo isso.
3: É bonito, tu vai gostar, eu acho. Eu vou gostar também, bom, aí você perdeu.
1: Não é isso, meu. Quando tu era piato, não convidava teus amigos.
3: Como é que tu engana a tua mulher?
1: Esse não é isso, cara. Pô, deixa eu terminar.
3: Que enganem as mulheres, né?
1: Deixa eu terminar meu pensamento.
3: Finge que tá gostando.
1: Na época de piato, não convidava. Ô, fulano, vou pro bailão.
3: Não, eu nunca fiz trenzinho.
1: Não é isso, cara. Tudo bom, Encanto? Aqui é a Nilza e o Vanderlei de Estrela. Vocês são top demais. Estamos sempre ligados em vocês. Top. Vocês são show. Ei, gente, nosso almoço é especial. Eita, gente. Abraço pra todos vocês. Ela mandou um áudio também, ó.
4: Pessoal do Encanto. Eu acompanho o Heron, juro. Desde o tempo que trabalhava em Porto Alegre, em emissoras, há muitos, muitos anos. Não querendo dizer que a gente é velho, né? Mas dá pra te dizer, eu já te acompanho desde aquela época.
1: Ele depois tinha cabelo, pra Encanto, né?
4: Continuo acompanhando. Ah. E todos vocês aí, tá bom, gente? Um abraço a todos.
1: Ela mandou mais, ela mandou mais.
4: Eu trabalhava também. Luiz Pereira, vocês trabalhavam na minha emissora. Tinha mais outros comunicadores também. Tá bom? Valeu.
1: Nilza, olha aí, ela fazia.
5: Nilza, com o Cris Pereira, tava o Adriano Domingues, vocês falaram. O Paulo Brito, a Cris Silva, que é repórter e apresentadora da RBS TV.
1: Olha que legal, olha aí, olha, show. Você na tua época de juventude, eu vi umas fotos tuas, tava pesquisando assim, pra saber se essa beleza era desde antigamente,
5: né? Eu já te falei, teve um incêndio, né, cara?
1: Não, mas você era cabelo até o ombro, assim, cabeludo, né?
5: Alô? Eu fui um cara bonito, cara.
1: Olha aí.
5: É difícil acreditar,
1: mano. O que aconteceu depois?
5: O incêndio.
1: Que incêndio, cara? Onde? Onde? Na tua casa?
5: Não, na minha cara.
1: Mas por que ficou assim? Apagaram a paulada?
5: Isso.
1: Ô, gente, aqui é a Márcia. Valeu pela lembrança de vocês. Meu aniversário. Meu nome foi citado. Olha aí,
2: Márcia. Beijos, Marcinha.
1: A audiência de vocês, recebi inúmeras mensagens dizendo que o meu nome foi citado. Olha que legal, Marcinha.
2: Oxe, oxe.
1: Eu falei, tem gente que escuta, mas não participa, né? E tá sempre ligado.
3: É de vergonha.
2: Aliás, é a maioria, né?
1: É. Ali, assim, claro, o pessoal tem vergonha de dizer que escuta a gente,
5: Márcia,
1: mas
5: a Márcia que faz parte também, né, do grupo de comunicação que é da RDA.
1: Olha aí, que legal.
3: Não é nada, os caras têm vergonha de dizer que escuta, imagina eu que tenho que dizer que falo aqui, cadê vergonha?
1: Marcinha, ficar com Deus, abraço, viu? Quem mais aqui,
2: ó? Falar em Rivela, dá um abraço aí pro Clau, né, gente boa.
5: Isso, a Fernanda.
2: Abraço, Lento, cabeça de polenta.
1: Abraço pro Nil, toda a turma lá.
2: Não, Nil não tá mais lá, cara. Tu tá bem desinformado aí, direito. Tá.
1: Ah, foi mal. Alô, oi.
6: Oi, tudo bem? Eu tô na escuta. É o pulga sem dente ou o pela saco?
1: Olha aí.
7: O pelo saco e o pulga sem dente.
5: Senhor da Brasa.
1: Oi, Cardinho, onde é que tu tá? Senhor? Tu tá em Boa Vista, subindo
5: a escada? Não, ele falou, ele tá na Serra Gaúcha. Não, ele falou em alguma...
2: na mão, seu pelas saco.
5: Ele tá em Bento, acho.
1: Mas deixa o peixinho na brasa falar, tu vai estar lá na festa.
2: Peixinho na brasa, sim, comendo o peixinho.
1: Ali, ó, você gosta do Rainha Musical, né?
2: Rainha é bom.
1: É isso aí, alô, oi.
8: Tá bom? Tá escutando ali vocês, fígado aí. Fígado é bem bom. Fazer ele no espeto.
2: Vai, no espeto.
8: Bota pedacinho aí e larga no vinagre.
2: Vai, coisa boa. Eu só não sabia.
5: Eu queria gostar de fígado.
8: É coisa boa.
5: Eu gosto. Mas é o alimento mais completo de todos.
1: Tem que saber fazer, gente. Tem que saber fazer. Não, porque tem fígado que tem que fazer. Tu bota molho, bota tempero.
5: Tem um gosto que é ame e odeio, né?
1: Tem gente que odeia.
5: E eu gosto.
2: Eu gosto.
5: Eu gosto dele mal passado.
1: Não, já.
5: Mas é uma hiena.
2: Ah, isso aí é.
5: É muito bom, é muito
2: aí vem
5: bom.
2: O cheiro... Cara, eu tô curioso pra comer essa milanesa que falaram aí.
5: Agora vem
2: esse nosso ouvinte dizer que dá até no espeto, cara.
1: É isso aí. E que nem o papai, já comeu escudiguinho, né, papai?
2: Escudiguinho, claro, quem é que não comeu?
1: É, vou te levar lá em casa comer escudiguinho.
2: Não precisa. Muito rápido. Ele se esquiva, cara. Sabe o que parece, cara? Sabe o que parece o Teto e o Papael? Aquele desenho animado que era a gata e o gambá. Você lembra que o gambá tentava pegar a gata e a gata escapava tudo que era lá?
1: Eu amo ele, que é meu sonho.
3: Nesse caso, o Teto é o gambá.
1: Se eu não sou gato. Se eu encontrasse uma fada, um dos meus três pedidos ia ser que você transforme o Papael em vida real.
3: Assim.
1: Verdade. Misturaram política com Fuca, terminou Fuca. Terminou a fabricação. O Guto botou aqui, ó.
5: Boa, Guto. Boa.
1: O Agnaldo de Lajeado, posso enviar um áudio de uma piada em alemão? Pode, Agnaldo? Manda aí.
3: Em alemão a gente não vai entender
1: nada, mas.
3: Palavrão, hein?
1: Ó, é o Cabeça trabalhando ligado em vocês.
5: Aí, Cabeça.
1: Copinho, ligão, copinho da Encanto.
5: Sim, irmão, tá feliz, Lita, tá não, feliz, gente. Querido.
1: Ó, o Rubem Lopes. Gente, que tem de recados hoje. Alô.
0: Boa tarde, amigo. Agora quem tá aprontando é a Charlotte, né?
1: O que que deu?
0: Charlotte ontem foi num bingo dançante, né?
1: E aí?
0: E chegou toda boba lá pras amigas, né? E disse, hoje o meu horóscopo diz que em breve vou conhecer um cavalheiro elegante que vai me cobrir de flores. Oi. Daí a amiga dela disse, deve ser o cara da funerária, então.
1: Alô, mais um, gente.
9: Aí a filha do cara pede um gato de presente pra ele. Aí deu um gatinho, só que ele não gostava do gato. Então vou levar esse gato embora. Pegou o gato, levou umas três quadras, tirou no meio do mato. Quando ele voltou pra casa, o gato tava sentado no sofá. Aí pegou o gato, levou umas 15 quadras, jogou o gato no meio do mato. Quando ele voltou pra casa, o gato tava sentado no sofá.
1: Aí, ó.
9: Pensou agora sim. Pegou o gato, levou pra outra cidade, atravessou o município e largou em outra cidade.
1: Olha aí.
9: Pensou, vou ligar pra minha filha em casa. Ligou pra filha, perguntou, e aí? E o gato? Diz assim, tá sentado aqui no sofá. Aí ele, então bota esse desgraçado no telefone que agora eu me perdi pra voltar pra casa.
1: Boa! Fabinho, o Elvândio, gente, vocês continuem transmitindo essa felicidade e alegria pra todo mundo, viu, gente? A Leni mandou kkkk, o Pacheco veio aqui também, valeu, gente. Quem mais aqui participando? Rapidinho, vai dar tempo de botar tudo aqui, ó. Alô, oi. Deixa eu ver quem mandou, oi, pode ser.
9: Se tiver que traduzir a piada, traduz ela amanhã, tá? Não, não é muito pesada, não, mas.
1: O Agnaldo, manda amanhã, pode ser, não vai dar tempo, ele vai entender, ele é nosso ouvinte, gente boa, vai entender. Alô.
10: Tô tranquilo? Bom, tô Jonathan. Certinho por aí?
1: Tudo, Jonathan.
10: Um abraço aí pra vocês.
1: Valeu, Jonathan.
11: Oi, galerinha, eu sei que tá encerrando, né? Mas o nosso amigo de ontem não me deu resposta, né?
1: Como é que é?
3: O Gil. Quem não deu resposta?
5: O Gil, né?
1: O
5: Como Gil? Não?
1: Tipo, deixou
5: tá
1: ela na
5: enrolando
1: mão.
5: Ela? Não, não.
1: Isso não se faz, Gil. De sim ou não? Assim?
5: Não, cara. É não.
1: É não, é sim.
5: É não.
1: Como é que é? Ô, Teta Cover, é sim ou não?
5: Não, sim, não.
1: Mas tu disse que não?
5: Não, sim.
1: É sim ou não, Teta Cover?
5: É sim, mas não.
1: Uma piadinha, Gil.
5: Ai, vai. Olha aqui, cara. O pessoal foi lá pra festa, festa de maio, né?
1: Sim.
5: Pois é, dois caras, o paieiro e o velho, né? Os dois foram lá. E aí, cara, eles simplesmente pensaram assim, vamos usar um apelido pra nós. Que era, na verdade, o Cala Boca e o Confusão. Aí, cara, eles foram lá pra festa de maio, não é que o Confusão se meteu numa briga e foi levado pra polícia,
1: meu gente. Deus do céu.
5: E o Cala Boca, então, foi atrás do amigo, né? Chegou lá pro delegado, né? Chega o delegado pra ele, quem é você? O cara, Cala Boca! E você me responde, sou uma autoridade, o que que você faz aqui? Ah, eu vim atrás do Confusão.
1: Boa!
3: Epa!
1: Vai, cara, caraca.
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3: Muito bem, vamos lá, gente. 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
1: Perfeito. Gente, chegando aqui, pensamento Eron, Felipe Dalmolin.
5: Ser malandro é parecer ocupado segurando uma prancheta. Teta Rodrigues.
1: Sai daí, meu.
5: Meu Deus do céu, tá
1: tudo
5: louco.
1: Tudo eu. Não
5: sempre
1: aguento.
5: Tetinha. Cara, deixa eu falar uma coisa pra
1: então
5: vocês.
1: Então fala, Gil.
5: Podia falar pra nós alguma coisa.
1: Nesse momento, o Gil tá sem um pensamento e está enrolando.
5: Não, cara, porque é muito profundo esse aqui.
3: Ui.
5: Tem gente com cabelo tão oleoso que os piolhos estão morrendo tudo com colesterol alto. Teta Rodrigues.
1: Você me lembrou de uma. Eu estou tomando banho com detergente, porque estava escrito na embalagem, reduz a gordura localizada.
2: aqui, ó. Isso aí que pro pessoal que é fitness.
13: Oi!
2: Pra quem se levanta às 6 horas pra ir correr, gente.
13: Aí,
2: se puderem, passa antes na padaria e traz um pão pra mim. Heron Felipe da Unoli.
1: Boa. Você está correndo pela manhã cedinho,
5: não? Não, não, ele não está.
1: Ah, então tá. O Zé, você.
5: Quem está pronto sou eu.
1: Você é.
5: Obrigado. Vamos rápido, estão atrasados. Dentista confirma que teve encontro com Zé Felipe.
2: Eu conheço, cara.
1: Tratamento de canal.
5: Bruna Marquezine e Shawn Mendes fazem compras juntos.
2: Olha, para com isso,
5: cara. E ainda?
2: Eu nem vou mais comentar, cara, porque é perda de tempo. É.
5: Nossa, graças a Deus. Virgínia Fonseca e Vini Júnior combinam o look para ir a evento em Madrid.
1: Ah, que coisa.
2: Ô, meu, sabe que tá, essa tua mania tá contagiando.
1: Não, mas aí não tem nada a ver, ninguém quer saber.
2: O Rudy Maverice mandou uma foto de um avião. Avião da aeronave utilizada pela seleção argentina, mas vai se catar.
1: É.
5: Comentários farão muita falta.
1: Tchau, Zé, fiquem com Deus.
2: Ah, de catar também,
1: Tessa. Não.
5: Pra você também.
1: O Anderson é gente boa, né?
5: Só amanhã.
1: O Gil já pediu ingresso.
5: Acabou. Acabou mesmo. Vaza.
2: Acabou.
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É o túnel do tempo ativado. A partir de agora, vamos conferir as grandes músicas que marcaram época no passado, tocaram no rádio, deixaram saudade. 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A você, boa viagem. Começando ao som de Neil Young.

0: o som do Dborg aqui no Clássicos da Encanto, Rhythm of the Night. É só som legal, som do passado de várias épocas. Pra você matar a saudade, o Roxette, lembra dessa? Dressed for Success, a gente acabou de ouvir aí. Teve Capital Inicial, Midnight Oil, Roy Orbison e também o Neil Young. Também clássicos de vários estilos. E não acabou não, daqui a pouco tem mais.
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0: O governo do Rio Grande do Sul lançou oficialmente a temporada de inverno do turismo, com ações voltadas para atrair visitantes e movimentar os municípios gaúchos. A projeção é de crescimento do setor esse ano, com mais de 1,2 milhões de desembarques e mais de 5 milhões de viagens ao estado. A gestão destaca a articulação com o setor privado como estratégia para fortalecer a rede de turismo e ampliar os destinos em todo o solo gaúcho.
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Quarta-feira para você ligado com a gente. Vamos adiante, tocando música boa do passado para Grupo Vaian Toyota. 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Roberto Frejat.

0: já longínquo ano de 2001 com a música Me Odeie, o maior sucesso da Reação em Cadeia, sem dúvida alguma, até hoje, né? A gente ouviu New Order com Love Vigilant, teve Madonna, Papa Don't Preach, o Queen com Radio Gaga e também o Frejá Segredos. Só música boa do passado, mas acabou. Amanhã tem mais.
1: 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Se você tem insônia, se você está trabalhando, tem sonambulismo, ou apenas não quer perder tempo dormindo, né? Seja bem-vindo.

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0: The Weeknd, La Fama. Fechando o nosso madrugadão em campo dessa quinta-feira, 14 de maio. Bom dia, bom dia. Você que acordou cedinho já ligou o seu rádio na Encanto.
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0: 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E a hora? Acerte seu relógio, 5:02.
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0: 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E a temperatura? No Vale do Taquari, 10 graus.
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0: Opa, opa, bom dia, bom dia. E aí, tudo bem com você? Sua noite de sono foi boa? Descansou bastante?
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0: Simbora, minha gente, porque o Só Bandas é aquele clima festivo para você começar bem o dia. Como é que você tá? Tudo bem? 14 de maio de 2026, o tempo passa, o tempo voa e a poupança para meninos continua numa boa. É, já estamos quase na metade do mês, parece que foi ontem que o mês virou. Que loucura! São 5:04 da manhã. Que bom ter você com a gente nessa manhã de quinta-feira aqui na Encanto. Só bandas, e eu quero você mandando seu recado, seu alô, contando que você é madrugador, porque você levanta a mão toda vez e diz: Deus ajuda quem cedo madruga. É isso mesmo. Então, que a sua quinta-feira seja abençoada, produtiva, próspera, feliz, de sucesso, de realizações. Creia, acredite, você pode, você consegue. Com a força de Deus, você vai viver um dia extraordinário. Pense, não estou começando apenas mais um dia, eu estou começando o melhor dia da minha vida. Esse é o lema, e é isso que abre portas, janelas, porteiras, para que o seu dia seja realmente especial. 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Esse é o WhatsApp da Encanto, que você já conhece. Se não salvou nos contatinhos, já salva. Manda o seu bom dia aí, conta como é que tá.
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0: Como só que tá?
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0: O seu dia, o começo do seu dia. Só amanhã aí na sua cidade, em todo o nosso Vale do Taquari, Vale do Rio Pardo, Serra Gaúcha, Planalto, Metropolitana, onde você estiver, no somzão 100.1 da Encanto.

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1: 5:11, não perca o horário, 5:11. Bom dia, Silvana Teixeira. Alô, galera de Boa Vista do Sul, cedinho na Encanto, só bandas.

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1: 9 graus é a temperatura em Lajeado, em Encantado temos 8 graus. É amanhã da nossa quinta-feira, começando nesse clima bom dos Sobandas da Encanto. 5:14.

0: essa borboletinha toda bonitinha, procurou o lugar certo pra posar, né?
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0: Vamos lá, minha gente, olho no relógio, 5:20, galerinha no trecho, alô você motora, tá na boleia do caminhão, tá levando a Encanto na casa.

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1: 5h22, olho no relógio. 5h22, 998-39-1001 é o WhatsApp da Encanto. 998-39-1001. Alô, Nelson. Alô, Ede. Turma de Anta Gorda. Tá na Encanto.

0: gente ouve o Cleiton Borges e não tem como não lembrar de Porto Alegre é longe, tô pegando tempo de ouro do JM, né?
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0: 9 graus a temperatura. E aí, como é que tá o tempo na sua cidade? Galerinha de Estrela, alô Cruzeiro do Sul, Arroio do Meio, Roca Salles, Encantado, Lajado, Teutônia. Você fazer na Vila Nova, Sério, Progresso, Venâncio Aires, a capital do chimarrão. Como é que tá aí em Santa Clara, hein?

0: no estúdio. A participação mais do que especial de Ivonei Bianchini. Beira de estrada, Encanto Vale Assim. Nossa manhã de quinta-feira tá muito mais alto astral, porque você tá na Encanto e os Sambandas começando bem o dia. Pra cima, minha gente.
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0: 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E a hora certa. Acerte o seu relógio, 5:30.
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0: 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Encanto, presente a partir de hoje, da festa de maio em Teutônia. A gente vai se ver lá com a Ducato Show, hein? E a temperatura? 9 graus no Vale do Taquari.
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0: Bora lá, minha gente. O galo já cantou. Tá na hora de pular da cama, não fica fazendo preguiça, não enrola, né?
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0: Bom dia, são 5:33 da manhã, 5:33, 9 graus a temperatura, Senar, Serviço Nacional de Aprendizagem Rural com a gente, conhecimento que movimenta o agronegócio. Alô, turma Senar, em nome do Senar eu quero dar um bom dia a você do agronegócio, você produtor rural, você agropecuarista, você da pequena, da média e da grande propriedade, você que produz o alimento. Aquela história, já ouviu aquele ditado assim? Se... como é que é mesmo? Se o campo não planta, a cidade não janta. Você já ouviu isso? Pois é. Então, o nosso abraço, nosso carinho, nosso reconhecimento a você do agronegócio e a turma que trabalha no interior, especialmente nas propriedades rurais, seja na produção de proteína animal, no plantio da terra. É, acorda cedo, né? Pessoal da ordenha também, produção leiteira, pessoal acorda cedo, rapaz, 4 da manhã já tem gente trabalhando, 4:30, 5, agora são 5:34, eu imagino que tem muita gente já na atividade, na correria. Então, bom dia pra você, ó, o WhatsApp da Encanto tá à sua disposição, conta aí como é que tá a sua rotina de manhã, como é que tá o clima aí na sua cidade, na sua localidade, 998391001, tá? 998391001, é só bandas da Encanto.
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0: Portal da Serra, Doce Bandida.

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1: Despertador já tocou, o galo já cantou, os bichinhos tão impacientes. Chamando aí, ó. Trato não chegou, hein? Cadê a ração? Cadê o pastinho? Vamos lá, minha gente. 5:37, 23 para 6 da manhã.

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1: Bom dia, 21 minutos para 6. Alô, meu amigo empresário, você profissional liberal, acordou cedinho, tá indo pra batalha já, mais um dia.

0: essa é a banda da Nube Azul. Quem ama, cuida, mas cuida mesmo. Tem gente que cuida até demais. 14 para 6, olho no relógio, 14 para 6.
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0: 9 graus a temperatura. Bom, um assunto que interessa a todo mundo, porque independentemente se você dirige, se você tem carro, moto, caminhão, se você precisa abastecer o seu veículo, o preço do combustível interfere na vida de todo mundo. Por exemplo, se você não anda de carro, você pode dizer: ah, mas eu ando de bicicleta, ando a pé, para mim não vai interferir nada. Interfere sim, porque quando o preço do combustível aumenta, o alimento que você compra lá no mercado, você vai pagar mais por isso, porque o preço vai subir também, porque tudo envolve transporte e a maior parte do transporte no Brasil é feito por vias terrestres e o combustível usado, na maioria dos casos, é o combustível, né? Óleo diesel, gasolina, enfim. Mas o governo federal anuncia nova medida para conter alta nos preços da gasolina e no diesel. Foi anunciado nesta quarta-feira, dia 13, outra medida provisória para conter a alta do preço dos combustíveis, em especial a gasolina e o diesel. A MP se aplica tanto para os produtos produzidos no Brasil quanto aos importados do exterior. A nova medida consiste em um subsídio da gasolina e o óleo diesel que serão pagos aos produtores e importadores através da Agência Nacional do Petróleo, Gás Natural e Biocombustíveis, ANP. O segundo governo, o objetivo é garantir um benefício tributário nos tributos federais da contribuição de intervenção do domínio econômico, também conhecido como CID, e do Programa de Integração Social, PIS, para o financiamento da Seguridade Social, né? Contribuição para isso, que é o COFINS. Então, tem medidas sendo adotadas? Tem. Tomara que isso, de fato, reflita na bomba e você perceba, quando for abastecer, que o preço, pelo menos, está se mantendo estável na hora de abastecer o seu veículo. Bom dia!
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0: 12 para 6, olho no relógio. 12 para 6.

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1: Bom dia, 6:09. Alô, turminha que tá no trecho, na 130, na 129, você tá na 386, na 453. Obrigado por levar Encanto na carona. Só bandas. A gente começa o dia assim, no maior alto astral na Encanto.

0: Essa é a Mana Brilha Sol, uma parceria com Rainha Musical. O mais interessante é que as duas bandas estarão na festa de maio em Teutônia, que começa hoje. E a Encanto vai estar por lá com a nossa Ducato Show, hein?
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0: Quero te encontrar lá na festa de maio. Dá um abraço, galera da Encanto também vai estar te esperando por lá, viu? 9 graus a temperatura, 6 minutos para 6 da manhã, olho no relógio.

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1: Você sabe, né? Pra começar o dia no pique, assim, é só na Encanto. Só no Só Bandas. Aqui a gente já começa o dia dançando, te convidando a sorrir, a ser feliz, alto astral, pensamento positivo. Vai dar tudo certo, muita fé,

0: água pro chimarrão, vai um café, um pãozinho quentinho também, tá valendo. Bom dia pra você que escolhe começar o seu dia com a Encanto, no 100.1 da Encanto, aí no rádio, tá na internet, no aplicativo, no site também, bom demais. Fechamos o nosso Som Bandas aqui na Encanto, edição nessa quinta-feira, 14 de maio, no oferecimento sempre de Senar, Serviço Nacional de Aprendizagem Rural, conhecimento que movimenta o agro. Senar, Serviço Nacional de Aprendizagem Rural. Amanhã tem mais, viu? A partir das 5 da manhã.
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0: Já já as clássicas do sertanejo no baú, aqui na Encanto. Vamos matar a saudade, vamos voltar no tempo juntos.
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0: 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E a hora certa. Acerte o seu relógio, são 6:02.
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2: 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E a temperatura? No Vale do Taquari, 9 graus.
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0: Bom dia, turma!
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0: Baúzão tá aberto e quando esse baú abre, vou te contar, sai cada pérola, cada lembrança, cada clássico que faz a gente arrepiar. Alô, minha gente, bom dia, são 6:06 da manhã, 9 graus a temperatura. Mais precisamente, Encantado 8 graus, Lajeado 9 nesse momento, pouquinha diferença, mas numa média geral, 9 graus no nosso Vale do Taquari, nessa quinta-feira, 14 de maio, 2026. Você sabe que todo dia é dia de pra cima, é dia de vencer, é dia de fazer acontecer. E hoje, mais do que nunca, você tá começando o melhor dia da sua vida, porque todo novo dia é o melhor dia que você pode viver. Hoje é dia de acelerar os seus sonhos, é dia de renovar as suas forças, seguir em frente. Sabe aquela conquista que você tá desejando muito? Aí parece que tá perto, mas tá trancado o negócio. Vai que vai dar certo, viu? Que não falte coragem pra gente enfrentar os desafios dessa quinta-feira. Que não nos falte fé pra acreditar, motivação pra fazer acontecer. E com a Encanto, fica tudo muito melhor. Alto astral, alegria, música, informação, boa companhia sempre. 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Senhoras e senhores, apertem os cintos, porque a viagem no mundo sertanejo, na nossa boa e velha música sertaneja, velha no sentido de que há muito tempo já é a preferência absoluta do brasileiro. Vamos lá, baú sertanejo!
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0: 6:10 da manhã, olho no relógio, 6:10.

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1: Aperta o passo aí, 6:13, não vai se atrasar.

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1: Vamos que vamos, se parar o bicho pega, se correr o bicho come, não tem escolha, vamos pra luta, mais um dia, 6:16, 9 graus, quinta-feira, baú sertanejo na Encanto.

0: conseguir alcançar o tom dessa música, você já tá preparado pro dia. Boa demais, hein? 6h20, bom dia. Vamos lá, minha gente.
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0: A maior festa de maio da história de Teutônia começa hoje no Centro Administrativo, com expectativa de grande público e programação especial pelos 45 anos do município de Teutônia. A abertura inicia às 6h30 da tarde ou da noite, como preferir, com acesso gratuito à feira e atrações culturais envolvendo o Teutônia Cultural, o Coral Municipal, o Grupo de Danças Alemãs e a Orquestra Henrique Webel. Logo depois, a noite segue com shows da banda Black Dog, Vera Louca, Teutalica e DJ Gazo. Segundo o presidente da festa, Valdir Griebeler, esta edição teve ampliação na estrutura e reforça o papel da festa de maio como vitrine econômica e cultural da região. São mais de 200 expositores vindos de 30 cidades, distribuídos em 3 grandes pavilhões temáticos. O público vai encontrar feira multissetorial, agroindústria familiar, exposição agropecuária, artesanato, parque de diversão e uma ampla área gastronômica. A arena de shows também foi ampliada, com mais de 1.600 metros quadrados e pista de dança. A expectativa da organização é receber cerca de 20 mil pessoas já no primeiro final de semana. Os ingressos seguem disponíveis no site oficial da festa e em pontos físicos da região, com valores a partir de R$20. A programação cultural também destaca os talentos e tradições locais, celebrando a história e a identidade de Teutônia nos 45 anos do município. Quer uma boa notícia? 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Estaremos amanhã, na sexta e no sábado, no primeiro final de semana, e no segundo final de semana, na sexta e no sábado, acompanhando todas as emoções bem na entrada da Arena de Shows. 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Vamos lá, Baú Sertanejo. 6h22. 9 graus a temperatura. Bora pra cima do dia. Teodoro e Sampaio, essa aqui é bem clássica mesmo, hein? Essa aqui recorda muita coisa. Olha o vestido de seda aí.

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1: Me conta aí onde você está ouvindo o Baú Sertanejo da Encanto. WhatsApp é 998391001. Devagarinho para anotar, se eu não consigo pegar. 998391001. Anotou? Então manda aí seu alusão, seu bom dia para Encanto. 6:26 agora, olho no relógio, 6:26.

0: Tony Marrone no início da carreira, Dormir na Praça. Encanto Vale 100, o nosso baú sertanejo. Claro que tem muito mais, e a nossa manhã segue assim, sempre, sempre emocionante. Alto astral, pra cima.
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0: Baúzão, já já, mais clássicos Encanto da música sertaneja. 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
0: 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E a hora? 6h29, acerte o seu relógio.
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6: 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E a temperatura? No Vale do Taquari, 9 graus.
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2: Tá valendo um foguinho no fogão além. Tá valendo um café bem quente, um chimarrão. Aqueles assim, ó, cevados. Com qualidade, com quem sabe fazer. Ah, o dia começa bem, né? Com um bom chimarrão, Encanto no rádio, baú sertanejo. E o nosso dia começa a mil pelo Brasil. São 6h34 da manhã agora, 6h34, baú sertanejo na Encanto, de SS Madeiras. 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
2: Vamos lá. Baú Sertanejo com Vitor e Léo.

0: Rodrigo da Nobre Pré-Moldado está ligado com a gente. 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
1: Como vai você?
0: Baú Sertanejo.
1: Ainda estou aqui.
0: Acerte seu relógio, 19 para 7.
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0: 9 graus a temperatura, quinta.

0: essa é mais uma daquelas que a gente busca lá na discoteca da rádio, sabe? Aqueles discos antigos. Tem que dar uma limpadinha, tirar a poeira, ajustar a agulha e trazer pra você matar a saudade. 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
0: 15 para 7 da manhã.

0: bom dia, hora no relógio, 12 minutos para 7, é o nosso Baú Sertanejo.
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mais uma clássica, 9:07 da manhã, o Baú Sertanejo recordando, recordações da música que nos fazem voltar no tempo, de vez em quando chega a arrepiar aqui, né? Bom dia, minha gente, 9 graus.

0: 6:07. 6:07, Baú Sertanejo. 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

0: Encanto, o Vale 100. Esses são os dois filhos de Francisco, Zezé de Camargo e Luciano. Fechando o nosso baú sertanejo dessa quinta-feira, toma juízo! 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Você sabe, entre 6 e 7 da manhã, nosso dia começa recordando grandes canções da música sertaneja aqui na Encanto.
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0: 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Acerte o seu relógio, são 7:02.
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0: 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CBM, bairro São Cristóvão, Lajeado, e a temperatura no Vale do Taquari, 9 graus.
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0: 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Que alegria, minha gente, estamos juntos nessa manhã lindona. Na quinta-feira, 14 de maio. O tempo tá friozinho. Põe um casaquinho, vai precisar ao longo do dia. Hoje temperatura continua baixa, mas aqui não tem frio, não. Aqui é calor humano sempre. Nosso Sertão Encanto tá chegando na manhã da sua quinta, são 7:06 da manhã, 9 graus de temperatura, previsão de tempo firme, bastante sol, apesar das temperaturas mais baixas, o dia tá lindão, vai ser mais um dia ensolarado, iluminado, e como é bom esse sol. Sabe que sol é vitamina, você precisa de sol, tem que ter um pouquinho de sol nessa vida aí, sem ficar trancado dentro do escritório, dentro de casa, não pega sol por nada, tem que pegar um pouquinho, né? Moderadamente, nos horários mais indicados pelos dermatologistas, tome sol, é bom, agora tem as bergamotas e a gauchada gosta de lagartear, comendo uma bergamota, não é verdade? 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Bom dia, bom trabalho aí, moçada, bons negócios. 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E aí, bora mandar o seu bom dia aqui pra Encanto? Tô esperando, viu? Você não mandou ainda, nem bom dia me deu, dormiu comigo? 998-39-1001 é o WhatsApp da Encanto, tô esperando, manda aí! Primeira de hoje é com Guilherme Benuto e Luan Santana. O quarto 67, bom dia, 78.

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1: Trânsito já vai ficando mais movimentado. Se tiver alguma coisa acontecendo de anormal aí no trecho que você tá passando, vai comunicando. Manda aí no WhatsApp do Encanto, 998391001, viu? Tá no trecho, então, boa viagem, bom deslocamento.
2: Falando.
1: Atenção, nossa, respeitando os limites de velocidade, a sinalização, prudência.
2: Seu bravo.
1: Gentileza gera.

0: ir a Forever.
1: Olha os meninos!
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1: 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Passa lá pra dar um abraço na gente. 7h14, olho no relógio. 7h14.

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2: Vixe,
1: é só, bom demais.
2: Só pra te avisar que o galo já tá rouco de tanto cantar. E tu tá aí de manhã ainda, fazendo preguiça. Ah, mas tá frio. É, mas o boleto não quer saber se tá frio ou não tá. Vai chegar do mesmo jeito.
3: Amo, não
2: só melhor
3: ainda,
2: levantar, viu? Vamos lá.
3: Os planos pra frente.
2: 7h17.
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1: 7h20, olha no relógio, 7h20, bom dia. 9 graus a temperatura, vamos minha gente, tá na hora.
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1: A hora 7h23, a data 14 de maio, a temperatura 9 graus no Vale do Taquari. 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

0: Tem muita gente com menos que tá agradecendo muito mais do que você. Seja grato pela vida, pelo dia que começa. Bom dia! 7h26.
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0: Essa informação, ela tem um simbolismo muito grande e só quem viveu todo esse drama sabe do que isso representa, de como isso ameniza um pouco do sofrimento de uma comunidade inteira. As obras do novo cemitério municipal de Mussum já começaram na linha São Luís. O projeto, considerado um dos mais simbólicos da reconstrução após as enchentes de 23 e 24, saiu do papel depois de mais de um ano de burocracia, licenciamentos e busca por uma área segura. O prefeito Amarildo Baldasso destacou que a comunidade aguardava pela obra há muito tempo e confirmou que os trabalhos começaram há cerca de 20 dias. A previsão de conclusão é de 5 meses. O antigo cemitério foi destruído pelas cheias do Rio Taquari em cenas que repercutiram em todo o país, com túmulos danificados e estruturas comprometidas. Segundo a prefeitura, encontrar um local adequado foi um grande desafio, já que boa parte da área urbana de Mussum está em zonas de risco. A solução veio com a doação de um terreno de 3 hectares feita pela moradora Lorena Zanetti, em uma área elevada e fora da mancha de inundação. O novo espaço terá estrutura mais ampla, com áreas para capelas, gavetas e possibilidade de expansão futura. Uma notícia que ameniza o drama, o sofrimento de uma comunidade inteira, né? Comunidade de Mussum. Informação pra você, Sertão Encanto, Israel e Rodolfo, não, mas quase. Foi ali,
2: você acertou na ligada.
0: 7h27.

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0: Como fica o tempo nessa quinta-feira? 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Bom, o tempo fica firme, viu? Com sol, nebulosidade variada. Agora pela manhã em alguns pontos tem nevoeiro, mas são pontos isolados. As temperaturas permanecem um pouco mais baixas agora até o sol aparecer, né? Onde vai ter uma luminosidade maior, aí o dia começa a ficar um pouco mais quentinho, mas por enquanto tá ainda frio e deve permanecer assim. Inclusive teve pontos das regiões mais altas com ocorrência de geada nessa manhã, viu? A tarde será bem agradável, certo? Máxima para hoje, 22 graus. A mínima foi de 7. No momento, nós temos 6 graus em Encantado e 9 graus de temperatura em Lajeado. 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
6: Positivo, copiou daí, galera.
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0: 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Encanto e a temperatura. No Vale do Taquari, a média de 8 graus.
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Bom dia, bom dia, boa quinta-feira. A gente começa bem a sua companhia na Encanto. 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

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Pra quem já acordou cedinho, já tá com a Encanto desde cedo, pegou só bandas, o baú sertanejo, segue no nosso Sertão Encanto. Pra quem tá acordando agora, você que tá saindo de casa, tá no carro, tá dirigindo, tá parado na fila, no sinal, você que já chegou, tá organizando seu ambiente de trabalho, como é bom a gente chegar um pouquinho mais cedo, dar uma organizada, já deixar a pauta do dia pronta. Tudo flui melhor, né? Quando a gente se organiza mais. Dica pro dia: seja organizado, faça uma lista de prioridades. O que que eu tenho pra hoje? O que que é mais importante? O que que preciso fazer primeiro? E vamos lá, fazer um grande dia, um dia de sucesso. Lembre-se, cada novo dia é o melhor dia da sua vida. Sim, hoje vai ser o melhor dia da sua vida. 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Sertão Encanto, bom dia, seguimos! Maiara e Maraíza, quem sente saudade sou eu. 20 para as 8.

17 para as 8.

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1: Bom dia, minha gente. 14 minutos para as 8. Oi, Elisiane, como é que você tá, menina? Tudo bem? Ó, que foto bonita ali, ó.
2: Bom dia, Encanto.
1: Bom dia.
2: É a Elisiane de Lajeado. Tudo bem, Thiago?
1: Tudo ótimo.
2: Quero concorrer aos ingressos do cinema.
1: Claro.
2: E aí, quinta-feira, quase sextou. E vamos embora. Bora para cima desse dia. Lindo, maravilhoso.
1: Valeu, Lizzy.
2: Bom dia a todos. Beijão.
1: Bom dia para você também. Um dia e tanto para você e para todo mundo aí.

0: Bora, minha gente, bom dia, 11 para as 8, olho no relógio, 11 para as 8.
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0: O Emerson Ricini tá mandando pra gente uma informação de acidente, viu? Na 130, próximo à Cometa, o trânsito tá lento aí no local, tem um Peugeot branco e uma moto bis. Ambos envolvidos nesse acidente que tá ocasionando lentidão no trânsito. 130, próximo à Cometa. Obrigado pela informação.

0: essa audiência da Encanto é fenomenal, né? Mais informação de trânsito aqui, tem também informação de um acidente na frente da ABC, a 386. Atenção, interior capital, viu? Sentido interior capital, acidente em frente à ABC. Nosso ouvinte aqui do final, 2261, tá informando. Muito obrigado por compartilhar a informação. Tem mais uma mensagem de áudio aqui também do Jefferson. Ô, Jefferson, conta aí pra gente qual é a novidade do trânsito que você tem.
1: Bom dia, Teta.
0: Bom dia.
1: Só pra avisar que fecharam aquele retorno do viaduto que eles fizeram ali na BR. Quem sai do Stock Center pra ir pro Montanha. Tá fechada as duas vias.
0: Valeu, Jefferson. Obrigado por compartilhar a informação também. Atenção aí, hein?

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0: 6:08 da manhã, bom dia. Alô, Alves, fala aí, meu querido.
2: Bom dia, Thiago,
0: bom
2: meu
0: dia.
2: Querido. Como é que tá?
0: Tudo
2: certo, bora pra cima da quinta-feira.
0: Pra cima.
2: É o Alves aqui de Lajeado, vai São Bento aqui.
0: Valeu, abração, bom dia aí, Alves. Alô, família Cadore em Arroio do Meio. Grande abraço, família Cadore, essa família é demais.

9 graus a temperatura. 2 minutos para as 8. Olha no relógio para não se atrasar, não, hein? 2 para as 8. Bom dia. Você tá na Encanto? Você tá em Encanto? Olha, o Daniel tá dizendo aqui, bom dia, Encanto. A bruxa tá solta pelo visto, né? Hoje. Acidente também na RS-130, no artefato de cimento Nilson, em Arroio do Meio. Galera, nesse momento, pegando a 130, atenção, em Arroio do Meio, em frente ao artefato de cimento Nilson. Também tem acidente relatado pelo nosso ouvinte, Daniel. Um abraço.

0: Essa história de convidado, convidar outro convidado, isso vai dar problema, né? O Vale é 100, Encanto, e o nosso sertão Encanto tá demais. Alô, Zé do Barco, fala aí, Zezinho.
1: Eita. Bom dia.
0: Bom dia.
1: Ah, Encanto, pro novo apresentador que tá no lugar de Teta Rodrigues.
0: Ô, Thiago.
1: Aqui, o Zé do Barco, um bom programa.
0: Obrigado.
1: Vamos até a 7, escutando esse programaço aí.
0: Valeu.
1: Um abração do Zé do Barco, até mais.
0: Um abraço, Zé, bom trabalho pra você aí, tudo de bom. Opa, bom dia, tudo bem? Toca uma música bonita aí pra mim, é o Ney Cardoso. Doso, fala aí, Ney, tudo certo? Deixa eu mandar também um alôzão aqui para o Paulo do São Cristóvão Lajeado. A música é Um Bilhão de Amores, né? Um abraço, Paulão, turma do São Cristóvão. Tá no Encanto, Samara de São Valentim do Sul, obrigado pela sua companhia também. Valeu, tá começando o dia na Encanto. Bom dia, tudo bem? Tudo ótimo, Glaci. Um bom dia pra você, amada. Bom dia. Quem mandou aqui? Deixa eu ver o nomezinho dela. Onde está? A Nirley. Tá na Encanto também, Sertão Encanto. Oi, você esqueceu de mim? Não esqueci. Tô aqui. Turma de Capitão, né? Valeu, grande abraço pra todo mundo aí de Capitão também, especialmente a Michele, Chigo, tudo de bom, um ótimo dia. Estamos na escuta da Encanto, é o Dirceu, de Arroio Abelha. Gostaria de oferecer uma música pras minhas sobrinhas, pra minha irmã, meu cunhado, toca uma bem legal aí pra nós. Estamos na escuta do Sertão Encanto, valeu Dirceu, continua sempre aí garoto. Oi, tudo bem? Deixa eu ver, fui ali no tal do Mato Grosso levar uma carga de açúcar, é o Luiz de Venâncio. Toca aí o Rei do Gado pra gente, abração, ótima quinta-feira pra você, pra toda a família Encanto, valeu, boa viagem aí, tá? Tá indo pro Mato Grosso e tá levando a Encanto na carona. Bom dia, Thiago, bom dia, estamos sempre na escuta, é a Salete Dalmoro, de Encantado, tudo bem, Salete Dalmoro? Obrigado pelo carinho, turminha de Encantado, que alegria ter vocês com a gente também sempre. Mais pedido aqui, manda pra galera do transporte escolar. Boa, essa hora é a hora das vans, dos tios, das tias, das vans, dos micro, levando a criançada pro colégio, turma que leva o pessoal pra faculdade também, então no trecho. E o Sertão Encanto vai na carona. Bom ter vocês com a gente sempre. Bom trabalho, boa viagem aí. 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Acerte seu relógio, 8:04.
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0: 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Sabe que depois de tempos sem se exercitar, recomece sempre com treinos leves. Caso caminhe em terreno acidentado, procure calçados que conferem firmeza aos pés, a fim de evitar lesões e torcidas. Uma dica adicional, né? Muito cuidado onde você está correndo, caminhando. Procure locais, lugares onde você sabe que o terreno é plano, não tem problema de buraco, coisa para provocar um acidente, né? Nunca vá além do seu limite. Ao sentir dor, pare imediatamente. Quando há fadiga, a musculatura, o risco de machucar as articulações do joelho é bem maior, tá? Mantenha o seu peso sob controle, pois a obesidade sobrecarrega os membros inferiores. Dica de saúde para você começar bem, né, Encanto?
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1: 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Encanto, e a temperatura? No Vale do Taquari, 9 graus.
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1: Sorria, sorria. Seu dia tá começando, é 8h10 da manhã agora, tá friozinho sem, mas colocou uma casaquinha a mais, né? A galera tá usando muito as camisetas térmicas agora. É bom, né? Não fica aquele volume de roupa, aquele monte de roupa. É mais prático também pro dia a dia, deixa a gente com um pouquinho mais de mobilidade. Eu me lembro de tempo atrás, os casacos pesados, ele que saía de casa parecia que tava armado, né? Parecia uma armadura de guerra. Hoje tá mais tranquilo, as roupas estão também mais modernas, até as roupas evoluíram. 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Vamos lá, tem mais, viu? O Traia Véia canta aqui no Sertão Encanto, lembrança boa. 8h12.

0: Alô, Luiz Vianney de Lajado. Não esqueci tua música não, Luiz, mas deixo programada pra amanhã no Baú Sertanejo, junto com as velhinhas, tá, Luiz? Luiz Vianney, Lajado, um abraço. Tamo junto, garoto.
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0: Chamando também um salve aí pra galera que tá mandando o seu WhatsApp pra Encanto.
2: Thiago, aqui é a Cláudia Andréa Fonseca de Olarias Lajeado. Quero participar dos ingressos para o cinema. Abraço, tamo junto.
0: Sempre, né?
2: Ótima e abençoada quinta-feira. Uhul!
0: Sempre junto com a Encanto.

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1: O Rogério tá no trecho, seguindo de Porto Alegre pra Santo Ângelo e curtindo a melhor do Vale. Valeu, Rogério, boa viagem aí.

0: dia, Sertão Encanto, 8h20, olha no relógio, 8h20, minha gente, vamos lá. 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Temperatura de 9 graus, previsão máxima de 22 para hoje, tempo firme, dia bastante ensolarado, dia propício para abertura oficial na festa de maio em Teutônia. E a Encanto estará por lá com a Ducato Show, hein? A gente vai se ver.
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irmão da lua, amigo das estrelas, é amigo. É a poesia sertaneja de Zezé de Camargo. Sertão Encanto, 8h24. 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Deixa eu mandar um salve aqui pra galera da Rede Verdureiro, que tá na estrada levando a Encanto na carona. Alô, turma, Rede Verdureiro. A Rosângela Lansing também falou, ó, eu quero a Encanto na minha casa. Tudo bem, Rosângela? Bom dia pra você. Uma ótima quinta.

Um bom dia pra turma de Alto Rio Pardinho. Alô, Ilse Maria. Eu também quero que a gente visite ela em casa. Encanto na minha casa. Que legal, hein? Um abraço também pra turma de Pouso Novo. Recado aqui da Rosângela Flores dizendo que tem bastante serração por lá. Então, cuidado, motoristas aí no trecho de Pouso Novo.

0: Você sabe que eu sou apaixonado por gente positiva, por gente otimista, que acredita na vida, que apesar das circunstâncias, dos problemas do dia a dia, tá sempre pronto pra encarar um novo desafio. A Alice mandou uma mensagem curta, mas que diz tudo. Fala aí, Alice.
1: Bom dia, Thiago.
0: Bom dia.
1: Aqui é a Alice Debo, de Canudos do Vale. Que nós tenhamos um dia produtivo.
0: Amém.
1: E abençoado. Bom dia.
0: Será?
1: Abraços.
0: Um abraço para você também. Produtivo e abençoado. Assim será o nosso dia. Já está sendo. Alice, um beijo para você aí. 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

0: 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Acerte o seu relógio, 8:30.
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5: 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Sabe que o Banco Central informou que os chamados valores esquecidos, imagine isso, entre aspas, tá? Nos bancos já somam mais de 10 bilhões e meio de reais disponíveis para resgate pelos clientes no país. 14 bilhões e meio foram devolvidos, enquanto milhões de pessoas ainda não retiraram os seus recursos, de novo, entre aspas, esquecidos, entendeu? Parte desse montante, se não for retirada, pode ser destinada pelo governo a uma nova fase do programa Desenrola, voltado à renegociação de dívidas. Então, dá uma olhadinha, vai atrás, quem sabe você tem um valor, sei lá, valor bom, pouca coisa, mas é seu, tá lá. É os valores esquecidos, você precisa ir atrás, meu amigo, fique atento aí.
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5: 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No Vale do Taquari, 9 graus.
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5: Você sabe que o seu som tá sempre tocando na Encanto, né? E volta e meia você dá aquele pitaco, você programa a nossa playlist aqui na Encanto. 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
5: 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Bom dia, turma. Boa quinta-feira, bom trabalho, galera Dália. Eu gosto demais dessa música aqui. É linda demais. Gaivota é o nome dela. Quem canta é Jorge Matheus e Matheus e Cauã. Bom dia, 20 para as 9.

0: 17 para as 9.
1: Beleza aí, galera da Encanto, bom dia.
0: Beleza.
1: Bom dia, Luiz Benedito, grande lajado aí. Tamo aí no Bom Pastor, aí sempre fazendo a montagem pra moldado aí com a galera. Felipe e a equipe dele aí.
0: Na um correria.
1: Pra nós, uma boa pra nós ouvir aí.
0: Valeu, rapaziada, bom trabalho aí.
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1: Galerinha da Machado Frete está no trecho, tá levando a Encanto na carona. Que alegria, hein? No 100.1 estéreo da Encanto.
2: Não sei se eu devo te contar.
1: Boa viagem pra vocês aí, turminha.

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1: Bom dia, minha gente. 9:09. Escuta que coisa fofa falando aqui, ó.
2: Oi, Tiago.
1: Oi.
2: Estamos indo aqui pra escola. A gente tá te ouvindo.
1: Ai, que coisa linda. Beijo, boa viagem aí, tá?

Essa Encanta é um canhão de audiência mesmo, né? Audiência de perto, audiência de longe. A Rose tá em Farroupilha ouvindo a gente. Oi, Rose, bom dia. Em Santa Catarina também tem audiência, viu? Jaraguá do Sul, um abraço. Ale, tudo bem, Ale? Em terras catarinenses, ligado na Encanto.

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1: E hoje vai ter churrasco patrocinado pelo Marco Becker, o aniversariante do dia, o Xará e toda a turma do Gasparzinho. Tá mandando aquele abraço. Salão Marcão, parabéns. Saúde, felicidades, meu garoto. A galera tá esperando a festa.

0: Será que é a do deserto? Quente sem ar? Tá doido, tá valendo muito. Clarice Becker, toca uma do Gustavo Lima aí pra gente. Ô, Clarice, vou ficar te devendo porque o nosso Sertão Encanto tá ficando aqui já. Mas aí, vem o Vitamina 100 aí com o Carioca e certamente o embaixador vai estar na playlist, tá? Clarice Becker, um beijo pra você, um ótimo dia. 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Galera, vem aí o Vitamina 100.
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0: 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E a hora? 9 horas em ponto.
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0: 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Já está em vigor o chamado arranjo de pagamento dos vales refeição e alimentação, que vai integrar o sistema em todo o país. A mudança prevê que, até novembro, qualquer cartão passe a ser aceito em qualquer maquininha, ampliando a liberdade de uso para mais de 22 milhões de trabalhadores. Que baita facilidade, né? Que coisa boa! Finalmente uma notícia de algo que vai facilitar a vida do cidadão. Apesar da flexibilização, o benefício seguirá restrito à compra de alimentos, sem possibilidade de uso para outras despesas. 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
0: 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E a temperatura? No Vale do Taquari, 10 graus.
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0: Todo mundo bonitinho, todo mundo já no serviço, todo mundo na atividade, no corre do dia, e a Encanto te faz companhia sempre. Galera, eu tô indo nessa, foi uma honra mais uma vez estar com você aqui no microfone 6A1.1 da Encanto. Vem aí o Carioca pra vitaminar sua manhã no Vitamina 100, a playlist ideal pra qualquer momento, sempre aqui na Encanto. A gente se fala na festa de maio e amanhã de novo, a partir das 5 da manhã, tá?

Vinícius. 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

pra vitaminar essa manhã de quinta-feira, hoje dia 14 de maio. Você esteve na agradabilíssima companhia dele, Thiago Rocha. Hoje o Teta vai estar na festa de maio, tá bom? Então, Thiago Rocha acordou você legal em nossa programação aqui da sua Encanto dessa manhã. Essa manhã gelada, né, gente? Gelada, mas gostosa. Não é? Coisa boa estar com você. Vamos lá? Quero você interagindo com a gente. Tem as redes sociais, Encanto.

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Legal! Isso geralmente quem faz é o Zé Antônio, nas ruas também. 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E é claro, a Encanto vai estar lá! Direto da nossa Super Ducato Show. Fechou? Vambora! 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

0: olha onde eu tô. Vambora, gente. Essa manhã de quinta-feira, você pode participar pelo 998-39-101, tá bom? Tem recado de voz da galera, vamos escutar.
1: Bom dia, meus amigos da Encanto FM. Opa. Joel da Rosa Lajada, gostaria de participar para os ingressos do cinema.
0: Claro,
1: valeu.
0: Claro, abraço. Tá participando. 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E a hora 9:22.
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0: A Copa FGF começou ontem com 8 clubes na disputa e homenageando o ex-jogador Dunga. O torneio garante vaga na Copa do Brasil e na Copa Sudeste de 2027, além de reunir equipes divididas em dois grupos na primeira fase. A rodada de abertura teve jogos em diferentes horários, com destaques para o Brasil de Pelotas e Guarani de Bagé, enquanto uma partida foi adiada para o dia 20.
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4: 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E a temperatura? Temperatura na marca dos 12 graus.
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4: 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E a temperatura? Temperatura na marca dos 12 graus.
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8: Opa! 9:28, bom dia pra você.
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8: 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E aí, tô esperando sua participação. 998-39101. Já manda aquele recado de áudio porque tem ingresso pro cinema aqui também, tá? Ai, vai ter ingressos pra festa de maio. Então, pode deixar aí a senha, né? A palavra festa de maio, ingresso, que já tá valendo, hein? Teu nome, sobrenome e a cidade. Tá bom? Decorrer da programação, a gente vai distribuindo ingresso pra você curtir. Olha, tem muito show bacana na festa de maio. Daqui a pouquinho eu vou citar um por um pra você. Tá bom? Porque tá na hora agora do multiverso. Ressaltando todos os estilos musicais que tocamos em nossa programação. E o melhor do sertanejo, claro que toca aqui.

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3: 25 para as 10.

0: com Rodrigo e Banda Feitoria. Você viu também Harry Styles, Latino com DG, Batidão Estrondo aí, Danilo e Davi, Não Mexe nas Minhas Gavetas. Quero mandar um abraço aí pro grande Alex Buzoli. Ô, Alex Buzoli, que coisa boa, a parceria de sempre, é duradoura. Duradoura, por sinal, tem os eventos do Alex aí e a gente tá sempre naquela parceria de longas datas. Esse cara é o cara. Por sinal, agora, logo tem a próxima promoção com a parceria do Buzoli, que é o Aniver, né? O Aniver lá do União de Palmas, né? Que vai acontecer dia 23 aí. Daqui a pouquinho mais detalhes com atração, preços e onde você adquirir os ingressos já antecipados. Tá bom? Fica ligado com a gente. Encanto. Opa! Encanto, vale a senha, a hora 16 para as 10.
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4: Termina nesta quinta-feira o prazo de inscrição para a etapa de Lajeado da corrida do SESI, marcada para o dia 24. O evento terá provas de 5 a 10 quilômetros, além de caminhada de 3 quilômetros, unindo incentivo à prática esportiva e arrecadação solidária para o Banco de Alimentos do Rio Grande do Sul. Todo o valor das inscrições será destinado à entidade e os participantes receberão kit e premiação conforme as categorias. 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
0: Simbora, meu povo, 9 para 10, que bom estar com você. Nossa manhã geladinha, mas gostosa e com muita música boa. Tem coisa melhor que isso?

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Sou Jurabi, antes que você vá, a Simone Mendes e também Rema e Selena Gomez com Calm Down. Essa é pra matar a saudade, não é só rolou. Legal, quero mandar um abraço pro Xara e toda a turma do Gasparzinho. É, manda um abraço aí também para o Marco Beck. Ele tá de aniversário hoje, o Marco Beck. Parabéns, Marco, e pra todos os aniversariantes de hoje. Marco Beck de aniversário. É a homenagem pro Xário, a turma do Gasparzinho. Legal. Oi, eu quero.

0: do bairro Oriental Estrela. Tá bom. Tem recado de voz. Olha só quem tá aqui, meu grande amigo Limonada. Fala aí, Timbachali.
1: Salve, salve, Encanto. Dali Carioca. Bom dia, bom dia. Bom Limonada, Timbachali. Aqui na sintonia. Toca um pra nós aí. Valeu.
0: Valeu.
1: Tamo junto e misturado. Até mais.
0: Oh, grande Limonada. Gente, esse Limonada é uma figura ímpar. Grande Limonada, manda um abraço pra toda a galera aí, tá, Limonada? Pessoal do Márcio do Cruzeiro. Esse pessoal aí, caramba, meu, que gente boa. Por sinal, vou estar na festa de maio. Tô convidando vocês, hein? Convidando vocês aí, o Werner, toda essa galera bacana, pra ir lá nos visitar. Lá nos visitar no nosso QG, a Super Educato Show na festa de maio. Já estaremos a partir de hoje lá, tá bom, Limonada? Pessoal aí da boate Master do Cruzeiro. Vai ser dia 8 de agosto aí na Associação da Água. Eu serei o DJ, hein? Grande DJ dessa grande festa com essa galera bacana. Visita a gente lá, Limonada. Avisa o pessoal. Jefferson Rose, de Teutônia, que é ingresso pra festa de maio. Tá bom, tá concorrendo. Mandaram uma mensagem bonita aqui também. Nossa, é muitas participações.
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0: 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E a hora, hein? 10:05.
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0: Olha aí, nesse sábado, dia 16 de maio, tem terraço em Antagorda, pagode do Rangel e DJ Nefeu. Nesse sábado, dia 16, preview do terceirão no terraço em Antagorda. É mais uma.
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0: A União Europeia divulgou uma lista de países autorizados a exportar produtos de origem animal e o Brasil ficou de fora da relação. Com isso, nosso país pode ser impedido de vender carnes, ovos, mel e outros derivados ao bloco caso não se adeque a novas regras sobre uso de antimicrobianos. O governo brasileiro afirmou ter recebido a decisão com surpresa e disse que vai trabalhar para reverter a situação e manter as exportações.
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0: 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Começa hoje. E a temperatura? Temperatura na marca dos 14 graus.
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0: 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Daqui a pouquinho, o som da galera.

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2: Vamos chamar o Giovanni Gil, o melhor do Brasil. Giovanni Gil, nesse friozinho, onde você está, Giovanni Gil? Bom dia.
3: Bom dia, carioca. Amanhã da quinta-feira. Não é bem o que nós queremos, mas tá quase lá. Dia lindo, céu azul, sol brilhando. E hoje começa a festa de maio em Teutônia. E a gente vai estar ao vivo a partir das 3 da tarde. Então, pro pessoal que vai curtir aí a festa de maio, eu tô aqui, ó, tô na cidade de Estrela. No caminho, pessoal que vai pegar 453, tô logo depois aqui no Trevo. Depois que o pessoal passa a ponte, que vai sentido a Teutônia. Então, galera, você já sabe, né? Tá a fim de descolar aquele prêmio bacana? Tem copo colecionável, tem lixeirinha, tem toalhinha. Então, galera, vamos pra cima desta quinta-feira? Então, bora, partiu pra mais um Pit Stop Encanto FM. O vale é 100.
2: Valeu, Giovanni Gil.
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Vambora, gente! Já estamos na quinta-feira, dia 14 de maio. É, meu amigo, na rádio que manda nos vale, a rádio dos amigos. Léo Foguete.

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0: Bom dia, Encanto. É a Rosemary Sonforoso de Lajeado. Eu gostei de participar da promoção dos ingressos. Um abraço.
1: Abraço, tá concorrendo. O Marco João Machado Teutônia quer ingresso pra festa de maio em Teutônia. Sou a Paloma da Cidade de Estrela, quero participar da promoção do Parque de Ingressos Cinema Complex de Lajeado. Ô Paloma, os ingressos pro cinema tem que ser Whats. O Whats aqui em recado de voz. Tá bom? Manda aí, manda aí. Glacidrix de Capitão.

0: 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E a hora? 10h25.
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4: As frutas são alimentos que oferecem grande variedade de sabores, aromas, propriedades nutricionais, compostas por água, carboidratos, fibras, vitaminas e minerais. Esses alimentos apresentam uma combinação excepcional de nutrientes. Além disso, apresentam fácil digestão e podem ser consumidas em seu estado natural, desidratadas ou em preparações diversas como saladas, sucos, vitaminas, compotas, geleias, doces e até mesmo em preparações salgadas.
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4: 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E a temperatura, gente? 15 graus.
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4: É isso aí, nesse sábado, no Terraço em Antagorda, tem pagode do Rangel e DJ Nerfeu. É isso aí, Antagorda vai tremer nesse sábado, em preview do terceirão, no Terraço. Mais uma.
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0: Vambora, gente! Sucesso não para, não. E olha só, tem lançamento aqui! Encanto. Tem lançamento na Encanto!
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0: É a nova do Zezé de Camargo! Irmão da Lua! Amigo das Estrelas! Olha, eu já escutei, é linda demais, hein?

É, estamos de volta aqui, 28 pras 11. É, tá geladinho, 15 graus de temperatura, mas tá bonito o dia, né? Tá bonita a nossa quinta, diz aí, amanhã já é sexta. Que loucura, o tempo passa ligeiro demais. Vambora! 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
2: Carol de Cruzeiro do Sul, toca Vitor Clay.
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3: Ô Carol, olha só o que vai tocar pra você.

0: Ian Testão, também Vitor Cleidon, som da galera. Você ouviu o Lagum e o Zezé de Camargo, Luciano, irmão da Lua, amigo das estrelas. É lançamento, hein? É Blitz Nacional, lançamento dessa música em todo o Brasil. E a galera participando aqui com a gente, olha a Maritana deixando seu recado aí.
1: Bom dia, meu querido. Oi. Tamo junto desde cedinho.
0: Verdade.
1: Mas agora, peguei o celular pra mandar um bom dia pro meu carioca.
0: Show de bola, Maritana.
1: Até mais.
0: Beijo, querida. É de capitão.
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3: Vamos, partiu quinta-feira, Encanto FM, o Vale é 100.
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2: A Comissão de Segurança Pública da Câmara dos Deputados aprovou um projeto que permite o saque do FGTS para a compra de arma de fogo destinada à defesa pessoal. A proposta ainda precisa passar por outras comissões antes de chegar ao plenário da casa. Pelo texto, o trabalhador poderá usar o valor uma vez por ano, mediante comprovação de autorização e registro nos sistemas oficiais de controle de armas.
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2: 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Essa é mais uma.
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2: Vem comigo na reta final aqui no Vitamina. É, meu amigo, coloca aquele sorriso no rosto, positivismo na cabeça

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0: grande teu Tony, aqui é o Cleiton.
1: Aqui é o Romário.
0: Ó, dia 23 de maio tá chegando e a gente tem um encontro marcado com vocês aí, viu? Não perde não.
1: Anota na sua agenda, dia 23 a gente tá pertinho de vocês, cantando muita música boa.
0: É isso aí.

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0: Os olhos.

0: 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E a temperatura, 17 graus. 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
0: 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Saca de soja em média cotada em R$113. Saca de milho em média cotada em R$57. O quilo do suíno cotado em R$5,79. O dólar está cotado em R$5. E o euro está cotado em R$5,86. O grama do ouro está cotado em R$757. 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
0: Gente, vem ele, Heron Felipe Dalmolin. Ele vai comandar as mais pedidas aqui na programação da Número 1 dos Vários. A gente se encontra no Sem Censura e hoje eu de âncora.

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1: É só filé no seu rádio o tempo todo na sua Encanto FM, mas agora temos filé do filé, porque são as mais pedidas começando. Carioca, valeu. Carioca tá muito nervoso, vai se concentrar pro Sem Censura. Hoje ele é o âncora. Teta Rodrigues está, se não está a caminho, já está lá em Teutônia pra gente fazer a partir de hoje a transmissão da festa de maio. A partir das 3 da tarde, a nossa Ducato Show já comanda todas as ações direto dessa baita festa retomada depois de muitos anos, 4 anos, né? Desde 2022 que não tinha, e a Encanto tá junto nessa. 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
1: 11:10, Diego e Vitor Hugo.

é a Shakira com o sucesso Solteira, que voltou aqui às mais pedidas de hoje na sua Encanto FM. Teve o Pichote, Primeira Noite, Lagoon, A Cidade, Diego e Vitor Hugo, Beijei a Cura. Só elas, as queridinhas da audiência. Daqui a pouco tem mais e eu aviso vocês que o tempo é bom e vai continuar assim pelo menos até domingo. Sol predominando, temperaturas cada dia mais altas, né? Mas o frio ainda permanece. Nesta sexta-feira, amanhã, mínima já um pouco mais alta, 11 graus de manhã, vai a 18 na tarde. No sábado, mínima também de 11, máxima de 20. Aí o domingo será chuvoso. Tem aí uma previsão de momento de 15 milímetros de precipitação no domingo, com o dia totalmente nublado. Mas o tempo já começa a abrir na segunda-feira de novo e mais dias de sol na sequência.

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1: 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Roca e a temperatura. 17 graus.
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1: Tudo pronto, vamos pro bloco final. Aliás, final não, tem mais 4 músicas legais chegando aí pra você, entre as mais pedidas de hoje, até o meio-dia. Meio-dia sem censura, na quinta-feira. 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
1: Tudo pronto, vamos pro bloco final. Aliás, final não, tem mais 4 músicas legais chegando aí pra você, entre as mais pedidas de hoje, até o meio-dia. Meio-dia sem censura, na quinta-feira. Alô, Teutônia, tá chegando a festa de maio, hoje já estamos por aí. A partir das 3

transmissão ao vivo da nossa Ducato Show, estúdio móvel da Encanto. 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Sobre a festa de maio, ingressos, que é o que todo mundo quer e mais gente pergunta. Sim, temos ingressos. Fica ligado aí na sequência, a gente vai informar como é que faz para ganhar, tá bom?

0: É o Ferrugem, na parceria com Som de Faculdade Havaianas. Teve Zé Felipe e Ana Castela nesse bloco, Sua Boca Mente, e também Elis Justin com Insônia da Madrugada e o Bochecha, o Som da Pista. As mais pedidas na manhã linda da quinta-feira, para animar ainda mais o seu dia, o seu trabalho, o seu descanso, o seu lazer. Trânsito complicado em um trecho aí da 453, próximo a Venâncio Aires, na altura de Mato Leitão, tem obras aí no trecho, então bastante lentidão que a gente tá vendo aí. A BR-386 já faz dias que tem lentidão entre Marques de Souza e Tamanduá e continua e tá gigante, cara. Muita lentidão, praticamente desde Marques de Souza subindo até Tamanduá. Tem fila, tem tranqueira, tudo devido às obras. Por falar em obras, a 287 também está em obras de duplicação e hoje, quinta-feira, conforme programação da concessionária, tem interrupção total da rodovia à 1:30 PM. Toda terça, quinta e sábado, eles interrompem para detonação de rochas. Fica aproximadamente 2 horas a rodovia completamente intransitável. E aí tem que esperar mesmo, quem passa nesse horário fica dado o recado, tá bom? Ingressos pra festa de maio de Teutônia, que tá começando hoje. A partir das 3 da tarde, Encanto já transmite direto do local. Hoje tem a banda Brilhação como atração, banda Corpo e Alma neste sábado. Aliás, amanhã tem a banda Brilhação, perdão. É amanhã, sexta-feira, banda Brilha Som. É banda Corpo e Alma no sábado, domingo, Badinho Colono. Na outra sexta tem Rainha Musical e Portal da Serra, Show Nacional com Cleito e Romário, grande atração do sábado, dia 23, e o Show da Família no domingo. São as atrações da festa de maio. 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
1: Olha aí, Santa Clara do Sul recebe dia 24 agora a terceira edição do Pedal Cidade das Flores. O evento terá dois percursos de mountain bike com trajetos de 30 e 43 quilômetros, reunindo ciclistas da região em meio às trilhas e paisagens do município. As inscrições seguem abertas até dia 22 e os participantes terão direito a kit atleta, medalha e pontos de apoio durante o percurso. 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
1: Temperatura em elevação, dia tá bonito, vai a 21 graus e agora 18 graus.
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0: 12 minutos pro meio-dia, daqui a pouco tem Sem Censura, vamos falar bastante. Eu quero só complementar a festa de maio que a gente vai começar a transmitir hoje. Aliás, tá aqui do meu lado o cara que vai abrir os trabalhos, tem a honra de abrir os trabalhos direto da Ducato Show às 3 da tarde, lá de Teutônia. Giovanni Gil, bom dia.
1: Bom dia, Heron.
0: Esqueci certo? De falar, Gil, que hoje tem show da Vera Louca liberado, isso, de graça.
1: Entrada franca, justa, verdadeira. Você não paga nada, 0800.
0: Bah, que beleza. Essa é uma banda de rock que ela agrada muito todo mundo, mulherada, tudo. É uma banda bem pop, muito legal, cara. Eu gosto. Manda abraço pra eles, são meus amigos lá.
1: Grande
0: não,
1: abraço.
0: Não poderei estar lá.
1: Provavelmente vamos falar com eles.
0: Isso,
1: lá,
0: né? Valeu. O que eu quero comentar rapidinho contigo é sobre esse rolo que tá dando aí no viaduto da 386, no novo viaduto aqui no Montanha. É no Montanha, né?
1: Montanha.
0: Ali é no Montanha. Isso. Que conseguiram botar o pare na rodovia.
1: Isso.
0: O cara tá vindo, claro,
1: na
0: não é.
1: Na pista lateral, né?
0: É, isso. Não é em cima, né? Mas mesmo assim, é do lado. E aí o cara tem que parar pro cara que tá dentro do túnel sair. É,
1: mas hoje pela manhã, como eu faço esse trajeto, só que hoje pela manhã eles simplesmente fecharam o túnel.
0: Estamos falando de Lajeado. Ninguém. Lajeado, isso. Tá, pessoal? Só pra isso, deixar claro.
1: Lajeado. Ah. BR-386.
0: Isso. E aí?
1: E aí, simplesmente, ninguém entra, ninguém sai dali.
0: Dos mesmos criadores da rótula da Havan. Agora o túnel do Montanha. Cara, é sensacional. Pra quem anda em Lajeado, sabe, né? A rótula da Havan aí, meu Deus do céu, ninguém se entende aquilo ali, né? O cara chega ali, seja o que Deus quiser. Vai tu. Não, vai tu. Vou eu então. E aí, bum. Eita. 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Lady Gaga. 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

0: Muito bem, 21, Klaus e Vanessa, beijo, bala de goma. Foi a última música das mais pedidas de hoje, que teve Lady Gaga e Felipe Rodrigo. Amanhã tem mais. E daqui a pouco tem o Sem Censura. Olha o comentário aqui bem humorado do nosso ouvinte. Deixa eu ver quem é que mandou essa mensagem. Eu tinha a foto chimarrão dele aqui. Gilmar Sordi, ele disse: será que tem vaga de engenheiro nessa empresa? O meu filho de 4 anos tem ótimas ideias de como desenhar rodovias. É porque a gente tava brincando aqui, falando da história aí do viaduto Montanha, né? Que tá numa confusão aí. A gente vê nas redes sociais tudo, os debates, né? A galera reclamando de monte. Linha Bicudo, Capitão Glacis Dietrich, mora lá em Capitão, na Linha Bicudo, tá mandando seu recado aqui, ela quer encanto na casa dela, é isso que tem que fazer, tá certinho, vai mandando seu WhatsApp aí, a gente passa pro departamento de Veja Bem e vai ter a escolha pra chegar chegando com presentes dos parceiros da promoção. Recado de áudio, vale par de ingressos pro cinema. Alô, bom dia.
1: Tudo bem? Sou Carlos Arte Jogaçares, quero participar do ingresso cinema. Forte abraço.
0: Valeu, abraço, Carlos. A Elza Mella tá aqui também, mandando seu recado. O Thiago Dionísio de Souza na promoção Invasão nas Obras. E ingressos, um monte de gente perguntando aqui. Calma, vai ter um monte de ingresso aí pra festa de maio em Teutônia. A partir das 3 da tarde, direto do local, a gente vai estar falando de lá. Calma aí.
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1: 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Meio-dia em ponto.
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2: Manchetes dos principais portais da internet. Manchete do UOL: aliados de Flávio Bolsonaro vêm abalo de confiança por elo com Vorcaro e temem mais acusações. No Terra, pai de Vorcaro é preso pela PF em Belo Horizonte na operação Compliance Zero. No IG, Xi Jinping prega cooperação comercial, mas alerta Trump sobre Taiwan. No Clique RBS, carga de soja se espalha pela BR-392 e bloqueia acesso a Rio Grande. No G1, Trump e Xi Jinping concordam que Irã jamais poderá ter uma arma nuclear, diz Casabranca. E no R7, após caso Messias, Alcolumbre recebe proposta de lista para indicações ao STF. 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
2: Muito bem, hoje o âncora titular, que é Teta Rodrigues, está envolvido na produção da transmissão de hoje, direto lá de Teutônia, portanto está ausente. O âncora imediato, o reserva imediato, é ele, Carioca, que está chegando para comandar o programa. Boa sorte a ele. Temperatura: 18 graus.

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0: Bom, obrigado pela atenção.
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0: É nóis, mano!
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0: Estamos aí, galera! Estamos chegando para mais uma edição aqui!
1: Finalmente,
0: sim, agora é verdade! É, mas não adianta tu me elogiar, ficar feliz agora, que daqui a pouquinho tu vai meter o pau em mim, cara! Tu sempre fala, ai, saudade do Teta!
1: Mas que eu falo, quem quer que eu meta o pau é o Teta!
0: Ah, é verdade! Cara, por sinal, papai, como é que tu aguenta aquele assédio?
1: Ah, já vou denunciar? Hã? Falei a denúncia?
0: Ah, é mesmo? É?
1: Eu tenho que vir de cueca de lasta todos os dias!
0: Tudo bem, papai? Tudo jóia? Como é que tá?
1: Olha, hoje tô bem porque eu relaxado e tá lá em Teutônia.
0: É, cara. Cara, tu tem que levar isso pro coração, porque não existe um cara que te ame tanto.
1: Ah, vai se catar.
0: Como o Teta, cara. É uma coisa impressionante, é um amor platônico.
1: Ele devia cuidar da mulher, hein?
0: Tu não acha, ô Giovanni Gil?
2: Concordo em pleno e grau.
0: Seja bem-vindo. Tudo bom, Charlotte?
3: Oi, meu amor. Um bom dia pra você. Que tenha uma ótima ancoragem. É muito difícil? Deixa eu entrevistar você.
0: É muito difícil.
3: É muito difícil,
0: até
3: carioca.
0: Porque substituir a altura, o âncora.
3: Titular.
0: Eu não gosto de falar, mas o âncora é titular.
3: Sim, você não gosta.
0: Eu não gosto de falar essa palavra, sabe?
3: Entendi.
0: Parece que me diminui.
3: Foi o Dalmolin que inventou essa bobagem.
0: Pois é, cara. Por sinal, Dalmolin.
3: Eu não, eu tô
0: o mais pilheiro aqui da Rede Encanto.
3: É.
0: Tudo bom, Heron?
3: Tudo bom. Que bom que vocês estão bem, tu e o Teta, desde. Estamos
0: contando. Super bem. Ele lá em Teutônio aqui.
3: Precisamos de paz e harmonia.
2: Isso!
0: Oh, mano. Ah, e aí, velho Pumba?
4: Ai, meu Deus, ô, seu carioca. Ai, sabe que o pessoal lá das Teutônia lá diz que é pra mim, pra festa de maio.
0: Ah, é, por sinal. Ah, hoje
4: eu
0: começa,
4: já fiz minha malinha e já avisei a véia.
0: Hoje começa, cara.
4: Meu Deus, eu vou pra lá.
1: Ah, é. O senhor bebe?
4: Olha, se me oferece, até eu tomo um bolinho. Mas quando eu tomo pra valer.
1: Parece meio inchado.
0: Bota inchado isso.
4: Ai, eu só não sei como é que tá a situação. Se eu vou conseguir chegar até lá, seu carioca.
0: Pois é.
4: Não, é que a rural tá meio balangandão.
0: Quando é que a rural vai estar bem? Nunca. Parece meu Jetta.
3: O Gil tem que estar lá. Eu espero que esteja lá às 3 da tarde.
0: É isso que eu ia falar agora. Estaremos ao vivo da Ducato Show.
3: Então,
0: a partir das 3 da tarde com ele. Giovanni Gil.
2: Então, veio chegar pra mim e disse: ô, meu, tu não quer uma caroninha? Eu digo: pá, vem, mas essa tua rural não anda muito legal. Eu acho que eu vou.
0: É unidade móvel.
2: Ah, então tá bom.
0: Seguro,
2: ufa,
0: né?
2: Que boa folgo, notícia.
3: Folgo em saber que o senhor estará no ar.
0: Folgo em saber, gostei.
3: Vagabundo. Pra quem não
0: folgo
3: entendeu,
0: saber.
3: É uma piada interna.
0: Gostei,
3: é uma piada
0: gostei.
3: Interna porque eu saio às 3 da tarde, então vou folgar. Né?
0: Chega a tempo, tá?
3: É.
2: Tá bom, vou tentar fazer o possível.
3: Não, não só isso, procura acertar, né, o link lá, botar no ar. Não, eu já tô avisando pra fazer tudo certo.
2: Tá cara, bom, tá bom.
0: Cara, o Heron vai ficar um pouquinho aí de plantão.
3: Vai.
0: Impacientemente, mas vai estar aqui, de plantão.
3: Não, eu não abandono, isso é verdade.
0: É, isso é verdade.
3: Jamais.
0: A verdade tem que ser
3: dita. Cara, eu fiquei aqui na enchente, tu não tava aqui na época.
0: Não.
3: O quê?
0: Não, eu vi na última enchente.
3: Ah, tá, achei que tu ia dizer pra eu não falar.
0: Não, pode falar.
3: A enchente aconteceu naquela primeira, no tsunami lá de setembro, primeira grande.
0: Setembro. Uhum.
3: A enchente teve um monte. Sim. Aquela grande de setembro lá, que foi de repente, lembra? Que
0: a água
3: bateu. Saiu a luz, Encantado, ficou, não só luz, tudo, Encantado ficou debaixo d'água. E a gente perdeu o contato com a torre. Inclusive, fiquei no ar até que o gerador gastasse todo o combustível, porque isso foi tudo, entendeu?
0: É verdade.
3: Eu fiquei, sei lá, acho que 14 horas, eu posso entrar no livro no Guinness ali, no ar. Direto. Um abraço pro Maninho, que veio de noite me substituir.
0: Que legal. Que coleguismo da sua parte.
3: Não, obrigado. Então, não parem com as fake news aí.
0: Tá certo. Vamos lá, então. Giovanni Gil, o melhor do Brasil. Prepare-se que vai começar o show de merchandise.
2: 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Abraço aí para toda a família. 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
0: Olha aí.
2: Como é que é o nome da é Magareff?
3: Eu também perguntei porque eu não conhecia essa
0: palavra.
2: Magareff. O que é, carioca?
3: É o açougueiro industrial.
2: Olha aí,
0: cara. Eu sabia, cara.
2: Ah, bom. Ah, tem também o desossador.
0: Cara, só um minutinho, que merece.
2: É,
0: não, merece. merece uma pepita, nosso intelectual.
3: Não, eu aprendi Herô. Hoje, eu pesquisei hoje, eu também não conhecia.
2: Tá, sério? Então vamos lá, então é o Magref, o desossador, motorista, carteira CED e ainda um auxiliar de limpeza. Interessados devem comparecer no Cine de Encantado hoje, das 13 horas, conhecido também como 1 da tarde, até às 15, conhecido como 3 da tarde, para entrevista.
0: Muito bem, vamos lá. Sem censura. 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
2: censura. 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
0: Feito. Sem censura. Simbora, meu povo, que hoje... Hoje, cadê os dias aqui? Hoje é dia do seguro, cara.
2: Olha aí.
0: E é bom sempre ter um seguro, né, Heron Felipe Damolin?
3: Sim, sim, importante.
2: O que houve?
3: É, depende pra quê, né?
0: Por exemplo, o seguro de carro.
3: Seguro das tuas coxas.
0: Não, seguro do carro, né?
3: Do carro, claro. Aqueles seguros malucos que tem a Carla Pérez.
2: Isso, do bumbum na época, né?
3: Bumbum.
0: Ela botou, é?
2: Não. Quando ela tava no Tchan.
3: Eu só lembro isso.
0: Mas só um minutinho, e agora que o bumbum caiu?
2: Agora, então, a seguradora abandonou.
3: Eu confesso que na época eu tive curiosidade em saber o que constava o seguro, porque assim, o seguro de carro é pra impedir o roubo do carro.
0: Mas,
3: o que poderia acontecer na época? O que tava ali na escrito, assim, que poderia acontecer com a bunda dela pra poder ganhar o dinheiro?
0: Você, cara, botar o seguro na bunda, cara. Não, falando sério, é estranho. É mesmo, sei lá, alguém dá um tapa, arranhar e ela precisa estar com a bunda, né?
2: Não, e outra.
0: Ela dançava, as câmeras fotográficas também, era tudo direcionado à busanfa dela.
2: Não, ainda mais que ela descia na boquinha da garrafa, era uma loucura.
0: Você, cara, e daqui a pouquinho vai lá um tarado, dá um tapa, deixa roxo.
2: Isso.
0: Bem, eu tenta na época descia na boquinha da garrafa. Ela não devolvia o casco.
2: O
0: teta mudou mesmo. Cara, como o teta mudou. Hoje é o dia do seguro, gente. Que mais aqui? Não, é só o dia do seguro que a gente...
2: Só o dia do seguro hoje.
3: Hoje é só
2: seguro.
3: Isso.
0: É mesmo?
2: Exato.
0: Tá bom, né? Então vamos
3: chamar... Invento. Tu quer o invento?
0: Não. É só o dia do seguro. Então vamos chamar Charlotte. Vamos purpurinar o programa.
5: Ui, obrigada. Alô, Teutônia.
0: Ó, beijo. Vai pra Teutônia, Charlotte?
5: Eu estou aguardando convites.
0: É mesmo?
5: Eu tô numa fase da vida que eu só vou convidada. Ou convidada ou empurrada.
0: Mas empurrada é sempre.
2: Ai.
0: Empurrada é sempre.
2: Eu vou empurrar a Charlotte com o velho, eu acho, cara. Imagina esses dois daqui a Teutônia.
0: Ai, meu Deus.
2: História pra contar.
0: Ô, Charlotte, quem tá de aniversário das celebridades?
5: Então, meu amigo, querido diretor Jorge Lucas, 82 anos. Ele
0: Mas quem
5: fez...
0: é Jorge Lucas?
5: Meu amor.
2: Conhece o Jorge Lucas? Meu Deus do céu. Aí ele realmente ele só assiste jogo do Flamengo.
5: Diretor de Guerra nas Estrelas. Meu Deus,
0: ele, carioca. Ele que dirigiu o Chewbacca?
5: Isso, esse mesmo.
0: E como aquele... é que o Chewbacca fazia, hein?
5: Eu não lembro.
2: Não lembro também.
0: É, aquele todo peludo.
5: Isso,
0: né? Peludinho. Parecia um cachorrão daqueles, cachorrão gigante.
2: Depois eles criaram a Priscila em cima dele.
0: Não, mas a Priscila, ela parecia, só que era branca com cinza. Ele era todo marrom.
5: Isso, Chewbacca. Tá. Hoje também é o vocalista David Byrne, tá fazendo 74 anos. Ele é o cantor do Talking Reds.
0: Olha aí!
2: Cara!
0: Aposto que o Heron vai tocar hoje nos
3: clássicos. Eu vou abrir o programa.
2: Cara, Talking Heads, eu acho
5: muito bom. Teve vários sucessos, né?
0: Cara, qual é a música preferida tua do Talking Heads? Eu tenho a minha.
3: Minha? The Lady Don't Mind.
0: Putz! É a minha mesmo.
3: É, né? É bonita.
0: É bonita. E outra aí, que o pessoal gosta muito é o Physical Killer, né? Isso. Toca muito em festa, mas eu gosto dessa aí que tu falou. Como é que é o nome mesmo?
3: The Lady Don't Mind.
0: The Lady Don't Mind. No,
5: isso, essa mesma, linda. Gente, hoje o Mark Zuckerberg que tá de aniversário também.
0: Quem?
5: O dono do Facebook, da Meta.
0: Quem?
6: O primo teu. Não, esse é o meu primo rico.
5: Não, quem? Você não sabe quem é Mark Zuckerberg?
0: Quem?
5: Um dos homens mais ricos
0: da barata.
5: Um dos homens mais ricos do planeta.
0: Ah, eu conheço
5: ele.
0: Tá?
5: Ele é dono da Meta, que é dono do Facebook, do Instagram.
0: É, dono de turismo. Ele tava no rolo aí, tá dando esses dias
5: tem, um rolo. Tem rolo.
0: Com ele e com o Trump. Eles estão não são mais amigos?
5: Eu não sei. Você tem que assistir ao filme Rede Social, que conta a história, como que eles criaram. E tem um brasileiro na história, que aliás tá milionário sem fazer nada. Ele ajudou a fundar, entrou na justiça, ganhou os direitos, o percentualzinho dele lá, só o percentualzinho deixou ele milionário.
0: É mesmo?
5: Bilionário, não é milionário, bilionário.
6: Que loucura,
0: e quem é esse cara aí?
5: Tal de Fabrício, é um brasileiro, ele nunca participou, só lá no início, na criação, ele conseguiu provar que ele fez parte da ideia.
0: Ele deve
5: estar
0: escondido, eu conheço um Fabrício Açougueiro.
5: Mas ele tá no filme, Rede Social. Ele não, né? Um personagem.
0: Que legal, mano. Só um minutinho, meu, que o Xaloc, tu também merece.
5: Obrigada.
0: Uma pipita pra você.
5: Obrigada. E ainda, Anaí.
0: Quem é Anaí?
5: Aquela cantora, acho que é do RBD, não é? Fazia novela.
0: Ah, sim.
5: Anaí,
0: sim.
5: A mexicana, acho que é mexicana, vou perguntar. Isso, Anaí, 43
0: Anaí,
5: anos.
0: Eu me lembro.
5: Linda.
0: É mesmo?
5: Linda, maravilhosa.
0: Continua linda.
5: Ah, meu Deus, se eu fosse homem, nossa senhora. Anaí, 43 anos.
6: 43 já, né?
0: Tá na flor da idade.
5: Também o Marquinhos, 32
0: qual
5: hoje.
0: Qual Marquinhos?
6: Meu cunhado?
5: Não, queridos, o zagueiro da seleção brasileira.
0: Ah, eu pensei que era o Marquinhos aquele...
5: Eu não entendo muito de futebol, mas você sabe, o Marquinhos, ele é um zagueiro goleador.
0: Ah, isso,
5: eu lembro. Isso todo mundo sabe, ele saiu do Corinthians, né? Quando era jovem, ainda foi pra Roma, lembra? Depois voltou pro Corinthians.
0: E só um minutinho, tu não entende nada de futebol.
5: Não, foi vendido pra Roma de novo e daí pro PSG. PSG que, aliás, joga dia 30 em Istambul, a final da Liga dos Campeões.
0: Como tu tá ligado?
6: Tá na final o PSG.
0: Vai pegar o Flamengo. Flamengo
5: ele
0: no
5: é
0: final
5: o atual
0: do ano.
5: Campeão, ele ganhou do Flamengo no último campeonato.
0: É, mas esse ano não. Esse ano tem a
6: revanche.
0: A porra. Flamengo vai ser o Flamengo vai ganhar esse
6: ano.
0: Não vamos ganhar a Libertadores de novo.
5: É com o Arsenal o jogo. Olha aí, cara.
0: Não, mas vai dar PSG.
5: Anota aí, é dia 30, sábado, 1 da tarde, tá? Baita
0: jogo. Mas por que tu entende tudo isso aí e fala que não entende futebol?
5: Não, eu não quero, entendeu? Daqui a pouco alguém vai me criticar porque eu tô falando uma bobagem. Por isso que eu já digo, não entendo, tá?
0: Olha aí. Então tá bom, cara. Parabéns, senhor.
5: Obrigada.
0: Parabéns pelo teu conhecimento.
5: Obrigada.
0: Tu tá sempre ligada.
5: Ai, para, tira a mão.
0: Vai, Giovanni Gil.
6: Vamos lá, atenção, cara. Mandar um abraço por um falecido também, né?
0: Como abraço pra falecido?
6: Thiago Fabrício Cardoso.
0: Ah, o falecido, cara. Esse é gente boa. Tá com saudade, papai?
6: Passou,
0: então tá bom.
6: Thiago
0: Fabrício,
6: grande
0: nosso colega,
6: Thiagão,
0: nosso
6: aí,
0: colega de rádio.
5: Nosso colega, o famoso junta isso daí.
0: Uhum. Isso aí, cara, o cara é um bom, cara, é um bonachão, gente boa, querido.
6: É. Isso, só não tem um problema. Não, é vascaíno.
0: É vascaíno, esse que eu ia falar.
5: E agora é astro de rock, né?
0: Isso. Sim, esse canto, ele é vocalista de uma, não esqueci o nome da banda.
5: Soul Rock.
0: Soul Rock. É isso aí. Grande Fabrício, parabéns, que Deus te ilumine sempre.
6: É isso aí.
0: Deus te ilumine. Não, é ilumine.
6: O Fernando Mendonça tá de aniversário. O DJ, o Zulu Krieger.
0: O Zulu, outro queridão, cara.
6: É, tocou muito no Ritmo dos Vales.
0: Tá louco.
6: Rotação máxima.
0: Eu já convidei ele pra vir tocar aqui no Rotação.
6: Isso.
0: Poxa.
6: A Júlia Graziella Porns tá de aniversário. Uhum. A Cristiane Voaden. Parabéns, Crisinha.
0: Será que é parente do
6: Voaden? Pode. É que a Roca Salles tem um reduto
0: com
6: de
0: certeza.
6: Voaden,
0: o Voaden que já teve aqui no Sucessor e eu, graças a Deus, eu tirei aquilo que tava engasgado na minha.
6: Mas ele disse que nunca roubou contra o Flamengo, carioca.
0: Mas eu falei. Eu falei em nome de quase mais de 42 milhões.
6: Também a Érica Monteiro tá de aniversário, o Ricardo Stein, Daniela Malman, parabéns a Dani. Pronto, são esses os nossos aniversariantes. Hoje pela manhã, tu lembra? Tinha um ouvinte que estava de aniversário, carioca?
0: Ontem?
6: Não, hoje de manhã. Eu vi que tu mandou um abraço aí pra alguém que tava de aniversário hoje de manhã,
0: verdade,
6: no Vitamina.
0: Cara, agora eu não vou me lembrar, mas realmente.
6: Legal, mas tá... Parabéns pra ele também, né?
0: Puxa vida, que pena que eu esqueci o nome, mas tá aí a nossa homenagem.
7: Tá aí. Sem censura. Amor, se tiver sorrindo, Olha, me mande seu sorriso. 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Uau. Se estiver triste, me mande sua tristeza.
8: Eu tô c... Tu quer que eu mande o quê?
0: Ai, gente, desculpa, era pra ter colocado o pensamento antes. É a força do hábito, cara. Eu fico aqui escanteado. Entendeu? O pessoal me bota de escanteio aqui. Também me deixa no canto aqui e aí eu perco a prática.
3: A frase é sobre isso.
0: É sobre isso? Lá vem pedrada. O maior pilheiro vai falar seu pensamento.
3: Eu sou tipo extintor de incêndio. Eu sou ignorado até a fumaça aparecer. Carioca.
2: Quase que ele demorou um pouquinho.
0: Quando é bom, é bom. Quando é bom, é bom.
2: Cara, hoje me deparei, cara, com uma barata na cozinha. Cara, imediatamente esvaziei tudinho e fiz uma faxina completa. Pois amanhã essa barata vai estar no banheiro.
0: Coisa da uma música. Boa, boa. E agora meu pensamento é assim, ó, sei lá. Queria tropeçar e cair um churrasco e também um barril de chuva. Giovanni Gil!
9: Mariano, o senhor viu a notícia que um idoso de 112 anos foi vacinado contra a Covid no Peru?
10: Uai, minha filha, não era melhor no braço?
2: Consegue isso.
3: Muito boa tarde. Vocês estão bem, faceirinhos? Que bom.
0: É que o Teta não tá aqui.
3: Fico feliz pelas famílias de vocês que são felizes.
0: Por que tu tá querendo insinuar com isso, cara?
3: Nada. Estou não... parabenizando aos trabalhadores.
0: Não, mas tu tá falando uma coisa. Tu tá com problema em casa?
3: Não, nenhum.
0: Então tá.
3: Fora o normal.
0: Tá bom. Daqui eu tô te achando triste, ô Zé.
3: Tem coisas que não posso dizer, infelizmente.
0: Ah, é? Eu acho que tu tá atravessando algum problema, hein?
3: Não, eu, na verdade, se você continuar me perguntando, apertar o meu sapato, eu terei que confessar que estou triste com uma das manchetes que terei que dar hoje.
0: Ah, é? O que é?
2: O Roger Machado foi demitido do São Paulo.
0: Ah, não, para, que isso?
3: Camila Coelho terminou o casamento com o Ícaro Brenner.
0: Calma aqui, cara. Não, peraí, mas. Não. Eu até tô sensibilizado aqui, triste. Eu fiquei triste por antecipação e agora vim com essa besteira aí, cara.
3: Você perguntou, eu tive que dizer.
0: Mas tudo bem, antecipou as besteiras no final do programa,
3: você,
0: cara.
3: Você me obrigou a isso.
0: Não, tá louco, cara. E o cara, eu já tava triste aqui, cara. Mas tá bom, vai lá,
3: vamos
0: Zé.
3: Nos alegrar com notícia. Atenção, Giovanni Gil.
2: Vamos lá. Na ponta da língua.
3: Filha de Roberto Justus usa...
0: Justus, é Justus ou tararaca?
3: Usa o IA para ir...
0: O IA! Como é que é? IA, cara, por quê? Só um minutinho, Zé, por que que tu... Firula as palavras, cara, pelo amor de Deus, cara. Ah, desculpa, cara, eu tô sem paciência, cara.
2: Eu tô vendo, cara,
0: tem muita coisa acontecendo que eu não tenho paciência, cara.
3: Eu não sei.
0: Não, cara, eu não tenho paciência.
3: Você tá brigando com alguém na empresa?
0: Não tem essa, não. Aí o problema é meu, cara, tá bom? Eu tô brigando, o problema é meu. Tá bom? Só que eu tô sem paciência pra frescura. Tô sem paciência pra besteira. Tá bom? Mas vamos lá, continua.
3: Meu Deus, destempero.
2: Cara, eu não sei, mas ele tá pegando um pouquinho da Charlotte, eu acho. Tá destemperado.
3: Posso repetir a manchete?
0: Pode. Pois não.
3: Filha de Roberto Justus usa YA para ir a evento nos Estados Unidos.
0: É irritante isso, cara.
3: Giovanni Gil.
0: É irritante.
2: Ai, cara, ela também entrou naquela moda agora de, né, com a tecnologia, de estar num lugar que, na verdade, não está.
3: Ah, aquilo que a gente falou. Sim.
2: Exatamente.
0: Aquela de ontem.
2: Isso. Mais uma que entrou nessa. Cara, e ontem, por incrível que pareça, ontem um monte de personalidade já começou a encher tanto o Facebook, Instagram, já em jogos da seleção.
3: Já tinha ontem.
0: Vai ser mania isso aí.
2: Bom, a influenciadora, a Rafaela Justus, de 16 anos, filha da Ticiane Pinheiro e do Roberto Justus, não foi ainda
6: ao tal famoso Met Gala, um badalado.
3: Eu adoro.
6: Isso.
0: Não é isso, Xaxá. Pelo amor de Deus, Xaxá só pensa nisso.
6: Cara, é um baile beneficente que acontece no Metropolitan.
0: Mas pra que requebrar, cara?
6: Ah, mas é que é bonito de falar o nome.
0: Então tá parecendo um Metropolitan. Cara. Palavras em inglês, ele faz aquela firula e tu requebra que nem.
6: Museu of Art em Nova York. Porém, com o uso da tal inteligência artificial, a Rafa já conseguiu imaginar como seria.
1: Olha aí. Ela não foi no baile?
6: Ainda não foi.
0: Aí ela faz aqueles lances.
6: Isso, e aí o que ela fez? Ela foi lá nos seus stories. Do dela.
1: Ah, do dela.
6: Isso, do Instagram. E a jovem que recentemente posou para uma segunda rinoplastia.
0: Só uma pontuação do Heron Felipe Dalmolin.
3: Porque ele botou que ela posou para uma rinoplastia. Posar para uma rinoplastia, né, cara?
0: Por que tu tira de contexto as notícias?
6: Não, o cara que tava no combinado essa parte aqui.
1: Mas tá com o óculos errado, tá lendo?
6: Tá um pouquinho embaçado, eu acho. Mas
1: continua, Gil. Ó, vai na farmácia e compra uma lupa de 2x.
6: Tá bom.
0: Gil, só um minutinho, Gil. Não tira, não perca o foco.
6: Vamos lá.
0: Desculpa, Gil.
6: Ela passou por esse processo da rinoplastia e apareceu, graças a essa tecnologia, com um longo e brilhante dourado.
0: Olha aí, cara.
6: Claro, em um tapete vermelho do evento. Caramba. Cuja a edição deste ano aconteceu recentemente.
0: Ah, é?
6: Exatamente.
3: Veja, o sonho de outros. Eu que fui convidada a estar nesse evento, aliás, todo ano eu sou convidada.
0: Ah, é? Mas você é chique.
3: Exato. Eu deixei de ir porque tinha um jogo de bingo, né? De tarde, não pude ir. Tinha um galeto dançante também no ano passado, não pude comparecer. E ela, coitadinha, que tem só 16 anos, que é rica, podia estar lá no
0: Tchote. Não pode. Imagina nós, simples mortais.
3: Fazer a IAI.
6: Isso, exatamente.
0: Cara, mas você vai virar uma merda.
6: Vai viralizar. Quer dizer, ontem a gente mal falou, né? Que tava acontecendo isso aí no jogo de. Era um jogo.
3: Ei, será? Qual? Não, era.
6: Não.
0: Futebol americano? Futebol americano?
6: Não. Ah, agora me fugiu também.
3: Cricket.
6: Alguma coisa nesse sentido aí.
3: Beisebol.
6: Isso aí. Beisebol. E aí, agora vai ser informação em cima dessa nova tecnologia.
1: Sabe que
6: aí,
1: essa,
6: né?
1: essa ideia que eles tiverem acabou com um negócio meu, uma ideia que eu tinha. Era um negócio chamado, tinha até o nome da empresa, era Bichas.
0: Bichas? Como assim
6: Bichas?
1: Bicha, pra quem não sabe, é fila, né? Uma fila, uma bicha.
6: Ah, em Portugal. Sim, em português.
1: Isso ali, uma bicha. Aí o nome era esse. O que que eu fazia? Aí,
6: olha, deu link. Não.
0: Futebol americano?
6: Não. Ah, agora me fugiu também.
3: Cricket.
6: Alguma coisa nesse sentido aí.
3: Beisebol, era beisebol.
6: Beisebol, isso aí. Beisebol. E aí, agora vai ser informação em cima dessa nova tecnologia.
1: Sabe que
6: aí,
1: essa,
6: né?
1: IAI, essa ideia que eles tiverem, acabou com um negócio meu, uma ideia que eu tinha. Era um negócio chamado, tinha até o nome da empresa, era Bichas.
0: Bichas? Como é que é?
6: Como assim Bichas?
1: Bicha, pra quem não sabe, é fila, né? Uma fila, uma bicha.
0: Ah, em Portugal.
6: Sim, em português.
1: Uma bicha. E aí o nome era esse. O que que eu fazia?
6: Deu link, uma piada em português.
1: E aí?
6: Link.
1: O que que é? A ideia era a seguinte.

0: Em português.
1: E aí?
0: O link.
1: O que que é? A ideia era a seguinte: eu alugava famoso pra ficar na fila na frente das festas.
0: Olha aí!
2: Alugava?
1: Isso, por exemplo, o carioca é famoso, né? Todo mundo
0: isso,
1: conhece.
0: Claro.
1: Nem todos. Aí o carioca entrava na minha agência, o nome dele, e eu vendia a presença do carioca na fila pra quem ia fazer festa. O Busoli vai fazer uma festa lá.
0: Isso!
1: É. Chega no meu catálogo e ó, eu quero o carioca, quero
0: o Heron Dalmolin.
1: Isso, três mulheres bonitas aqui, ele escolhe no catálogo.
2: E aí bota.
1: Bota lá a Marilyn Beck.
0: Isso.
1: E bota lá. E aí o carioca ganha um dinheiro pra ir lá ficar meia hora na fila.
0: Marcelo,
1: que legal. E o cara que passa na frente olha na fila e diz: olha lá, o carioca tá ali, então a festa é boa.
0: Eu sou. Claro. Cara, isso é fazer chamarisco.
2: Que baita ideia, Rafael.
1: Entendeu? Mas só que agora com essa IA acabou.
2: Agora tu pode fazer sem sair de casa, sem gastar. É. Só pegar a foto do cara e botar lá.
1: Isso.
0: Olha
1: isso,
0: aí, cara. Isso.
1: Gostou da ideia?
0: Muito bom, cara.
1: Pena que nasceu morta.
0: Meu Deus do céu, tu ia ganhar muito dinheiro, papai.
2: O Giovanni Gil acabou, Giovanni
0: Gil? Acho que deu, né, cara? Porque vamos ficar nesse retorno ali.
3: Demorou.
0: Demorou muito.
2: Deu então, Gil?
0: Deu, acabou.
2: Muito bem, galera. Galera aqui participando.
0: Olha aí.
2: Do 998.
0: Quem participou?
2: 39101.
1: Teta tá participando.
2: Bom dia. Aqui,
0: olha, bom dia.
2: Aqui ligado na Encanto. Sabe se o Teta... Se o Teta... gostasse de mulher, ele não ia passar frio no inverno. Pois ia passar inverno guardado... Na Cítia? Sítio?
0: Sabe que eu tenho uma teoria sobre o Teta, eu acho que vocês
2: é
0: vão
2: concordar.
0: É o Rafael
2: concordar. Da Silva que participou.
0: Um abraço, Rafael. Eu acho que vocês vão concordar comigo. O Teta casou muito jovem, certo?
2: É. Pode ser.
0: Que idade ele tinha, Carioca? Tu que lembra?
2: Não me lembro.
0: 20 anos.
2: 19, 20.
0: Por aí. Então, eu acho... Ele não
2: se descobriu sexualmente.
0: Isso, ele não tinha ainda descoberto com idade tão novo, que é o que ele queria da vida. Aí casou, e agora tá aí, né?
2: Será?
0: Possível.
3: Mas, cara...
0: Eu não tô falando mal, não. Isso acontece
2: com muita gente. É uma hipótese?
0: Claro.
2: Eu entendi que tu quer chegar. Daqui a pouquinho ele não conheceu o outro lado da moeda.
0: Ele não sabe.
2: Mas ele tá querendo porque tá querendo. Cara, a gente tem que saber, cara, o outro lado da moeda. Eu não quero, mas já tô bem decidido.
0: Qual é o guri com 19 anos que já tem certeza de tudo, da vida, que ele
2: casou,
0: quer,
2: não sabe, não tem experiência, não conheceu outras coisas.
0: E aí tu fica aí falando mal dele, coitado, tá se descobrindo.
3: Vocês não começam a julgar já o Gabriel.
2: Não, tá explicado, mas o Heron.
0: Obrigado.
2: Tá explicado talvez essa confusão que passa na cabeça dele, essa mistura, que uma hora ele é um conflito. Uma hora ele é e daqui a pouco ele resvala. Mas eu tô mentindo?
0: Não,
2: não tô mentindo. Às vezes aqui ele o assédio dele com o papai é uma coisa meio.
0: É.
2: Né, sabe? Meio.
1: Não, vai ter catar.
2: Não, mas não é. Tu não se queixa?
1: Não, eu não me queixo. Ele quer se queixar com o Pino Solto, que também é outro que tá na dúvida.
3: Eu tô com medo do Gabriel, gente.
2: Meu Deus, o que? Ah, o sutiã. Pois o passar o inverno guardado no sutiã.
3: Ufa!
2: Agora o Rafael explicou.
3: Tá certo, Teta.
2: Muito
3: isso.
2: Bem. Tem mais. Gente, tem muito recado aqui. Vamos lá, acelerar
0: lá,
2: aqui.
0: Vai lá, acelerar.
2: Porque eu sou o cara mais objetivo que o âncora.
0: Olha aí, ó.
2: Titular. O Papael também dançou na boquinha da garrafa. Depois daquele dia, nunca mais foi visto com a garrafa.
1: Ah, vai ter catar, vai tu.
2: Ai, vou pensar numa garrafa. Meu, sabe o que é isso aqui, né, cara? Falou do Teta.
1: Tudo pra mim.
2: É o Guto. O Guto.
1: Guto. O Guto é um baita cara.
2: Vamos lá que tem áudio, tem recado de voz.
4: Peixinho na brasa. Fala, seus pela saco. Cadê a Jéssica?
0: Jéssica.
2: Quem é Jéssica?
0: Tenho medo de perguntar.
2: Mas o pelinho só, como é que é? Quem é Jéssica?
0: Não sei.
2: Eu vou, o peixinho.
5: Peixinho na brasa, fale agora, seus pela saco. Eu não sei quem é a Jéssica. Kaiser na mão. 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
2: É o Alexandre Sheibler que mandou. Tem mais recados aqui. Olha aí, deixa abrir, fechou. Agora sim.
6: E aí, gurizada? Tudo tranquilo? Hoje aí, quero mandar um beijo especial aí pra mulher da minha vida, né? Dona Rosemary, de aniversário hoje, a minha mãe. Felicidades pra ela aí, um abraço aí, gurizada.
2: Que show!
0: Jonathan, então hoje, depois das 6,
3: vai ser só pra trás.

0: Mais então.
1: Achei que ele ia assumir a Lemi de uma vez.
2: Não, né? Não. Ai, a mãe, né?
1: É a mãe.
2: Ah,
1: mãe,
2: ufa, que susto. Ai, senão a gente...
0: Ai,
2: pensei que a gente tinha colocado ele em saia justa.
0: Não, não, não.
2: Olha o The Voice, The Voice.
3: Ó. Um grande abraço para vocês aí, gurizada. Tá? Eu, hoje eu não ia participar, mas é que eu vou precisar de uma ajuda de vocês.
2: Opa!
3: Né? É, se vocês conseguirem para mim o contato do professor Adão, eu preciso fazer um aprimoramento na minha dicção, na minha locução.
2: Ah, peraí que eu já vou te ajudar nisso,
3: peraí. Eu preciso fazer uns trabalhos aí bem interessantes.
2: Sim.
3: E eu preciso desse aporte. Então, se vocês conseguirem, por gentileza, o contato do professor Adão, me passem no privado aí, que eu vou entrar em contato com ele, saber valores, sim, tempo de curso.
2: Uh-huh.
3: É muito importante isso aí pra mim, tá?
2: Sim.
3: No mais, na escuta do Sem Censura, gurizada. Um abraço pra vocês aí.
2: Onde é que tu tá
3: boa,
2: hoje?
3: Boa, mas uma excelente... quinta-feira e tamo junto. Valeu.
2: Onde
3: um abraço,
2: tá?
3: Carioca. Tá um bem? Abraço. Tá bem na ancoragem
2: obrigado,
3: reserva.
2: Obrigado, obrigado, obrigado.
3: Que onde categoria,
2: é que tu tá?
3: Hein? Olha,
2: hoje,
3: um abraço.
2: Hoje ele não falou que tá. Então é o seguinte, cara, eu vou quebrar esse galho aqui pro,
0: isso.
2: Tavares, né? Paulo Tavares aqui. Professor, ele quer o teu número.
4: Boa tarde.
2: Teu número e qual é o curso que tu oferece?
4: Pois não, é muito fácil. O curso que eu ofereço é curso de execução oratória para iniciantes.
2: Oi, quê?
4: Curso de execução oratória para iniciantes.
2: De oratória?
4: Eu digo não.
2: Não tá dando pra ele.
4: Para de canto.
2: Ah, mas eu não tô entendendo.
4: Para de canto, claro.
2: Pra iniciante. Ele xingou.
0: Ele falou pra iniciante, carioca.
2: Mas depois ele falou.
0: Ele falou nome agora.
4: Ah, tá vendo? Nome eu não entendi.
2: Ah, mas eu entendi um palavrão ali, cara.
0: Eu também.
4: Eu não entendo, o resto eu não entendo.
2: Ah, então tá bom,
4: então,
2: professor.
4: Então, respondendo meu número, né, pra você perguntar, manda isso. Meu número é público, né? Todo mundo. Ah, questão de preço, eu não vou falar de lá no meio do preço,
0: isso,
4: porque
0: tem que ter o pessoal que quer saber o preço.
4: Porque depende, quando mais ela fala, mais barato.
2: Eu não tô entendendo nada que ele tá falando.
4: Nós podemos pegar pacote, né? Por exemplo, pra poder entender.
2: Só tenta pra traduzir.
4: Uma vez por semana, lembra?
0: Cara, ele vai ficar o programa inteiro falando.
2: Tá, obrigado, professor. Obrigado, professor Adão. Muito obrigado, obrigado mesmo. Tá aí, ô Tavares, desculpa.
0: Ele passou
2: todos os dados que tu queria. Se tu não entendeu, o problema é teu.
4: Atendendo agora, eu vou lá com essa credibilidade que eu tenho. Eu tenho um amigo, sabe? É um amigo vidente, né? Que tem os números da Telecena.
2: Olha aí! Ah, é? Tu que vai ser o locutor agora?
4: Vou anunciar o número que vão acontecer.
2: Eu não entendi nada que eu não.
4: Pra você poder ganhar na Telecena.
2: Isso aí, olha aí.
4: Próxima Telecena.
0: Próxima Telecena, então.
4: 9, 24, 27, 18 e 29.
0: Eu entendi o nome, o resto
2: cara,
0: não entendi.
2: Pelo amor de Deus. E tem gente ainda. O Tavares querendo curso desse louco. Não dá pra entender. Olha o Rubens em Torres, tá ressaca lá, hein, cara. Boa tarde, galera do 100. Parabéns ao Tiagão. E top é top. E ainda Vascaíno. E o voado é desses lados aí do Vale do Taquari, de Rogaçari.
0: Isso.
2: Faz Go Killer do David Bowie foi minha trilha sonora no primeiro beijo.
0: Olha
2: com,
0: aí.
2: Com uma namorada.
4: Não é David Bowie, é o David Byrne.
2: É.
4: Ele errou ali.
2: Ele botou David Bowie e eu entrei
4: não,
2: como
4: é o
2: Bernie,
4: é outro, é outro.
2: Pois é.
4: Mas essa
2: aí foi com uma namorada minha nos anos 94. Ainda bem que foi Faz o Killer. Já pensou se é o Ramones, Pet Sematary? Ele ia perder a língua. Valeu, Rubão. Ele mandou um vídeo aqui de Torres. Que bacana. Que mais aqui? Deixa eu ver, recado.
5: Não, porque vão pra não sei aonde e volta pra não sei de quê e bota vídeo e cara, vão rachar uma lenda. Pelo amor de Deus.
2: É o Gilmar.
5: Esses pranhas não tem mais o que fazer. Aí fica fazendo essas bobagens. Pra da mídia. Vamos, pega machado ali. Agora chegou o inverno. Vamos cortar uma lenha. Porca miséria.
2: Meu Deus, ele tá indignado, papai. É contigo.
0: É o Gil que tá com essas Eu só passei informação da filha do Justus lá, cara.
2: Meu Deus.
0: Falar nisso, eu acho justo ela querer fazer isso.
2: Tem mais recados, cara. Não para.
6: Boa tarde, tudo bem?
0: Bem.
6: E a do dia tá sumida, tá de férias ou o que aconteceu?
2: A do dia que Deus o tenha.
0: Meu Deus! Que nem o Thiago Fabrício.
2: Saiu? Saiu também.
0: Pô, ninguém falou nada.
2: Mas é, mas vamos seguir o barco antes que ele me deixe numa situação delicada.
0: É, vexatória.
7: Não sei o que o Zé quis dizer ontem de noite lá no Som das Pistas Revival, né? Tava escutando o programa e ele disse assim: bah, essa música aí eu escutava muito no programa do Heron quando eu era piá.
2: Olha, ótimo de velho, cara.
4: Eu explico o que que é.
2: Só um minutinho, só deixa eu registrar que foi o recado do
4: Carlos.
2: Do Carlos Alberto da Silva lá da Serra, né?
4: Carlos, isso acontece muito comigo e é estranho, eu comecei muito cedo, entendeu? Isso. Eu era criança também.
2: E é por isso,
4: exato,
2: né?
4: Exato. Por isso, era o locutor criança.
2: Então isso, é por isso que tu acompanha muitas gerações.
4: Isso.
0: Carioca, agora a pergunta que não quer calar. Como é que tá o Carlos?
2: Qual deles?
0: O Carlos ontem não tava com problema de um piriri?
2: É verdade.
0: Como é que ele tá?
2: Tu melhorou, Carlos?
0: Pois
2: diz
0: é,
2: aí.
0: Cara, eu lembro que ontem o pessoal
2: sabe,
0: tava...
2: Sabe que nós fizemos uma corrente isso. positiva aqui, demos as mãos e compramos um pinico.
0: Isso. Fumado.
2: Vamos lá, Leni.
8: Ei, minha cambadinha, tudo bem com vocês?
0: Cachaça.
8: Ontem a pergunta não foi pro Giovanni Gil. Foi para aquele amigo de vocês que eu lancei no ar a pergunta. Se é a galerinha que passa quebrando cancela de madrugada?
0: Entendi.
2: Olha, o Carlos resolveu aqui responder.
0: Olha aí.
2: Vamos lá, vamos escutar aqui.
9: Ô, cara, vou falar pra vocês que o problema do piriri, assim, ó, eu tô dirigindo de ladinho, velho. Tudo assado, mano.
2: Ai, meu Deus, eu não queria estar no teu lugar. Vamos lá, gente. Fala, Gil.
0: Vamos lá, cara, eu falei, né, antes, eu peguei um link do português ali, a hora que falaram do português. Cara, numa tarde o Joaquim recebeu um pacote do correio. Ele foi enviado pelo filho que estava estudando lá nos Estados Unidos. E aí o Joaquim ansiosamente abriu esse pacote e vocês acreditam? Era um espelho. E ao ver a sua imagem refletida, ele foi correndo chamar a Maria. E aí, cara? Ô, Maria! Maria! Vem cá, Maria! Olha, o nosso filho mandou um retrato. E aí, cara? Coitadinho do Joaquim. Quando o Joaquim pegou e se olhou no espelho, o que que aconteceu? Cara, ele tava refletindo a cara dele. E aí ele disse: Maria, venha correndo. Estou aqui com um mal entendido, Maria. Daí ele diz: mas também, olha só a cara da, tipo, qualquer que tá do lado dele. E era a foto do casal sendo refletida no espelho.
2: Não, gente.
0: Mas que burro esse Joaquim.
2: Eu vou fazer um apelo pra todos vocês que estão escutando.
4: Atenção.
2: Aqui, porque eu cheguei à conclusão que eu não sei mais conquistar uma mulher.
4: O apelo do âncora.
2: Eu não sei, cara, porque mais uma mulher ficou brava comigo.
0: Ah, não acredito, querido.
2: Mas ela é bem fofuchinha, sabe, né?
0: Sim.
2: Reforçadinha.
0: Sim.
2: Eu não tenho, gosto. Isso, eu gosto da mulher
0: isso,
2: também.
0: Ainda mais agora no frio, né, carioca?
2: No frio, não tem essa.
0: É,
2: não.
0: Fica bem.
2: Pra mim, é bonita igual a mulher.
0: Isso.
2: Tudo que é mulher linda.
0: Isso, dormir de conchinha.
2: Seu jeito. E aí eu cheguei pra mulher ontem, cara. Eu cheguei assim.
0: O que tu fez? Oi.
2: Ela chegou pra mim e falou assim: sabia que eu sou delicada? Eu sou assim como um azeite.
0: Olha aí, cara.
2: Delicada e assim como um azeite. Nossa. Aí eu falei assim: azeite? É porque tu é fofuchinha e gordurosa? Não. Aí ela ficou brava: não, seu imbecil. É porque eu sou virgem.
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11: A piada é retrospectiva 1999.
2: Meu Deus, Deus, tá regredindo, cara.
0: Cara,
2: tá,
0: nós vamos pro plano cruzado daqui.
11: As
0: a pouco.
11: Das melhores a contarem.
2: Olha, vamos lá.
11: A mulher chegou no confessionário e foi se confessar com o padre.
0: Isso.
11: Padre, eu pequei.
0: Só um pouquinho. Em nome de Pátria,
11: isso.
0: De Filho e de Espírito Santo.
11: Isso.
0: Amém. Orai-vos.
11: A senhora, orai-vos.
0: Orai-vos.
11: Aí a senhora, ele disse: a senhora veio no lugar certo.
0: Isso.
11: O que a senhora fez? E ela, eu infelizmente não resisti e acabei fazendo amorzinho com o padre da outra paróquia.
2: Meu Deus!
11: E aí ele disse, olha, a senhora pecou duas vezes, vai rezar 10.000 Padre Nosso e 12.000 Ave Maria.
2: Meu Deus do céu!
11: Ela diz, mas como eu pequei duas vezes? Eu pequei só, foi só uma vez. Não, são dois pecados, uma por ter feito isso e outra que a sua paróquia é aqui.
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1: 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E a hora? 15 para uma.
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0: muita amiga e falsidade.
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2: Eu posso até chegar atrasado no trabalho. Agora, ir embora atrasado, jamais. Às vezes eu vou embora mais cedo pra compensar o horário que eu cheguei atrasado.
0: E estamos de volta aqui no Sem Censura. Hoje você está sentindo a falta dele, o indispensável Teta Rodrigues. E eu explico por que ele não está aqui.
3: Porque ele está na
0: montagem do nosso QG, junto com toda a nossa equipe, José da Lasta, o Zé Antônio e também o Gabriel, porque nós estaremos a partir de hoje, às 3 da tarde,
4: Vitória,
0: a falar da nossa festa, esse evento que é muito consagrado, que é a festa de maio em Teutônia, ali no centro administrativo. Senão já tá feito o convite, né?
3: Isso aí.
0: Vai lá dar um abraço pra gente.
3: E as entradas.
0: Ah, vai lá sentir o cheirinho do Teta.
3: O que é cheirinho?
0: O do Teta.
3: O Teta vai no cangote. Já vou avisar, já vai no cangotinho.
0: Vai escutar a voz, ó, campeão, ó, campeão do Teta, lá no nosso QG.
3: Que bom.
0: Rapaz.
3: Vai, as entradas, quanto tá as entradas?
0: Pois é, nós falamos ontem.
3: Isso.
0: Tu não prestou atenção?
3: Eu não me lembro.
0: Ontem tava o Anderson da AM9 e explicou direitinho.
3: É, mas assim, ó, Papael, tu faz o seguinte, hoje à tarde tu fica ligado, porque essas informações nós vamos repassar novamente, lembrando que hoje, tá, Papael? Hoje, tá, a entrada é franca, justa e verdadeira, 0800, não paga nada.
0: Mas essas
3: que
0: eu gosto.
3: E aí, depois que você entrar lá, você vai estar convidado também para conferir o show do Vera Louca.
0: Aê! Muito bem, Giovanni Gil, você falou bonito, não gaguejou e não cuspiu. Que coisa, que é um milagre, cara.
3: Ah, às vezes eu tento, carioca.
0: Cara,
3: mas o que eu fiz mesmo?
0: Não, cara, quando tu faz uma coisa dessa, eu fico impressionado, Gil. Fico mesmo, mas não, eu ia botar até uma trilha aqui.
3: Não, melhor deixa assim.
0: Não, merece.
3: De repente
0: não. Pode
3: dar problema no caminho.
0: Não, tu merece.
3: Me dá uma dica, onde é que eu posso botar uma banquinha pra vender ingresso ali hoje?
0: Não, isso não pode, gente. Isso aí é proibido, papai. Isso aí pode dar polícia.
3: Eu vou ter que botar essa trilha, não, porque
0: o Gil falou bonitinho. Valeu, Gil. Parabéns. Vamos lá.
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0: Agora, não deu certo. Sem censura, Supermercado Bresciense e Belmonte Carnes informa que está contratando Magaref Desossador, motorista carteira C e D e auxiliar de limpeza. Interessados deve comparecer no Cine de Encantado hoje, das 13 horas às 15 horas para entrevista. Agora deu certo aqui. São os nossos patrocinadores. Agora vamos ver se deu certo aqui, ó.
3: Feito!
0: Agora sim, com a altura que eu queria, cara. Muito bem, tá na hora de chamar ele mais uma vez, o Zé Pitaco.
3: Olha aí.
0: Por quê?
3: Eu ia perguntar por quê?
0: Ele vai chamar, deixa ele, mas sempre tem um pitaco.
5: Lamentavelmente, tenho toda uma carreira no rádio com um nome a zelar e sou destratado no programa.
3: Zé, já que aqui a gente tem bastante Zé, deixa eu rapidinho mandar um abraço, ele disse que ia tá ouvindo. Um abraço pro Zé Bitinger, tá ouvindo aí, sem censura.
0: Tu interrompeu o Zé pra dar abraço pros Bitinger.
3: Não, é que ele também é Zé, carioca.
0: Tá bom, vai lá.
5: Abraço, Zé Antônio.
0: Não, é o Zé Antônio.
3: É o Zé Bitinger.
0: Ô, Zé, faz assim.
3: Zé Bitinger.
0: Zé, faz assim.
5: Vamos então com a notícia. Humanidade, Dubai instala instalações de alimentação para gatos de rua. Galvo Cravassos.
6: E aí, cara?
0: Que legal.
6: Boa tarde, olá. Olá.
0: Oi, Thelminha.
6: Que legal isso aí, hein?
0: Tudo bem, Thelminha?
6: Que ótimo que gostaram da manchete.
0: Eu gostei.
6: Eu também. Gostei muito. Parabéns. Antes de mais nada...
0: Tem dedo teu aí, né, Thelma? Porque o Zé, ultimamente, só fala umas besteiras de...
6: Você sentiu o meu dedo?
0: Ui! Vai lá, Thelma.
6: Piadinha, entrando no clima do programa.
0: Causa estranheza vindo de ti, mas tudo bem.
6: Não, mas é que pediram pra que eu me adeque. Me adeque.
0: Olha aí, adeque ou adeque?
6: Adeque.
0: Adeque.
6: Isso, o programa. Então, Meu nome é Telmo Cravasso, sou agitador cultural. Isso. Hoje falando dos bichinhos de rua de Dubai.
3: Olha aí. Não são os de extinção, não são os de extinção.
6: Nem os de estimação, ah, são então os abandonados.
0: Os abandonados.
6: Ah, os desvalidos.
0: Olha aí.
6: Obrigado.
0: Desvalidos. Vou anotar isso no meu vocabulário.
6: Anote.
0: Gostei.
6: Então, esse tema eu espero que seja uma luz, um norte para toda a humanidade, para que aí mais e mais a ideia seja replicada em outras cidades. Inclusive certeza aqui em Lajeado, porque não? Encantado, em Arroio do Meio, enfim. É. A ideia é maravilhosa, que é a seguinte: são estações automáticas de alimentação para gatos de rua. Então é como se fosse, imagine, um totem, uma geladeira, digamos assim. Hoje aqui já existe isso, é um dispositivo de computador bem fácil de instalar, que programa, exemplo, você quer que caia a comida do pote de hora em hora.
0: Mas eu tinha uma geladeira, como é que os bichinhos vão conseguir
6: então,
0: abrir?
6: Como
0: é que os bichinhos vão abrir a porta?
6: Não tem porta, tem uma abertura, como se fosse uma casinha, onde ele entra, lá dentro tem um potinho, abaixo de um sistema que derruba a comida de tempos em tempos.
0: Tipo aqueles, um porte de ração de cachorro que
6: isso,
0: é programado.
6: Potezinho isso. Programado, exatamente. Colocado nas ruas, bem,
0: legal.
6: Bem acondicionado, ali com cobertinha, com tudo, para
0: que
6: os bichinhos
0: bacana
6: poderem no frio, na chuva, no sol, terem abrigo enquanto comem.
0: Puxa, que bacana, que ótima iniciativa.
3: Cara, isso é muito, muito, muito bacana, bacana.
0: Muito bacana mesmo.
6: Muitas pessoas costumam fazer isso de forma improvisada. E é bonito, é muito bonito. As pessoas pegam, levam potes pra rua, colocam água.
0: Não, mas agora com esses totens
6: aí. Mas isso causa sujeira, vem sim pombos, vem ratos, vem todo tipo. Que causa uma certa sujeira e incomoda às vezes. Nesse caso, então, tudo é prático, tudo é limpo e respeitoso para os bichinhos abandonados.
0: Que coisa mais bacana, mas também, cara, só podia ser num país evoluído, né?
3: Não. Só podia ser uma matéria de garbo e elegância vinda do Telmo, uma sugestão maravilhosa.
6: Merece uma bebida? As borboletas.
3: Merece não são gatinhos.
0: Não merece uma pepita?
6: Olha, eu agradeço.
0: Ah, vamos merecer uma pepita. Agora eu mudei, cara. Aí, aqui, ó.
3: Tudo bem.
0: Muito bem.
3: Olha,
0: que bacana. Que o Telmo sempre trazendo coisas interessantes.
3: Olha, a entrada é como se fosse uma carinha de um gato.
1: Essa música que eu vou cantar agora se chama Conte Comigo. 1, 2, 3, 4, 5, 6, 7, 8, 9, 10, 11, 12, 13, 14, 15, 16, 17, 18, 19, 20, 21, 22, 23, 24, 25, 26, 26, 26, 26, 26, 26, 26, 26, 26, 26, 26, 26, 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
4: Boa tarde, amigos da Encanto. Olha o Gil apontando de novo, né? Uma moça pegou o celular dele, né? E viu lá um troço no celular e perguntou pra ele: por que essa mulher aqui te enviou a foto dela de biquíni?
3: Isso.
4: Daí o Gil, né, pra tentar se safar: ah, eu ia comprar pra ti.
3: Isso.
4: Ah, é? Então por que ela te enviou outra sem biquíni, toda pelada?
3: Uau.
4: Bom, então ela já deve ter vendido, com toda certeza. Ô Charlotte, tu tem que reagir com relação a esses três mau caráter aí, falando ironicamente sobre a beleza da Marilyn Beck, hein? Falando mal de ex-colega, né?
3: Verdade,
4: não, vou te contar. Machistas!
3: É verdade.
0: Olha aí!
3: É o Zeca
0: se destemperou. Olha.
6: Apenas uma correção, os dois mau caráter do Dalmolin, não.
0: Ah, pronto!
3: Vagabundo!
0: Ai. Darcio José Dutra tá deixando o endereço aqui.
3: Ó.
0: Promoção que pode dar um churrasco de primeira na sua obra, invasão nas obras. Deixou o endereço.
3: Aê, garoto!
0: Valeu, Darcio.
3: Grande Darcio!
0: Tá concorrendo, hein, Darcio? Bom dia, povo de Deus. Aqui é o Walter de Arroio do Meio. Por isso que o TT âncora principal, ele traduz o que o professor Adão fala. Cara, pior de tudo, Walter, que eu vou ter que concordar com
6: você. O TT é um baita tradutor.
0: É verdade, cara, nisso, cara. Aí ele é ganha de mim, porque eu não entendo absolutamente nada que o professor fala, Walter.
3: Não, mas peraí, não vamos subestimar o Teta, não.
0: Mas é uma virtude do Teta.
3: Eu sei, não, mas ele não é só um bom tradutor.
0: Ele é imitador também.
3: Imitador.
0: É verdade.
3: Cara, é o cara que imita as pessoas mais perfeitamente igual em gênero
0: e grau. É verdade, é um baita imitador, o melhor do Brasil. O
6: Faustão dele é igual.
0: É igualzinho. E o Silvio Santos? E o Silvio Santos?
6: Também é igual ao Silvio de agora.
3: Não, tanto é que eles...
0: Só um minutinho, como o Silvio de agora, se ele já foi? Justamente. Tu tá falando com almas, ô Leirão? Ai, ai, ai, tem recado!
7: Oi, bom dia, tudo bom? Sabe o que eu tava pensando? Eu quero dar uma ideia pra vocês. Acho que todos os ouvintes vão gostar, né?
0: Olhem!
7: Esse Jonathan de Lajeado, que é da Rui do Meio, não sei.
0: Venâncio.
7: Um amigo nosso, ouvinte, amigo do Teta.
0: Venâncio.
7: Tem a Lini de Taquari, tem o Ricardinho de Vesfalha.
0: Isso.
7: O Ricardo Becker, eles chamam de Ricardinho, que é o Bolinha de Cinamão.
0: Ah.
7: Podia fazer um mural ali. Que nem a Lini já foi lá, né?
0: Isso.
7: Mas era pra ter ido dia 5, só que houve uma confusão de casa aqui.
0: Tá, mas dá ideia de uma vez.
7: Podia botar eu, falta eu ir lá também. Sim. É pegar, fazer, botar uma foto, que nem a Lini bateu com o Giovanni Gil, né?
0: Isso.
7: Com o papai, ó, podia pegar, fazer um mural lá dos ouvintes, assim, dos fãs.
0: Mas sabe? Fala, meu!
7: E aí tem aquele Carlinhos
0: já
7: de Bento
0: falou,
7: também.
0: Quer um mural com os fãs?
7: Como é que é? Pega saco. Uma cacagem na mão, os peixinhos na barba.
0: Olha, ele é imitador também. Ele é imitador, cara. Tá uma baita ideia, gostei da ideia dele.
6: Mural, então a ideia do Ricardinho.
0: É, gostei. Olha aqui, bom dia, vocês são bons até sem o Teta. Estamos em Teutônio esperando vocês. Ontem garanti aí meu ingresso para sexta-feira com a Encanto FM, com essa figura aqui. Aí ele tirou foto com o Zé Antônio
6: nos
0: pitstops. Cara,
6: ontem era, tava ecoando o som da rádio com o um aplicativo lá em Teutônio.
0: Ah, tava recuando?
6: Não, ecoando.
0: Não tá recuando. Tem recado!
8: Aí fala pra avó, se a avó não sabe dessa história, ó, cadê os robôs aí que a China tá produzindo até pra guerra, tudo aí, ó. A avó não sabe falar nada disso aí também.
0: Ah, olha aqui, ó. É o Cláudio, ele mandou um vídeo aqui.
6: Isso.
0: Dos robôs, robô militar chinês que está chamando atenção.
6: Olha aí.
0: Já falamos sobre isso. O Vanderlei Martioro deixando endereço no Invasão nas Obras. Carlos de novo? Vamos lá, na Serra Gaúcha. Fala.
9: Ah, mas é fácil pro Teta imitar os outros, né? Com todo esse espaço que ele tem para armazenar as informações, imita fácil, né?
0: Ai, ai, ai. Olha, eu quero saber quando vai ter o churrasco na praia, o Rubem Lopes, lá em Torres.
6: Agora, no verão, agora.
0: Oi, a Reni Edvayan de Estrela. Gostaria de ganhar um ingresso para a festa de maio. Tá aqui teu nome.
6: Para hoje eu tenho.
0: Gente, olha só quem deu o ar da sua graça.
6: O Teta.
0: Olha aí.
6: Ô, louco meu. Valeu pelo elogio!
0: Olha aí!
6: Cara, perfeito, cara.
0: Cara, ele é muito bom.
6: Cara. Não tem, velho.
0: Cara, se tem uma virtude que eu não consigo chegar aos pés do Teta, é justamente isso. Imitações.
6: Não, imitação do Faustão, atual,
0: é
6: igual.
0: É verdade, imitações e a tradução do professor Adão, que ninguém. Eu não consigo. Tu consegue, Gil?
6: Bom, traduzir, ele não. Traduz em inglês, imagina se não vai traduzir português.
0: Cara, até eu pediria pro Teta, antes do encerramento, ele fazer aí uma.
6: Um chamado.
0: O chamado daí, das 3 horas da tarde, a nossa transmissão começa.
6: Isso, você vai estar tudo ok.
0: Quem podia chamar?
6: O Gugu Liberato.
0: O Gugu Liberato.
6: Isso!
0: O Gugu Liberato, Teta, manda, imita o Gugu Liberato.
6: Qualquer
0: chamando,
6: coisa.
0: Chamando o pessoal pra festa de maio, principalmente as nossas transmissões que começam hoje, 3 da tarde, lá no Centro de Missão.
6: Eu acho que não vai dar o Gugu, ele não sabe.
0: Não,
6: eu ia dizer.
0: O Gugu não sabe, cara.
6: Eu ia dizer pra ele imitar o Gugu Straibit.
0: Mas acho que
6: o. É o Strabit, ele sabe, ele conhece muito.
0: Será que ele conhece Strabit, o Gugu, não?
6: É Strabit.
0: É Strabit, meu.
6: Strabit, não, o Teta é Strabit.
0: Será que ele sabe?
6: Eu acho que ele sabe imitar o Gugu Strabit.
0: Pois é. E agora?
6: Vamos lá. Sei.
0: Só um minutinho, mandou. Vambora.
10: Ô, gente, o Gugu não consigo, o Gugu não vai dar certo. Mas eu vou ter aqui uma pessoa que vai imitar.
0: Olha ele aí, igual.
10: As casas vão trabalhar de tarde.
0: Viu? Ele é muito bom, cara. Ele é muito bom, cara. Ele é muito bom, tem que reconhecer.
6: Arremedar os outros.
0: Não, ele é muito bom, tem que reconhecer. Ele é um talento como imitador também. Olha aqui, gente, já estamos aqui pra encerrar.
7: Sim, eu vi no Face, Teta.
0: Não, Ricardo, não, para. Não, Ricardo, não. Deu, já deu pra ti. Olha lá.
7: Dá, só ele fazer.
0: Não, mas ele manda em dois, cara. Ele manda em dois, cara. Ele é malandro,
6: cara. É pegadinha do Ricardinho. O Teta já falou isso aí, tu, que xingou o Teta.
0: Pois é, cara. Muito bem, vamos lá. Tem uma piadinha?
6: Curtinha. Vamos lá, nos curtinhos. Cara, olha, o homem... tá vendendo maçãs na rua e aí chega um policial e pergunta
3: o que que você tá fazendo? Aí o cara diz, não, eu tô vendendo sementes de maçã que fazem a pessoa que comê-las ficar mais inteligente.
0: Ah, é?
3: E aí, cara, sério? Perguntou então o policial. E aí, como é que funciona? Bem, é assim, ó. O senhor pode comprar e ver pela sua conta própria. Aí ele diz, tá, tudo bem, então me dá aí 5 sementes. O cara, não. Vamos fazer o seguinte, eu vou te dar 10 e vai pagar 10 reais. Aí o policial deu o dinheiro, né, comeu, e daí depois de 2 minutinhos disse, mas peraí, 10 reais por 10 sementes, olha, se eu comprasse a maçã inteira eu ia ter muito mais sementes, 20, 30, olha aí, viu, já tá fazendo efeito.
0: Estamos indo embora, estamos até atrasados, gente. Tá na hora. 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
0: Fala, Gil.
3: Vamos lá, supermercado Presciense. Olha, Belmonte Carnes informa que simplesmente apareceu um negócio aqui na frente, mas
5: contratando.
3: Tudo bem. Contratando. Magarefe, desossador, motorista, carteira C&D, auxiliar de limpeza. Interessados devem comparecer no Cine Encantado a partir de agora até às 3 da tarde para entrevista. Bora!
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0: Feito! Era um Felipe Dalmolin.
5: Ai, me tratam, tem me tratado ultimamente que nem tomada portátil. Só me procuram quando a bateria acaba. Carioca.
3: Cara, sem no comentários. Frio. Cara, no frio, a parte mais difícil do banho não é entrar, é convencer o corpo que sair da roupa vai valer a pena. Carioca.
0: Cara, eu tô tão homenageado e eu não tenho tempo que nem vou fazer aqui o meu pensamento.
5: Graças a Deus.
0: Olha aí!
5: Vamos então com o que interessa. As manchetes não faladas do programa. Desde já, peço desculpas caso me emocione.
0: Ih, rapaz, o que que houve?
5: Porque as manchetes são fortes.
0: Ai, meu Deus, vamos ver.
5: Virgínia Fonseca e Vini Júnior assistem série deitados na cama.
0: Ah, vai te catar, meu! Isso aí, Vini! Vai te catar, cara!
5: Gabi Martins retoca o Botox.
0: Não!
5: E ainda, depois de 21 anos.
0: Já tá chorando, ó.
5: Camila Coelho.
0: Quem é Camila Coelho?
5: Anuncia o fim, essa que anunciou o fim do casamento.
0: Mas quem que não acaba o casamento? Tem um monte de. Vai se catar, cara.
5: Acabou o casamento.
0: Vai, tchau.
5: Ícaro Bremer.
0: Tchau, contigo.
5: O marido, ex-marido.
0: Vai te catar, cara.
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0: Acabou. 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
12: Acabou mesmo. 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
0: Acabou.
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5: 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Conferindo a hora certa com Encanto. 1:07.
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2: Informando para você a temperatura no vale: 19 graus.
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2: Muito bem, depois de toda a conversa do Sem Censura, hora da música falar mais alto de novo, que é o nosso prato principal, e neste horário, o prato é o do passado, é o melhor do passado, as clássicas. 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O vocalista da banda tá de aniversário. A gente roda Talking Heads, um dos seus grandes hits, The Lady Don't Mind.

0: E com essa aí de 2016, que já é um novo clássico, a gente fecha o primeiro bloco do programa de hoje. O Justin Bieber com Sorry, teve Kid de Abelha Como Eu Quero, U2 New Year's Day, o Asia Only Time Will Tell, e abrimos ao som do Talking Heads, hoje aniversário do David Byrne, vocalista da banda, e a música The Lady Don't Mind, que marcou o rádio dos anos 80. Só lembrança boa até as duas, daqui a pouco tem mais.
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2: It's 1:33 p.m.
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0: O cantor Ed Motta foi ouvido essa semana numa delegacia do Rio de Janeiro após se envolver numa confusão num restaurante no início de maio. Segundo as informações, o caso começou por conta da taxa de rolha e terminou com o músico arremessando uma cadeira e troca de agressões no local. Ele também é investigado por injúria racial e pode pegar pena de até 3 anos de prisão caso seja condenado.
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apresentando clássicos da Encanto, voltando ao passado, tocando as melhores que marcaram época, principalmente na época de ouro do rádio dos anos 80 e 90. Mas a gente vai mais fundo às vezes e também mais recentemente, a partir dos anos 2000. 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

0: com Borracho e Louco, lá de 2008. Pouca gente sabe, né? Ou muita gente não sabe, essa música é uma versão da banda argentina Los Enanitos Verdes. Canto boliviano é o nome original da música, e o guitarrista Hernán González, guitarrista da Vera Louco, que é argentino, compôs essa versão aí que pegou e virou clássico, né? Já há muito tempo, todo o Rio Grande do Sul canta, jogo de futebol e tudo mais. Banda Vera Louca, que é a grande atração de hoje em Teutônia, na festa de maio que tá começando. E a boa notícia também é que você pode assistir de graça. Hoje é liberado, gurizada. Depois tem vários shows ainda, aí tem valor de ingresso e tudo mais, mas hoje Vera Louca vai tocar pra galera aí, liberado hoje em Teutônia.
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0: Clássicos na Encanto volta amanhã.
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0: Aberta com Encanto, a rádio da festa de maio em Teutônia. Um minuto pras duas.
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0: O ministro Cássio Nunes Marques tomou posse como novo presidente do Tribunal Superior Eleitoral. Ele assume o comando no lugar de Carmen Lúcia e já aponta como prioridade uma força-tarefa com os tribunais regionais para revisar o parque de urnas eletrônicas do país. A gestão também pretende reforçar o combate à desinformação e ampliar a fiscalização sobre o uso da inteligência artificial e impulsionamento de conteúdos nas redes sociais. 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
0: Conferindo a temperatura, hoje não passa dos 20 graus, agora 19 graus.
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1: Muito bem, chegando o nosso 100 por hora, tocando música boa, os grandes hits atuais. Até aqui a gente veio curtindo as boas do passado, agora vamos para as boas do momento. Os hits em vários estilos na rádio mais eclética do Brasil, até às 5 da tarde. E a partir das 3, transmitindo direto de Teutônia, do Centro Administrativo Municipal, onde começa a festa de maio. Todo mundo feliz porque voltou a festa de maio desde 2022, que não acontecia. E o Giovanni Gil vai estar abrindo os trabalhos às 3 da tarde, a gente vai estar lá hoje, amanhã, sábado e depois no outro final de semana, domingo, no outro fim de semana também estaremos por lá. Tem ingresso sim, então calma, 998-39-1001, já vai mandando aí, eu quero ir na festa de maio, pronto, aí daqui a pouco a gente começa a distribuição dos ingressos e comenta com vocês, vamos junto? 2:03, temperatura em 19 graus, não esquece de mandar teu recado também, o WhatsApp é o mesmo, participar das promoções, 998-39-1001. Para começar os trabalhos, tem a dupla, que é a maior atração dessa baita festa. Sábado, show nacional com Cleiton e Romário. Eles estão chegando aí.

0: grande, tem o Tony, aqui é o Cleiton.
1: E aqui é o Romário.
0: Ó, dia 23 de maio, tá chegando e a gente tem um encontro marcado com vocês aí, viu? Não perde não.
1: Anota na sua agenda, dia 23 a gente tá pertinho de vocês, cantando muita música boa.
0: É isso aí.

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1: Maria de Lajado, toca Ana Castro.

0: A união do pagode do Péricles com o sertanejo da Ana Castela. Saiu aí, Simplesmente Acontece. É um dos sucessos que tá rodando em todo o Brasil e bombando também na sua Encanto FM 100.1, aqui na tarde do 100 por hora. Alô, você motorista que tá trafegando pela BR-386 na Serra de Pouso Novo, entre Marques de Souza e Tamanduá. Tem tranqueira, as obras estão gerando grande lentidão ali no trecho. Já tira um tempo a mais, para tomar um café antecipado, sei lá. A tranqueira maior é no sentido sul-norte. Sentido sul-norte nesse momento que tá dando tranqueira maior. Se você tem alguma informação, tá no Pare Siga ou qualquer coisa assim, manda pra gente 998-39-1001. Tiver informação de outro trecho, eu tô vendo aqui ali perto de Mato Leitão, continua. Também tem tranqueira pelas obras na RSC 453, próximo a Venâncio Aires. E, obviamente, em Santa Cruz do Sul, antes de chegar na cidade, na 287, uma baita de uma lentidão, porque ali tem detonação de rochas, tá acontecendo as obras de duplicação. Vamos adiante, mandar mensagem aqui, recados pra turma que manda pro 998-39-1001. Abraço pro André Luiz Schneider, da linha Frank em Westfália, mandando abraço pra todo mundo do restaurante. O Rubem lá em Torres, mandando vídeo pra dar inveja. Baita dia hoje na Torrica, diz ele. Vou olhar esse vídeo aqui com... Deixa eu buscar um café, sentar e dar uma olhada pra apreciar, tipo Netflix. E me imaginar aí, meu caro Rubem, sortudo que mora numa baita cidade. Glacide Triste de Capitão, sempre mandando seus recados também. Quem quer ir na festa de maio é o Joel da Rosa de Lajado, mandou seu recado. E assim nós vamos, manda aí. Quer ir na festa de maio em Teutônia? Então diz, eu quero, e manda pro 998-39-1001. Hoje, daqui a pouquinho, a partir das 3 da tarde, já estamos transmitindo ao vivo de lá, da nossa Ducato Show. 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
0: Conferindo a temperatura no vale. 20 graus.
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0: Ficou bom esse remix, Lady Gaga com o Bradley Cooper, lembram dessa? Shallow, agora em versão remix, essa aí que a Paula Fernandes fez aquela Juntos e Shallow Now, e chegou a virar piada, né? Mas enfim, é a sua Encanto tocando tudo que é sucesso aqui no nosso 100 por hora, espero que esteja bem na sua tarde aí, quinta-feira bonita, sexta-feira também vai ser assim, o sábado também, tem chuva prevista para domingo. 998-39-101, nosso WhatsApp. Alô, boa tarde.
1: Boa tarde, Encanto. Eu quero ir pra festa de Maio em Teutônia. Valeu.
0: Valeu. Aproveitou, tá no banheiro, o tio Gui. Som no banheiro aí, querendo ir na festa de Maio de Teutônia, que começa hoje. Hoje é de graça, hoje não precisa ingresso, mas quem quer ganhar ingresso pra amanhã, pra depois, pros próximos dias, tem que mandar recado e fazer isso aí que ele fez. Pode ser por áudio, pode ser escrito, melhor escrito, né? Bota teu nome completo, só diz quero ir na festa de maio. Alô, boa tarde.
2: Boa tarde.
0: Opa.
2: De Encanto. Aqui é a Rosemary Sonforoso de Lajeado. Gostaria de participar da promoção dos ingressos. Um abraço.
0: Valeu, Rosemary, tá ligada com a gente, show de bola. Então, festa de maio começando hoje, daqui a pouquinho às 3 da tarde já vamos acionar a nossa Ducato Show com Giovanni Gil, transmitindo a partir de agora vários dias aí, né? Essa feira multissetorial, agroindústrias, pavilhão agropecuário, atrações culturais, gastronomia, parque de diversões, artesanato e muitos shows. Hoje tem Vera Louca, de graça pra todo mundo. Amanhã, banda Brilha Som, banda Corpo e Alma, atração do sábado. No domingo tem Badinho, Colono e seu novo show. Na outra sexta-feira, porque tem dois finais de semana, tem Rainha Musical e Portal da Serra. O grande show nacional de Cleiton e Romário é no sábado, dia 23. E domingo, pra fechar, tem o show da família. Festa de maio em Teutônia, todo mundo lá. 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
0: Internacional já jogou pela Copa do Brasil, já tá classificado para a próxima fase e se concentra aí pro jogo de sábado, 6:30 da tarde, pelo Brasileirão, 16ª rodada, contra o Vasco, Vasco da Gama. É, o jogo é no Beira-Rio. O Grêmio vai jogar com o Bahia no domingo às 16h na Fonte Nova. Grêmio que entra em campo hoje pela Copa do Brasil, tentando fazer o que o Internacional fez, passar adiante, né? Venceu a primeira partida. Deixa eu me lembrar aqui, foi contra o Confiança, isso, 2-0 em casa, e joga hoje lá no Sergipe, no Batistão, às 19h, precisando, pode até perder por um gol que já tá classificado. O jogo passa exclusivamente no canal Amazon Prime Video.
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0: Temperatura na máxima de hoje: 20 graus.
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0: Pra você que tá ligado com a gente, galera do comércio, muito obrigado pela audiência, você também taxista, você motorista de aplicativo, turma toda dos caminhões aí da rodagem, vamos junto, nos 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
0: Danilo e Davi.

0: Vai, bebê!
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3: Aí o som do grupo Menos é Mais e o champanhe pra fechar mais um bloco legal de som aqui no nosso 100 por hora. O negócio é o seguinte, eu já vou agora premiar um ouvinte da turma que mandou recado pro 998-39-1001 querendo ir na festa de maio. Aliás, já aproveito para responder pergunta que eu já tô respondendo no privado aqui para outros que de repente não perguntaram, mas estão com essa dúvida. Se tem valores diferentes para os shows na festa de maio, para entrada, isso aí tudo a gente vai esclarecer na sequência com transmissão direto de Giovanni Gil, mas eu já adianto. Ó, entra no site aí, Festa de Maio de Teutônia. Bem fácil. 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Pronto, todos os valores, programação completa para você tirar suas dúvidas, certo? E agora eu vou dizer quem ganhou um ingresso. É um ingresso. A produção já vai entrar em contato, ver o dia que quer ir e tudo mais. O ganhador para escolher o seu dia e ser feliz é Joel da Rosa de Lajeado. Aê, garoto, parabéns, foi escolhido aqui. Não se preocupe, você que não ganhou, tem muito ingresso ainda. A gente está só começando as transmissões daqui a pouco. Parabéns, Joel, grande abraço. Hora certa na Encanto, a rádio da festa de maio de Teutônia. 2 minutos para as 3.
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3: Números, mercado financeiro e agrícola, tarde de quinta-feira, dia 14 de maio, para Sicredi. Eu informo que o litro do leite em média na indústria hoje está cotado em R$2,31. A saca de soja na média, R$113. A saca de milho, R$57. O quilo do suíno, R$5,79. O dólar tá R$4,98. O euro, R$5,81. E o grama do ouro, R$750. 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
3: O ex-zagueiro Gerard Piquet gerou repercussão ao fazer previsões para a Copa do Mundo de 2026, apontando a Espanha como bicampeã do torneio. Ele também afirmou que o Brasil deve ser a grande decepção da competição, o que aumentou a polêmica nas redes sociais. O ex-jogador ainda destacou o Marrocos como possível surpresa. 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
3: Conferindo a temperatura. 20 graus.
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Estamos na nossa Ducato Show, nosso estúdio móvel que tá em Teutônia. Adivinha por quê? Claro, né? Para começar a transmissão, acompanhar tudo que bom que vai acontecer na festa de maio de Teutônia. E aí, galera, Zé Antônio, Teta, Vitória, todo mundo aí, boa transmissão. Tchau!

0: festa de maio em Teutônia.
1: Vamos! Muito bem, senhoras e senhores, estamos ao vivo em definitivo na festa de maio em Teutônia 2026. A partir de hoje até domingo, na semana que vem, do dia 22 ao dia 24. Olha, lembrando, né, o parque de festas abre hoje às 18 horas até às 10 horas da noite. Então a gente vai falar muito deste grande evento onde há encanto. A partir de agora, conta em todos os detalhes para você o que vai estar acontecendo, a programação, como é que vai funcionar e tudo mais. Estaremos direto aqui de Teutônia neste lindo dia de quinta-feira, cara. Céu azul, sol brilhando, tá um espetáculo. Agora, quem tá um espetáculo? Ele veio a caráter, ele conseguiu a roupa de uma das soberanas e ele veio vestido, veio até com a coroa, meu querido Zé Antônio. Como é que tu tá, Zé Antônio?
2: E aí, Giovanni Gil, uma ótima tarde. Eu tô olhando daqui o palco principal, tô bem na frente, porque é o seguinte, hoje vai ter aqui, ó, Vera Louca, amanhã tem Brilhação, vai ter Corpo e Alma no sábado e no domingo, Badim O Colono, fora DJs também que vai ter, outras atrações. O palco principal aqui tá fantástico, tá lá a bateria montada, tá tudo pronto pra abertura que vai acontecer logo mais.
1: Muito bem, agora, eu não consegui ver ele, eu não sei se ele veio ou não veio, mas ele tem mil articulações e eu acredito que ele esteja já estrategicamente.
3: Alô, Gil, tá me ouvindo? Opa, tá chegando aí?
1: Peraí, opa!
3: Tá chegando aí o som, Gil!
1: É o Teta!
3: Isso, Gil, tá bem pertinho aqui!
1: Tá, Teta.
3: Hoje eu tô na praça de alimentação já fazendo amizades aqui, Gil!
1: Mas tá, aonde?
3: Tá legal,
1: como é que
3: demais,
1: eu não,
3: Gil!
1: Como é que eu não adivinho?
3: Gil, a praça de alimentação bem perto da nossa do gato, gente. Que é uma nova... Tem o tio da batata, o tio dos churros, o tio do cachorro quente, o tio do crepe,
1: o tio
3: da caipira, da cachaça. Ô, Gil, como é legal fazer amizades,
1: não,
3: né?
1: Imaginão, e como é legal depois sair daqui com uns 20 quilos a mais também.
3: Gente, abraço a todo time. Estamos aqui, festa de maio, é a equipe da Encanto entrando no clima. Alô, Anderson e todo o pessoal, a M9 que tá com a gente aí, top demais, hein, Giovanni Gil?
1: Bora, vamos lá, dá o par

0: DJ Diego Marçal. Uma excelente tarde aí pra você, galera que tá trabalhando, galera que tá circulando aí pelos vales. Lembrando, estamos diretamente da festa de maio em Teutônia. Estaremos contando tudo o que vai estar acontecendo. Essa festa aí que vai até domingo e depois no dia 22 ao dia 24, tá bom? Então, grandes emoções a gente vai viver. E você, claro, que é nosso convidado quando vier pra festa de maio aqui. Vim até o nosso estande, a gente tá bem na entrada aqui, onde vão acontecer os shows, tá bom, meu querido? Mas a gente vai contando. 998-39-1001. Oi, quero encanto na minha casa, é a Bernadette. Valeu, Bea, tamo junto. Ainda quem mais aqui? Fala, Giovanni Gil, só na espera do sextou, meu bebê. Dá o pico na ligeira, mandar aquele pix, eita. E voar até Santa Maria, mas a ligeira que vai longe, hein? Valeu, Carlinhos Zayfer. Tá aí na bela e linda Vera Cruz. Segura aí, segura aí, segura aí. Na mais querida, na mais ouvida. 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E a hora? 3:21, boa tarde.
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4: Bora falar de esporte, falar de tricolor, tricolor. Olha o Grêmio que joga hoje pela Copa do Brasil. Lembrando que Internacional e Juventude já passaram para a fase das oitavas de final e hoje o Grêmio vai para cima do Confiança. Mas deixa eu falar de Cuéllar, que rescindiu recentemente com o Grêmio e está cobrando o clube na esfera extrajudicial cerca de 15 milhões de reais. Esse valor inclui salários atrasados, parcelas que seriam pagas até o fim do contrato e, segundo informações, o tricolor não estaria conseguindo cumprir o acordo por dificuldades de fluxo no caixa neste momento. Ai, ai, ai, ui, ui!
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4: Bora! 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Agora, 20 graus.
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4: Vamos embora, meu povo! Uma excelente tarde pra você. 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
9: Passado.
4: Aquele passado não tão distante assim, mas quando tocou, a galera foi à loucura.
9: Essa rolou.

0: na programação.
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0: Aê! Diretaço, galera. Vamos lá, 100 por hora. E olha, hoje damos a partida então para a festa de maio com grandes atrações, mas é claro que a gente tem que saudar grandes pessoas que, né, chegam aqui e dizem: olha, eu tenho para vocês, para dar aquela encorpada no negócio, eu tenho isso, eu tenho aquilo, aquele outro. Eu tô falando dele, Anderson. Galera aí, super bacana, da M9. Como é que tá, Anderson? Tudo bem?
2: Boa tarde, tudo bem a todos os ouvintes da Encanto, Gil. Tetinha tá aqui também?
0: Tá aí, Tetinha, hein? Olha aí, ó.
2: A maravilha, que recepção calorosa.
0: Que coisa linda.
2: Muito obrigado pela parceria.
0: A gente agradece, né?
2: Parceria 1000%. Hoje, então, damos o pontapé inicial da festa de maio em Teutônia. Estamos aqui já com toda a arena de shows pronta. Vera Louca estava passando o som já.
0: Uhum.
2: É o show hoje com entrada franca gratuita na feira, na arena de shows, ou seja...
0: Hoje tá tudo liberado, então.
2: Tudo liberado.
0: Pra dar o pontapé inicial.
2: Com o dia maravilhoso.
0: E a noite também. Vai dar aquele friozinho normal agora, na época, né? Bota aquele agasalho, vem bem agasalhado e vem curtir. Vem sentir o calor desta festa.
2: Exatamente. Aonde tem calor humano,
0: isso,
2: não há frio que espante os indivíduos.
0: É verdade. Mas Anderson, fala mais aí. Hoje então, Vera Louca, e o que mais teremos aí durante esta programação?
2: Hoje nós temos então abertura oficial a partir das 18h30, protocolo cerimonial de abertura.
0: Uhum.
2: Nós temos aí a banda Black Dodge, depois a banda Vera Louca, depois nós temos ainda a banda Teutálica, ou seja, é um... A banda que faz Metallica, na versão deles, e são aqui de Teutônia, né?
0: Pô, legal, cara. É que aqui em Teutônia, na verdade, o pessoal, ele é bastante na questão de roqueiros também, né? Olha, e aí, claro, e a banda, mais do que sugestivamente, né?
2: Exatamente.
0: Metallica.
2: E após a Teutálica, ainda tem o DJ Gazo aí agitando o pessoal que vai aproveitar na arena de shows, que abre hoje com as 18h30, protocolo oficial, show principal Vera Louca, entrada 100% gratuita na feira, entrada 100% gratuita também na arena de shows. O convite feito, não há desculpas para ficar em casa, não.
0: Exatamente.
2: Paga estacionamento, não paga entrada na feira, não paga entrada na arena de shows. É só vir com os pilinha para tomar umas e outras,
0: isso,
2: uma água, um refri, um chope,
0: isso,
2: algo do gênero. Aproveite também para passear pela feira, já visitar os estandes todos. O convite está feito, a feira está linda, maravilhosa, festa de maio, começando hoje com um dia magnífico também.
0: É, e o bom é o seguinte, né? Amanhã, já estive dando uma olhadinha, previsão para amanhã, muito parecido com o dia de hoje. Talvez lá no domingo, que talvez possa vir...
2: Não, pode vir.
0: Já tá acertado.
2: Não, já conversei lá em cima.
0: Eu não vou me meter nesse assunto.
3: Atualizei a previsão, Gil, quanto vocês estão
0: tempo
3: falando.
0: Bom.
3: Foi pra segunda de manhã, chupa.
0: Ele é bom, Dilma.
2: É outro nível, hein?
0: É outro nível. Não, cara, o cara que tem poder de negociar isso aí, não tem, né?
2: Tem, tinha, entendeu?
0: Que beleza. Ai, que maravilha.
2: Lembrando que amanhã nós temos bailão já, tá? Bailão
0: isso,
2: muito bom.
0: Isso, isso. Oh, rapaz, nossa.
2: Amanhã nós temos brilhação aqui na
0: Alessandro
2: Arena de
0: Shows. Alessandro Turra, companhia.
2: Companhia toda. Uma das melhores bandas do Sul do Brasil, disparado há muitos anos.
0: É verdade.
2: E ainda La Montanara, banda da cidade também, a Orquestra La Montanara.
0: É a banda mais pop de todas. Pom, pom, pom.
2: Sopro. Metais no fogo,
0: é isso aí.
2: E aí vai dar o clima também de aquele chope geladinho.
0: Aí,
2: né?
0: Isso aí,
2: a
0: nossa.
2: Arena de shows Teutubir, o chope está garantido, está geladinho. E aí o pessoal só chegar, porque amanhã nós temos brilhação às 9h15.
0: Uhum.
2: E depois La Montanara às 11h30 da noite.
0: Maravilha.
2: No sabadão.
0: Sabadou.
2: Promete muito.
0: Olha aí, cara.
2: Corpo e Alma.
0: Ei.
2: Paulinho Mocelinho.
0: Nossa.
2: DJ
0: e a caminhonete
2: Granda.
0: Branca, hein? Será que ele vai entrar no palco com a caminhonete aí? Será?
2: Dá um jeito. Caminhonete branca, nem que seja um carrinho.
0: Caminhonete. Nem que seja uma de controle remoto.
2: As perigosas e lindas vão chegar no caminhonete branca.
0: Mãe do céu, o que, que é isso?
2: DJ Grana fecha a noite. Tô falando que esse cara é famoso.
0: É verdade.
2: O cara chega assim de helicóptero, é algo fora do normal, cara. O show vem moendo.
0: Nossa, mãe do céu.
2: E pra abrir a noite, no início da noite, tem ainda DJ Gazo também. O Douglas Belo, iniciando a noite, com uma noite que promete, com dois DJs e duas bandas, Paulinho, Mocelinho e Grupo, às 9 da noite e às 11h30 da noite, Perigosa e Linda. E toda a turma do Corpo e Alma fazendo um showzaço.
0: Grande Wagner e companhia.
2: Pela primeira vez na festa de maio.
0: Olha aí, que legal, cara.
2: Isso que é massa, entendeu? Pela primeira vez na festa de maio. E no domingão, Badinho Colonó.
0: Badinho, Dona Maria. Eita, cada caos.
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0: As visitações.
2: A feira toda, entendeu? Uhum. O ingresso do show garante acesso à feira. Mais uma informação bem importante.
0: Diga lá.
2: Na arena de shows temos uma pista de dança de quase 500 metros quadrados, que nós já vamos daqui a pouco mais, hoje ou amanhã de manhã, vai estar na rede social já filmado com um drone para as pessoas entenderem que temos uma pista de dança que ninguém vai ficar parado.
0: Olha aí, vai ter bailão.
2: O negócio é arrastar o pé e não ficar parado.
0: Maravilha.
2: Final de semana que vem, sexta-feira, Rainha Musical e Portal da Serra.
0: É juntos. Bailão, meu filho!
2: Essa é a expressão do
0: Maurício, né?
2: Maurício.
0: É bailão, meu filho!
2: E aí, o Rainha no palco às 10 da noite e à meia-noite e meia, Portal da Serra.
0: Rapaz.
2: Sabadão dispensa comentários.
0: É verdade.
2: Eles vêm aí pela primeira vez no Vale, pela primeira vez no Rio Grande do Sul, pela terceira vez no Rio Grande do Sul, pela primeira vez no Vale. Cleiton e Romário.
0: Estão estourados,
2: muitos sucessos, estouradaço no centro do país e chegando aqui pela primeira vez. Na mesma noite nós temos ainda, claro, DJ fazendo os intervalos. Antes do show do Cleiton e Romário nós temos a musa Glê Duran. Após o Cleiton e Romário nós temos a segunda musa da noite, a DJ Karen Dennis, quebrando tudo, colocando todo mundo para dançar até as 3 horas da manhã. Lembrando que às sextas e aos sábados, festa com 8 horas de duração.
0: Rapaz, não termina mais, hein?
2: Não termina. 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
0: Muito simples, rápido.
2: Mais uma informação importantíssima. Ainda tem ingressos disponíveis de passaporte. Passaporte é para todos os dias, para os 6 dias. Para as 2 sextas-feiras, para os 2 sábados, para os 2 domingos. Lembrando que no domingo nós temos o show da família com 8 shows iniciando ao meio-dia e terminando às 9 horas da noite. Mais uma informação importante. As bilheterias, amanhã, sexta-feira, a partir das 18 horas, 2 bilheterias. As pessoas podem e devem comprar ingresso diretamente nas bilheterias a partir de 20 pilinhas só.
0: Oh, maravilha. Show de bola.
2: E tem meia entrada também conforme a legislação.
0: Tá certo, então. Perfeito. Então, galera, o negócio é festa de maio, hoje, amanhã, até domingo e depois, semana que vem, e a gente vai botar pra quebrar.
2: Com certeza, são mais de 30 shows, aproveite, festa de maio está aí, abertura hoje com feira multissetorial, agroindústria familiar, pavilhão agropecuário, shows nacionais e regionais, gastronomia, arena de shows, que está um brinco, programação cultural espetacular, parque de diversões, artesanato, e o público que vai se fazer presente será a grande estrela da festa.
0: Exatamente. Show de bola.
2: Fizemos a grande festa de maio e todos os shows esperando o público. Ou seja, a festa de maio é feita para o público de Teutônia, de todo o Vale, para que venha e aproveite o evento.
0: Maravilha. Grande Under, a turma aí da M9. Então eu só tenho uma coisa a dizer. Sucesso! E vem que tem!
2: Aí que eu me refiro, muito
0: aê,
2: obrigado!
0: Aê, garoto!
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0: Bora, Encanto FM, a rádio que vai estar na festa de maio com tudo. Conferindo a hora? Hora de já ir se aprontando. 9 para as 4.
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1: Galera, deixa eu falar pra você que a delação do banqueiro, o Daniel Vorcaro, do Banco Master, ainda não foi analisada aí pelo STF e enfrenta resistência da Polícia Federal e também da PGR, que consideram o conteúdo abaixo do esperado. Segundo os investigadores, o material não traz revelações relevantes sobre figuras de alto escalão e também pode acabar nem sendo homologado pela justiça. A investigação segue em andamento dentro da Operação Compliance Zero, que apura aí um suposto esquema financeiro ligado ao banco. Portanto, mais capítulos aí, né?
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0: 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E a temperatura nos vales. 20 graus, tempo tá bom.
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1: Se você deseja viver uma vida a dois, se você gosta de alguém, dedica essa pessoa a Deus, entrega ela pra Deus, que no momento certo vocês vão se encontrar, tá bom?

0: 100 por hora, diretamente da festa de maio. Abre as portas nesta quinta-feira, a partir das 6 até as 10 horas da noite. 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Ingresso pra feira, 20 pilinha no local, hein? Então, bora! Um abraço aí pro Juliano Greff! Ô, Juliano! Como é que tu tá, meu queridão? Tudo certo? Deixa eu ver quem tá aqui. O Wagner! Wagninho! Como é que tu tá, Vagininho? Ô, Wagninho! Como é que tu tá, meu querido? Vamos! Vamos pra cima, vamos dali pra não tomar ali. Rapaz do céu, vai se entorpecer hoje esse menino. Que é o Wagninho, rapaz. Ainda a Glaci Dietrich de Capitão tá querendo aí a Encanto na minha casa. Tá bom, minha querida, obrigado aí. Olha o Alves, cadê o Alves? E aí, Alves, fala comigo, meu querido.
1: Fala, Gil, meu querido.
0: Tudo certo?
1: Vamos.
0: Vamos.
1: Quase sexta, Gil. Ah. Aí sexta é o dia que o filho chora e as mães não veem. Bora pra cima?
0: Bora.
1: E aí?
0: Tudo certo.
1: Faz aquela bem bagual pra nós aí.
0: Chapa
1: pra
0: nós.
1: Escutar aqui, de boa, trabalhando.
0: Tá. Tá certo, mano. Um abraço. Olha só, o Brunão tá lá com o Vagininho. A galera tá... Hã? O que, Giovanni? Já não pode falar. Não. Isso aí nem passarinho bebe. Não, tá louco, velho. Mas, Vagininho. Alô, Bruninho. Tamo junto. 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
0: Vamos!
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Vamos pra cima, na mais querida, na mais ouvida. Galera circulando pelos vales, obrigado pela companhia. Diretamente da festa de maio, Teutônia. Na Ducato Show.

0: programação, o som de Sabrina Carpenter com Expresso. Uma excelente, maravilhosa quinta-feira. Não é bem o que a gente estava querendo, mas tá quase lá. Amanhã é dia de Pix, pico na lixeira. E vamos para abertura de mais um fim de semana. E estaremos dando pico na ligeira amanhã também, ao vivaço aqui da Festa de Maio, que vai até domingo nesta semana, galera. Então não perde de jeito nenhum. Vamos lá, galera participando aí, mandando aquele alô. DJ Miguelito, como é que tu tá, DJ Miguelito?
1: Fala, Giovanni Gil.
0: Certo?
1: Tudo tranquilo, tudo
0: maravilha.
1: Na paz.
0: E aí?
1: Bota aí uma música bem bagual.
0: Tá bom?
1: Pra minha esposa e pro meu filho.
0: Tá certo.
1: Estamos em casa agora.
0: Ô, Miguelito, como é que tá a vida? Tudo certo? Ei, garoto, obrigado aí pela companhia. Também mandar um abraço pra ele, o Cristiano Pecker. Ô, Cristianinho, segura aí, meu queridão. Ei, garota, eita. 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E a hora, confere aí. 4:24.
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0: Vamos lá, conferindo aí a temperatura nesta quinta-feira, que tá lindona. Agora um pouquinho mais de nuvens, né? Nebulosidade aumentando um pouquinho. Então, agora a gente conferindo a temperatura nos vales. Tá aí na casa dos 20
8: e
0: graus.
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0: 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Alô, Matheus, um abraço aí pro Fernando, pro Vitor. Ei, turma! Vamos embora.
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0: Sim, aqui na programação, aqui no nosso 100 por hora, diretamente da festa de maio em Teutônia. Lembrando, né? O parque abre daqui a pouquinho, a partir das 6 horas da tarde. E hoje tem show de Vera Louca. Então, galera, e hoje é tudo free. É 0800. Você não paga absolutamente nada. Ei, que maravilha. Então, bora. 998-39-1001, galera, pode mandar aquele alô, mandar aquele recadinho. Um abraço aí pro Gustavo. Alô, turma dos Bixinguinha. Cadê o Eduardo? Olha lá, Mateuzinho, Edson. Ô, meu querido Edson. Também, quem mais tá lá? Hã? Olha ele, Tomatinho. Olha o Tomatinho. Turma aí da oficina. Tamo junto, né? Cadê o Valberto? O Valberto tá no pauleirão, ô, Giovanni Gil. Deixa ele trabalhar. O Binho da SOS também. Tá uma loucura. Vamos! 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
3: Galera, deixa eu falar pra você que a convocação da seleção brasileira pra Copa do Mundo, ela será anunciada aí na próxima segunda-feira, dia 18, pelo técnico Carlo Ancelotti. Em um evento que vai acontecer aí no Rio de Janeiro. A lista de 26 jogadores ainda gera expectativa em nomes como Neymar e ainda o Everton do Grêmio, que aparece entre surpresas da pré-lista. Antes da estreia da Copa, dia 13 de junho, diante de Marrocos, o Brasil vai ter dois amistosos, lembrando que eles não serão data FIFA. Vai ser no dia 31 de maio contra o Panamá e no dia 6 de junho, frente ao Egito. No Mundial, posicionada aí no Grupo C, a seleção ainda vai encarar o Haiti e ainda a Escócia. Uma boa Copa aí para os comandados de Ancelotti. Com ou sem Neymar, né?
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3: Vamos lá, conferindo aí a temperatura. 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Diminuiu um pouquinho, tá 19 graus.
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3: Valeu, Ezequiel. Com ela, Lauana Prado. Admita.
4: Vocês precisam admitir alguma coisa.

0: Natanzinho Lima, pra gente passar a régua e encerrar a conta em mais uma edição do nosso 100 por Hora. E a gente tá ao vivo aqui, diretamente da festa de maio. Lembrando, hoje abertura daqui a pouquinho, às 18 horas. Então, galera, hoje a atração aí no palco. E a galera que praticamente vier aos shows vai encontrar a gente aqui, porque a gente tá bem na entrada principal na área de shows. Então, passa por aqui. O daqui a pouquinho mais, a partir das 6 da tarde, o Gabriel vai estar a postos ali, vai cumprimentar um a um até as 10 horas da noite. Então, passa lá e estenda a mão aí pra ele. Gabriel, não esquece o nome dele, tá? Então, tá liberado, tá bom, meu querido? E olha, manda um abraço aí pra galera do Mr. Dog. Eita! É o Mr. Lajeado. Tá presente aqui na festa de maio. Visite o stand aí na praça de alimentação e aproveite os lanches do Mr. Eita! Ai, quem mais aqui? A Aninha, oi Ana Paula, oi NP, tudo certo? Obrigado pela companhia, tá pedindo lá o Ana Prado, tá bom. Ainda, toca uma aí do Gustavo Lima na escuta. Em Gariba, manda um alô aí pra minha tia Natália de Roca Salles e dale Grêmio, é hoje contra o Confiança. Olha, segundo o Gabriel, o time do Grêmio hoje tá com Confiança, viu?
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0: Uou, vem ele, o quê? 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Agora 5:01.
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2: Vamos lá, temperatura agora com um pouco mais de nebulosidade, né? Mais nuvens e olha, baixando a temperatura nos vales. Agora 18 graus.
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2: 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Vamos!
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2: Bora, bora! Cadê o Alexandre Scheibel? Oh, o nosso monociclo. Vambora, vambora, vambora, pra cima.

vem, senhoras e senhores. Vamos lá, Sertão Encanto chegando para aquele melhor final de tarde, o início da noite, aquele chimarrãozinho, fogãozinho.

0: começar o maior sertão do Brasil.
1: Vamos lá! Com a galera mais looks encantado e lajeado, encantado aí na Duque, lajeado aqui no Montanha. 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Olha, alô, meu amigo eletricista. 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Vamos lá, até a sete.
2: É inevitável.

0: Santana e o óleo marrom. Ei, Sertão Encanto, melhor fim de tarde e o início da tua noite, meu querido. Um abraço aí pra ele, nosso querido Guto. Do amanhecer, agora o entardecer, Giovanni Gil. Olha aí, rapaz. Gutão aí pelas estradas afora, mandando fotinhos aí pra gente. E olha, com certeza, olha, o Guto é um grande parceiro, né? Deixa eu falar com ele, Tetinha Rodrigues. Como é que tu tá, Tetinha? Tudo certo? Fala comigo aí, meu querido. E aí?
1: Tudo certinho, Gil?
0: Tudo!
1: Ei, Gil, olha só, a gente já vai chegando aqui. Como eu falei antes, a gente vai conhecendo os amigos, fazendo amizade. Lembrando, gente, uma ação especial, Encanto está ao vivo, festa de maio. Ei, Teutônia, centro administrativo. Você que tá chegando, a Encanto tá bem no acesso aqui, que vai aos shows. Tô com Carioca também aqui, uma parte onde o pessoal acessa e encontra Encanto, né, Carioca?
2: É verdade, bem aqui na Arena de Shows, aqui o nosso QG montado vai recepcionar você para conferir todas as atrações musicais que teremos aqui nessa arena montaria. É bom lembrar que daqui a pouquinho já começa a solenidade de abertura. E hoje, bom lembrar que teremos o show de Vera Louca e é gratuito, hein, pessoal?
1: Top, gente.
2: Gratuito, hein?
1: Olha só, lembrando, o fechado com Encanto também, né, Zé? Quem passar aqui vai ter o fechado com Encanto. Conta pra gente, vai, Zé.
3: E olha só, tem prêmios especiais da Tiger Store. Fui buscar ontem. Tem um fone de ouvido da Xiaomi, que é top, que o Giovanni Gil já quer, ó.
0: É isso aí.
3: Isso aí.
0: Tô de olho.
1: E eu vou tentar também.
3: E tem vários presentes. Deixa eu te contar outra coisa.
1: Vai.
3: Estamos com a cobertura nas nossas redes sociais também.
0: Quando
3: se encontrou, pode conferir. E amanhã nós teremos uma live também daqui diretamente no nosso canal do YouTube. Então já vai seguindo, já vai seguindo a gente.
1: Então já fica sabendo de tudo. A gente não pode esquecer, gente. Olha só. Nosso lanche.
0: O quê?
1: Nosso almoço.
0: O quê? Peraí, peraí.
2: É o Jabá do Bem.
0: Só um pouquinho.
1: Jabá do Bem.
0: Só um pouquinho. Peraí, peraí, peraí.
2: O Jabá do Bem.
0: Cara, eu adoro essa parte, velho.
1: Me conta. Você vai lá no teu Insta, gente. Dá uma olhadinha lá. Mr. Dog Lajado, Mr. Lajado, meu amigo Jaci, também a Bruna e todo o time, a Franci. Gente, pensa num lanche delicioso.
0: Rapaz.
1: Sabe aquele duplo? Tu pode colocar cebola, aquele X, aquele especial, aquele duplo.
0: Tem aquele...
2: Cara, o Teta tá falando com os olhos brilhando
0: não.
2: E água escorrendo pelo canto da boca.
0: É.
2: Calma, Teta. Ó, eu sei que tu tá fazendo, né? Tá fazendo uma propaganda, uma merchandise, mas não precisa ter essa gula.
1: É que eu sou realista, eu tô com fome mesmo. Ô, gente, pensa num dog bom. Mr. Gente, Lajeado aqui na festa de maio. Só chegar aqui e dizer onde é que é. Você tá vindo pra cá? Vem aqui, gente, tá bom?
0: Tá bom, valeu, Tetinha. Fala nisso, que fome, velho. Que
4: aí,
0: fome.
4: Como é que funciona? Então tá bom. Falando mal da roça com a cerveja na mão. Seu brabo.
5: De fato é mesmo, né?

0: Valeu, menino!
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0: Vocês é o cara. Obrigado.
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0: Fala comigo!

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1: Esse é o Gustavo Mioto e aquele flashback. Primeiro bloco aí pra galera curtir diretamente de Teutônia. Galera curtindo aí a festa de maio. Olha, daqui a pouquinho, hein? A partir das 6 da tarde tem a abertura do parque de festas dessa festa de maio. Lembrando que criança de 6 a 11 anos... elas têm entrada gratuita, viu? Então, galera, se liga na missão aí, tá bom? 998-39-1001. Vamos fazer o seguinte, bora dar um ingressinho pra galera curtir amanhã. Amanhã tem Brilha Som, amanhã tem Brilha Som e também La Montanara. Tá a fim de faturar um ingressinho e curtir essa festa aqui junto com a gente? Então faz o seguinte, ó, nome, cidade e Brilha Som, tá bom? Se botando isso aí, manda pro 998-39-1001, finalzinho do Sertão Encanto. Eu digo quem tá faturando esse ingresso pra curtir amanhã no Sextou, meu bebê! 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No Encanto, eu digo quem tá faturando esse ingresso para curtir amanhã no Sextou, meu bebê! 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Temperatura agora nos vales, hein? Até vou dar

0: 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Temperatura agora nos vales, hein? Até vou dar mais uma atualizada. Tá em 17 graus.
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0: Vamos lá, falar de cultura. Alô, Santa Clara do Sul, recebe no dia 24 de maio a terceira edição do Pedal Cidade das Flores. O evento terá dois percursos de mountain bike com trajetos de 30 e 43 quilômetros, reunindo aí o melhor pra galera aí dos ciclistas da região, mas aguinho, hein? Em meio a trilhas, aquela paisagem linda do município de Santa Clara, inscrições seguem abertas até o dia 22 de maio. Atenção, participantes terão direito a um kit atleta, medalha, pontos de apoio durante o seu percurso. 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

0: Vamos lá, meu povo, conferindo aí a temperatura nesse finalzinho de tarde, já o início da noite, na Serra, tá mais frio, hein? Agora nos vales, 17 graus.
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0: 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Tem terraço em Anta Gorda, pagode do Rangel e DJ Nerfeu. Neste sábado, dia 16, tem preview aí do terceirão no terraço. Mais uma Buzoli.
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0: Hora 23 para 6.
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0: Vamos embora, meu povo! Dele que dele, vamos que vamos, daqui pra frente. Vai ser só para trás, hein? Jonathan! Como é que tu tá, Jonathan? Tem áudio do Jonathan aqui, já vou mandar aqui, viu? Vamos lá, até às 7. 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Deixa eu mandar um abraço pro Adriano, tá sempre ligadinho. Galera vindo aqui, né? Na programação, participando aí. Um abraço aí pro Jeverton Horros, de Teutônia. Everton, a Vitória falou com você, dá uma olhadinha aí no recado que ela te mandou, tá? Valeu, meu querido, um grande abraço. Vamos lá, seguindo. Até às 7. É o Multiverso, a rádio mais eclética, trazendo aí Guilherme Benuto e Panda. Eu duvido. Vamos lá para mais uma edição do

0: Bahia Boa, no sertão, Jean Giovanni, com Bruno e Marrone. Faz de odiar. A galera participando, mandando também seu recadinho de áudio. Ô, coisa linda, ô, coisa boa. Oi, fala comigo.
1: Oi, aqui é a Juliana de Bena Soares.
0: Oi, Ju.
1: Eu quero os ingressos da Feira de Maio, em Teutônia.
0: Tá.
1: E quero ver a banda La Montanara.
0: Tá bom, menina. É amanhã, com Brilha Som. Tá bom, deixa nome completo, cidade, bonitinho. Pode digitar, tá, Ju? Beijão aí pra ti. O João Moacir de Venâncio Aires botou aqui, ó, Brilha Som, certinho, tá participando. Olha, minha querida, a Salete Dalmoro, encantado. E aí, guri? Eu gosto do guri. O meu xará Giovanni, turma aí do aplicativo, hein? Hã? Um abraço aí pra turma do Andaê, turma aqui de Teutônia. O Jonathan tinha mandado um áudio, mandou outro aqui, ó, Giovanni Gil. Ô, Jonathan, só me diz como é que tá a situação, Jonathan.
2: Fala, Gil.
0: E aí?
2: Já dá pra sentir o cheirinho, hein? Ah, temos pertinho. Vamos, daqui pra frente é só pra trás.
0: Tá bom. Já dá pra sentir o cheirinho da cesta. Que esse menino. Também o Adrianinho, olha aí, tá na estrada.
3: Ó, olha nós aqui de novo.
0: Vamos!
3: Nós aqui já no Fontoura Xavier.
0: Eita!
3: Mais uma vez indicado e direcionado para Bom Retiro do Sul. Né? E levando quem na companhia?
0: Quem?
3: Ó. É ela mesmo.
0: É a
3: de Encanto.
0: Valeu, meu querido.
3: Bora.
0: Valeu, Adrianinho. Bom descarrego aí pra tu, meu querido. Gente, vem aí, anota na tua agenda. Sábado, dia 23, a galera vai estar aqui, hein?
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0: Obrigado, meu queridão. Obrigado aí pela audiência, obrigado pela sintonia. Galera mandando aí, oi, Giovanni Gil, toca um Nalison. É o Benhur de Lajeado, valeu, Benhur. Ainda quem mais? O Alexandre Bonometti, de Teutônia, querendo aí um ingressinho pra curtir amanhã. Brilha Som e La Montanara, hein? Ah, meu querido, que é isso? 998-39-1001. Você tá afim de faturar um ingressinho pra curtir amanhã? Brilha Som? Ah, deixa eu ver com o Zé aí. Aqui, daqui a pouquinho, né? A gente já vê a movimentação aí, pessoal. Já chegando, daqui a pouquinho teremos o cerimonial de abertura. E aí, Zé, o pessoal já tá chegando.
1: Acabei de vir da Praça de Alimentação.
0: Ai, ai, ai.
1: Mas é o seguinte, Giovanni Gil, tá quê? Acontecendo muitas coisas por aqui. A gente tá circulando agora. Tem a feira de agroindústria, tem o maquinário ali também, tem o parque de diversões. Agora, neste momento, o prefeito tá numa inauguração de uma estátua muito linda, né? Mostrando lá, bem no meio do centro administrativo aqui. Tem algo muito especial que o pessoal pode vir pra cá e conferir. Tem muitas coisas acontecendo ao mesmo tempo. E já, abertura oficial do evento, como tu falou. Tá o pessoal da AM9 por aqui trabalhando, eles não param, organizando tudo. Tá chegando o coral, tá chegando, olha, tem muita gente trabalhando aqui, o pessoal tá circulando. Avalia. A gente convida o pessoal que tá em casa a vir pra cá e já encontrar do Cato Show, conversar conosco. Tem brinde aqui também pro pessoal e tem o fechado com a Encanto.
0: Olha aí,
1: com
0: boa!
1: Presentes especiais da Tiger Story. O Fábio, você conhece o Fábio, né?
0: Claro,
1: ele
0: claro,
1: manda
0: Henrique.
1: Só presente bom.
0: É verdade.
1: Então tem já um fone de ouvido, já que eu digo, o pessoal vai ser colocado ali dentro. Tem powerbank, tem um fone de ouvido da Xiaomi e muito mais. Pra o pessoal colar por aqui, achou a chave certa, já leva na hora. Tá com fome? Eu passei agora na Mr. Dog.
0: Ai, ai, ai.
1: Olha.
0: Eles vão fazer um duplo pra mim depois.
1: Ele está. Não, exatamente. Ele passou por lá, tava mostrando as coisas que tem de bom. Ele tem pastel, tem um monte de coisa. O pessoal chegou por aqui e já lancha ali com a gente.
0: Tá bom, então. Bora, partiu. Beleza, Zé. Então, daqui a pouquinho, galera, vai te ligando aí. Tem o cerimonial de abertura. A galera tá chegando, né, saindo do trabalho. Vai ter que chegar em casa, tomar aquele banhinho, né? Botar aquele cachimiro buquê e depois partiu pra festa de maio. Ai, zá, garoto! Companhia até aqui de mais looks em Lajeado e Encantado. Um abraço aí pra toda a galera que tá ligadinha no Sertão Encanto. 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Segura aí, já volto. Vamos lá, Encanto FM, a rádio oficial da festa de maio. Então, bora conferir? Agora 6:01, boa noite.
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1: Vamos lá para as principais informações dos portais de internet. Destaque do site UOL. Trump tenta agradar Xi enquanto líder da China alerta para possibilidade de conflito por Taiwan. Olha aí, rapaz, no Terra. Quem é Henrique Vorcaro, o pai do Daniel Vorcaro, preso hoje pela Polícia Federal. No IG, Mega Sena pode pagar 60 milhões hoje. Clique RBS. Três suspeitos de divulgarem ideias nazistas, neonazistas, são alvos da polícia em Porto Alegre. No G1, simule quanto fica sua compra com ou sem a taxa das blusinhas. No R7, Irã diz que permitiu travessia de cerca de 30 embarcações por Hormuz. Essas e outras informações nos principais portais de internet. 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
1: Temperatura nos vales. Vamos lá dar uma atualizadinha. Calma, Giovanni. Respira, né? Eita, conta um, dois, três. Cara, galera, aqui eu vou te dizer uma coisa, hein? Tá doido, seu menino. Vamos lá, conferindo a temperatura nos vales pra Divine, galera. 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Diminuindo em 17 graus. 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
1: Vamos!
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1: Bom início de noite aí pra você. Ei, turma no trânsito.
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1: Vamos lá, até às 7, o melhor fim de tarde, o início da tua noite, meu querido. Olha, mais nebulosidade aí. Hoje um pôr do sol meio tímido, hein, meu queridão? Vamos! Este é o Sertão Encanto, pra galera aí, super bacana, a turma ligadinha, galera, promoção na S Pneus, tem pneu aro 13 importado, apenas 249, montado e balanceado. 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Eita, Sertão! Bom retorno pra casa, hein? Movimento intenso nos vales.

0: Sertão Encanto, Maiara e Maraísa. Galera, tá valendo o ingressinho pra amanhã, Brilha Som. Como é que faz, Giovanni Gil? Fácil. Manda nome completo, cidade e depois bota Brilha Som, tá? Tá feito o brinde. Meu querido Zé do Barco, tamo junto. Um abraço pra turma lá no Rio Pardo, né? A turma também lá em Rio Grande. Oh, o Zé do Barco é um queridão, hein? Hã? Tá doido seu menino, rapaz. Olha o Elvis aí já indo pra casa. Saiu lá da firma e rasgando ali o túnel da Amazonas, hein? Mas, garoto, é Elvis o Groselli. Eita, Elvis, fala comigo. Elvis, muita hora nessa calma pra poder falar comigo, viu? Eita, um abraço pra ti, tudo de melhor sempre. Fala comigo.
1: E aí, viu?
0: Oi.
1: Joia? Vamos, né?
0: Vamos?
1: Estamos quase na sexta-feira já.
0: Olha!
1: Vou dar um chute na lixeira.
0: Aham.
1: Uhum. Mas aproveitando, vamos fazer música para todos os ouvintes aí.
0: Tá.
1: Pra ti aí, um ótimo trabalho. Uma certo. Boa noite a todos. Abração.
0: Valeu, valeu, valeu. Olha só, apertar a mão de um grande homem, cara. Marcos Bombardelli. Esse menino. Esse conhece a situação, hein? Que é isso? Chegando aí na festa de maio. Eu não sei se uma hora dessa. Eu acho que ele vai dar uma palhinha hoje com a galera do Vera Louca, hein? Eu acho que ele vai dar uma encarada no palco hoje. Pra dar aquela desenferrujadinha básica, né, Marquinho? Eita, Marquinho, velho! Eita, garoto! Olha ele! Olha ele, tá ligadinho! Vamos! Dodô!
2: Boa tarde, senhor Giovanni Gil!
0: E aí, Dodô?
2: Tudo certo?
0: Certo?
2: Chico bacanizado?
0: Uh-huh.
2: Tamo aí, né?
0: E aí?
2: Temos na área.
0: Olha aí. Oi,
2: tchau, obrigado.
0: Tchau, bora. Obrigado. Valeu, abraço. Eita, Dudu. A galera aqui, ó.
3: Boa noite, boa noite, boa noite, boa noite.
0: Noite.
3: Acabei passando aí pelo shopping.
0: Olha aí.
3: Lajeado aí.
0: Hã?
3: A gente que fica andando praticamente aí todo mês pra frente e pra trás aí nessas BR, né?
0: Uhum.
3: Bah, é um orgulho imenso de ver como reconstruiu novamente a cidade, né?
0: Pô, oh, que maravilha,
3: manda
0: né?
3: Manda um abraço, um alô aí pra mim.
0: Tá.
3: Tô chegando aqui na fábrica da Neugbauer.
0: Olha aí, menina.
3: Fazendo uma gordura aí pro chocolate.
0: Aham.
4: Uhum. Escuta esse programa.
3: Motorista de carreta aqui, que é Ré a Gringa. E manda um alô aí pro meu esposo também, que tá. É carreteiro também, tá lá no estado do Alagoas.
0: Eita, um abraço. Carregou. Pro esposo.

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1: Júnior e César e o cheiro de culpado aqui no Sertão Encanto. Uma excelente noite pra você. Olha, teve acidente aí no Montanha, né? Pessoal aí, então, atenção sempre, mais do que nunca, redobrada, tá bom? Obrigado aí pela audiência, obrigado pela companhia. Acidente no Montanha aí, perto da Academia Stargin. Congestionamento. É, teve um carro que bateu hoje, né? Ei, rapaz, pessoal aí, tem que ter atençãozinha redobrada aí, né? Eita, olha aqui, ó. Pessoal me mandando áudio aqui. Oi, tudo certo? Fala comigo.
2: Acidente feio no bairro Montanha ali, na Benjamin.
1: Tá.
2: Perto do Massas do Vale, na frente da academia.
1: Ih, rapaz. Tá doido o carro. Pelo jeito, acho que bateu até num poste, né? Que é isso? Um abraço aí pro Anderson Dávila. Abraço, Anderson. Tamo junto, obrigado. Quem é que mandou do congestionamento? Foi a Marlise. Obrigado, Marlise. É, o pessoal tá aí, mais gente reportando aí sobre esse acidente. Segura aí que a gente já volta, viu? Direto aqui da Festa de Maio. 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Agora, 29 para 7. 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
1: Bora! 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
5: Vamos lá, falar de tempo! Sexta-feira, como é que vai ser? A mínima de 9, a máxima pode chegar aos 20 graus, viu? O tempo deve começar com nevoeiro, porém, assim que a nebulosidade vai se dissipando, o sol deve aparecer entre nuvens. O amanhecer e a noite serão frios e a tarde agradável. Pro sábado, meu querido, no dia 16, mínima de 8 e máxima de 23. O sol até pode aparecer no vale, mas ao longo do dia essa instabilidade avança. Centro-norte do estado, intensificando aí a nebulosidade sobre a região. Temperaturas seguem baixas no amanhecer e pode ter até nevoeiro isolado. Já na tarde, segue agradável. 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
8: Positivo, copiou daí, galera?
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5: Uepa! Baixando a temperatura, hein, meu querido? Noite desta quinta-feira já tá aí acontecendo. 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Temperatura diminuindo agora, 16 graus.
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0: Vamos lá pro último bloco pra gente conferir depois. Vem aí, Som das Pistas Revival. Noite desta quinta-feira, tá fria, hein? 16 graus nos vales. Sertão Encanto. Eita, Sertão Encanto. E aí, como é que você tá, meu querido? Tudo bem contigo? Tudo certo? Tudo chique no bacanizado? Obrigadão aí pela audiência. Ó, lembrando, né, daqui a pouquinho eu vou sortear um ingressinho aí pra galera que tá afim de curtir. Amanhã tem Brilha Som. Amanhã, sexta-feira, sextão, bebê, depois de dar o bico na lixeira. E também tem La Montanara. Então, como é que faz? É fácil. Só bota Brilha Som. Nome completo e cidade. Pronto, feito! E aí, vai estar concorrendo daqui a pouquinho. Antes de passar aí o Som das Pistas, eu digo quem tá ganhando aí esse ingressinho pra curtir aí na festa de maio. Até domingo, hein? Primeira semaninha. Festa de maio em Teutônia. A galera já se preparando aqui pro cerimonial de abertura. É, muita gente chegando a esse lugar maravilhoso, é praticamente, envolve todo o centro administrativo aqui da cidade de Teutônia, tem parque de diversões, tem muitos lugares para você conhecer, lembrando, né, tem a feira multissetorial, indústria familiar, pavilhão agropecuário, shows regionais, gastronomia, shows, programação cultural, parque de diversões, acabei de falar, e também aquele artesanato que não pode faltar, né, meu queridão? Vamos! 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

0: Bulls. 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
1: Com muito orgulho.
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1: 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Curiosa, Mariano.
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1: Já pode.

0: do céu, Munhoz e o Mariano e o Panda e o Bebum. Ai, a minha mulher em casa que me fala, eu tenho medo de Bebum. Giovanni Gil, não entorne o caldo em casa, Giovanni Gil, pelo amor de Deus, meu querido. Deixa eu mandar um abraço aí pra galera. 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Alô, equipe, turma aí, o corpo clínico, né? Pessoal aí também da alimentação, né? 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Alô, Juliano, ô, meu querido Ari. Os últimos recadinhos aqui, galera participando, né? Brilha Som, é o Vicente de Bom Retiro, também a Marilene de Roca Salles, o Paulo Marcelo de Estrela, galera querendo curtir, tem também a Marina Brandão, deixa eu ver quem mais, um montão de gente, a galera tá lá na bela e linda Gariba, um abraço aí, dali Grêmio, boa semana para todos nós, o Grêmio tá, vai estar jogando daqui a pouquinho, né? É, muita confiança nessa hora, viu, meu querido? Hehehe, garoto! Que maravilha! Eita, sertão encanto! Gente, acabou-se que era doce, né? Vamos saber aí quem se deu bem, quem vai faturar esse ingressinho. Atenção, senhoras e senhores! Que rufem os tambores! Parabéns, parabéns, Marina Brandão, Alebran de Teutônia, tá faturando aí, daqui a pouquinho a produção, o departamento de Veja Bem vai entrar em contato com você.
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1: Encanto FM, a rádio que tá presente na festa de maio até domingo, hein, galera? Se liga na missão e a hora. 2 para 7.
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1: Bora lá, conferir aí a turma que fez aquela fezinha nesta quinta-feira, dia 14 de maio. Vamos lá, quinto prêmio, 7.368. Quarto prêmio, 5.246. Terceiro prêmio, 1.548. Segundo prêmio, 612. O primeirão, 4.281. 4.281. 4.281.
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rapaziada. Bora, é hora de trocar, de mudar o gás. Eita, direto da festa de maio, meu querido Zé Antônio. Vamos! Bora! Vamos que vamos, Zé!

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1: Vamos que vamos, senhoras e senhores, meninos e meninas. Hoje é quase sexta-feira. Giovani Gil tá louco pra dar um chute na lixeira. Ainda não, Giovani Gil. Ainda não é sexta-feira. Ele tá aqui na feira, que é o seguinte: ele quer chutar tudo que é lixeira, que ele enxerga. Mas hoje é quinta-feira, noite do TBT, e a gente vai começar junto essa viagem no tempo com o nosso Som das Pistas Revival, com oferecimento de News Car. 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Bom, vamos começar o nosso programa de hoje, e é o seguinte: eu não quero a galera de Teutônia participando do programa. Por que, Zé Antônio? Eu quero a galera de Teutônia aqui comigo, ao vivo, falando no microfone comigo. Então, se você é ouvinte do programa, tá vindo pra cá, pra Festa de Maio, bora conversar comigo aqui no ar e mandar recados aqui no ar, aqui no nosso estúdio, que tá bem na entrada do show aqui. Ó, já tem gente no palco ali, e eu tenho ingresso para o Brilhação agora. É o seguinte, ó, amanhã vai ter Brilhação aqui no palco principal, e a galera que participar comigo agora vai estar concorrendo a ingresso. Mas tem que mandar mensagem de áudio: Zé Antônio, eu tô na escuta, manda ver aí pra mim, manda aquele recado, aquele alô. E é o seguinte, bora começar, mas eu só começo se a galera vier comigo no WhatsApp da Encanto. Área 51 998 39 1001, manda aquela foto, manda aquele vídeo, e eu quero saber se vocês estão na escuta ou não. Manda ver aí pra mim, mandando mensagem de áudio agora, que aí eu começo o programa de hoje. Senhoras e senhores, posso começar o programa? Sim ou não? Posso? Então fala aí, Zé Antônio, eu tô na escuta!
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1: Eu já dei o play, aumenta o volume, vai!

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0: Ao vivaço, diretamente da festa de maio em Teutônia, já começou aqui o evento, já tem abertura, logo mais vou pegar a informação com o Giovanni, Gil e junto com o Teda, o que que tá rolando por aqui. Mas agora, deixa atenção pra galera que tá no WhatsApp, senão vou esquecer da galera aqui. Eu quero a participação de todo mundo. Eu brinquei antes que a galera de Teutônia tem que vir pra cá conversar comigo aqui, né? Vou estar até as 9 horas da noite apresentando aqui a programação diretamente da nossa Ducato Show e eu quero conversar com a galera ao vivo. Já teve gente aqui visitando, logo mais eu vou conversar com essa galera aqui que tá por aqui na volta. Ó, vamos lá então, atenção pra galera. Tá aqui o Gilson de Santa Cruz falando que tem jogo na área, já começou Confiança e Grêmio. Tava até, deixa eu atualizar aqui o jogo. Ó, Grêmio tá ganhando, 0-1 aí pro Grêmio, é o placar. Vamos lá, agora mais trago mais informação pra vocês. Manda um abração aqui pro Anderson Dávila, tá ligado sempre com a gente, aquele abraço. Também tá aqui o Periquito, fala aí comigo, vou te achar na festa de maio em Teutônia, Zé. Fala comigo então aí.
2: Aí já, Antônio, Periquito na escuta no bairro Teutônia. Ô Zé.
0: Oi.
2: Vou te achar nessa festa de maio ainda, vou te achar, Zé, vou te achar aí em Teutônia.
0: Cá estou eu, só chegar por aqui, hein? Fala comigo!
3: Fala, Zé, olha só. As daninhas mais dançantes. Na Encanto, a melhor do Vale. Bento tá ligado, hein, Zé?
0: Já sabe a abertura,
3: manda aquele,
0: né?
3: Aquele som especial pra galera aqui de Bento, hein?
0: Alô, galera de
3: todo
0: Bento!
3: Todo mundo ligado aqui, aproveitando essa quinta-feira de TBT ali, né, meu? Aquele abraço, curtindo uma sopa de capelete.
0: Sopa de
3: um
0: capelete.
3: Na chapa.
0: Oh, beleza, bom demais. Olha aí, abração pra galera de Bento Gonçalves. Estaremos chegando aí na primeira semana de junho. É, bora encontrar a gente na Expo Bento. Tá transmitindo ao vivo o nosso Som das Pistas Vivável. Tem galera que tá no carro curtindo a gente. Fala comigo.
4: Boa noite, Encanto.
0: Boa noite.
4: Só pela melhor hora do dia, o Som das Pistas Vivável. Amo.
0: Tamo
4: eu ainda
0: junto.
4: Vou conseguir pegar um pouquinho do programa antes de chegar em casa. Ansiosa.
0: Ah, vai ouvindo no caminho, vai ouvindo no caminho.
5: Zé Antônio,
0: oi.
5: Eu tô na escuta.
0: Tá na escuta. Que maravilha. Abração pra vocês. Deixa eu mandar um abração aí pro Miguel que tá curtindo a gente em Estrela. Deixa eu ver, tem mais áudio da galera. Fala. Fala comigo, uma ótima noite.
6: Pois é, boa noite, tudo bem?
0: Boa noite.
6: Graças de charqueadas. Iniciando essa noite de quinta-feira já o Som das Pistas. Passando pra desejar a todos uma excelente noite. Mandar aquele beijão ao meu marido Luan. Dizer que estou com muita saudade e que amo muito.
0: Tá
6: um abração, Zé.
0: Abração.
6: Seguimos em escuta.
0: Valeu pela audiência. Tem gente que tá na estrada curtindo a gente. Kiko, mostra o vídeo. Deixa eu ver o vídeo aí. E vamos sem áudio nesse vídeo. Vamos ver. Olha aí.
7: Boa noite, Zé. Toma aí. Moçando tapetão. Oi, meu
0: Deus. Me leva na carona.
7: O som nas pistas. É os guris de Teutônia da VM. É os guris. Amanhã, sexta-feira.
0: Só pela sexta-feira, tá certo, aquele abraço aí, vamos que vamos, Kiko. Abração aí, Zé Antônio, descola aquele ingresso aí que eu descolo um bolo de cenoura e pastel, uma Coca Zero, pra manter o equilíbrio. Ai, ai, ai, olha só essa foto que a Marilene de Roca Salles tá mandando pra mim, hein? Pastelzinho delicioso, um bolo maravilhoso aí. Vamos lá que tem mais gente na estrada comigo, fala aí.
8: Fala, Zé!
0: Mixado.
8: Boa noite pra você. Tudo bem?
0: Certo.
8: Manda um abraço, um alô aí pra você e toda a equipe do Encanto e todos os ouvintes. É o Márcio Gal de Lajado. Estamos retornando de Venâncio para Lajado. Valeu, Zé. Aquele abraço. Bom trabalho.
0: Abração, galera.
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0: Ai, ai, ai. Olha só essa foto que a Marilene de Roca Salles tá mandando pra mim, hein? Pastelzinho delicioso, um bolo maravilhoso aí. Vamos lá que tem mais gente na estrada comigo. Fala aí!
8: Fala, Zé!
0: Mixado.
8: Boa noite pra você!
0: Tudo certo.
8: Manda um abraço, um alô aí pra você e toda a equipe do Encanto e todos os ouvintes. É o Márcio Gal de Lajado. Estamos retornando de Venâncio para Lajado. Valeu, Zé, Antônio! Aquele abraço, bom trabalho.
0: Abração, galera.
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1: Vamos falar do mundo dos famosos, vamos pras fofocas aí, olha só, o funkeiro MC Pos do Rodo já está nas ruas. Depois de uma decisão da justiça, o cantor foi solto, mas não, a festa não tá completa não. Ele vai ter que seguir algumas regrinhas e medidas impostas pelo juiz para continuar em liberdade. O importante é que o homem já tá em casa com a família. E olha só, sabe que como os sertanejos Bruno e Marrone aguentam aí quase 40 anos de carreira juntos, sem separar? Eles se revelaram aí o segredo e é o mais importante que parece. Eles quase não conversam, é isso mesmo. A dupla contou que fora do palco e dos compromissos, cada um fica no seu canto. Pelo visto, o silêncio é a alma do negócio. E olha só, e pra quem gosta de futebol e música, a Copa do Mundo de 2026 vai ser histórica. Já saiu a lista de quem deve brilhar nos shows oficiais do evento. Se prepara, porque o Brasil vai estar muito bem representado pela nossa Anitta. Além dela, nomes gigantes como Shakira, BTS e a rainha Madonna estão confirmados para agitar as arenas. Vai ser um espetáculo, hein?
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1: Encanto FM, a temperatura no Vale Giovanni Gil tá congelando, 14 graus.
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0: E o placar continua, Confiança 0, Grêmio 1, aos 39 minutos do primeiro tempo. E a gente continua por aqui, o nosso som das pistas Revival, junto com a Newscar. 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

0: presentes pra galera aqui na festa de maio. A gente tá agora junto com essa galera. Vamos chamar essa galera, porque é o seguinte, já começou oficialmente o evento. Deixa eu chamar Tetinha, cadê você?
1: E aí, Zé, tudo bom? Festa de maio, gente, espetacular, cidade Teutônia. Você que tá nos escutando, gente, pessoal da região mais alta aí, Boa Vista do Sul, Serra Gaúcha,

0: tudo bonito. Então, gente, festa de maio em Canto FM tá presente aqui. Lembrando a abertura, como o Zé falou, tá acontecendo nesse momento a abertura. E logo após vai ter hoje e não tem custo algum. Vera Louca.
1: Totalmente gratuito hoje.
0: Gratuito hoje, Zé.
1: Olha aí, que legal.
0: Convidando todo mundo. Você que tá nos escutando aí, gente. Venha, tem o pessoal passando aqui também. A gente vai conversando, o pessoal que tá se deslocando. Boa noite, como é que é o nome do amigo?
2: Jair, só que todo mundo me conhece por Pive. Então.
0: Tá lindo demais, né, Pive?
2: Fantástico. A gente também foi convidado para participar da cerimônia e é muito legal, bacana mesmo, tudo muito lindo. Esperar realmente, torcer para o tempo colaborar, porque tá maravilhoso.
0: Show de bola, bom passeio para você, uma boa feira. E assim, Zé, a gente tá aqui, ó, festa de maio em Canto FM presente. Giovanni Gil se despedindo também. Gil, bom descanso para você. Amanhã, como é que faz teu roteiro? Começa cedinho?
3: É verdade, amanhã de manhã tem ação pelas ruas.
0: Ok.
3: Depois, sem censura, e bora! Festa de maio!
0: Tá, Giovanni Gil!
1: Valeu, Tata Gil! Ô,
0: Gil,
1: só ele tem que cuidar com as lixeiras, não pode chutar as lixeiras do evento, Giovanni Gil.
0: Pode.
1: Não pode.
0: Você amanhã pode. Pode falar mais uma coisa, depoimento ao vivo, a gente está aqui tipo aquele salão de gastronomia. Rapidinho, Zé, você achou do Mr. Lajeado, Giovanni Gil? Fala pra gente, se você tivesse condições, eu sei que você não ia querer mais um, né? Se você tivesse condições de pegar mais um, você ia pedir?
3: Pode pra mais tarde? Não, é uma delícia, cara. Mandar um abraço pro Jaci, como é que é? A Bruna, né?
0: A Bruna também.
3: Cara, uma delícia. Pra você que vai vir aí pra festa de maio, procura o Mister aqui que tá assim, ó, uma delícia.
0: Gente, é Mister Lajeado, não esquece o nome.
1: É o laranjão aqui na praça de alimentação. Daqui eu enxergo lá, ó.
0: Olha lá, a gente,
1: muito
0: pode,
1: bom.
0: A gente pode pedir lanche daqui, ó. Mais um aí, duplo pra mim, Mister.
1: Mais um pra mim.
0: Isso. Valeu, Zé.
1: Nessa ainda vai mais um ainda, levar pra viagem.
0: É, deixa pra depois, Zé.
1: Deixa pra depois, né?
0: Vai que é teu, meu irmão. Ô, Zé, na mensagem tá chegando o quê aí? Fala pra gente, vai.
1: Diego Marçal, nosso DJ, nosso programador, separou só as melhores sons das Music Vibe. E amanhã
0: eu tô
1: vai
0: sabendo.
1: Ter DJ Leia Araújo conosco ao vivo aqui na programação da Encanto.
0: Eu vi pela primeira vez ele tocando na única festa que eu fui, na Festa Fantasia, ele tava tocando lá.
1: Tô trazendo.
0: É bom demais.
1: Rapidinho, rapidinho dá tempo aí, tem mais
0: vai,
1: 40 segundos.
0: Vai.
1: Pro Rotação Máxima, os DJs que estão vindo pra cá são só DJs. Pablito tá confirmado dia 5 de junho, diretamente da Expo Bento junto com a gente, ele
0: mas
1: tá ao vivo.
0: Zé, hein?
1: E tá vindo aí DJ Bexiga, ele que fez um CD junto com o Derlei. DJ Bexiga também tá confirmando a nossa agenda. E eu quero trazer ainda Malboro, a Loki, estão tudo preparado pra vir
0: pessoal
1: a Rotação
0: confirmando
1: Máxima.
0: O ponto aqui, ó. O quê? A Loki confirmada nesse momento.
1: Eu só tenho que sentir aí na outra rádio lá, que ele tem programa.
0: Valeu.
1: Na outra rádio. Vamos lá, segue por aqui o nosso Som das Pistas Revival. Vai participando. Atenção, pra concorrer ao ingresso para o show do Brilha Som, tem que mandar áudio pra mim. Fala aí, Zé Antônio, eu tô na escuta da Encanto. Fala a tua cidade e tudo mais. Não precisa nem chorar pedindo. Mandou áudio. Já tá concorrendo, hein?

0: José está diretamente do evento aqui, então a gente está trazendo informações para vocês. Hoje o programa é um pouco diferente, a gente não foi tão musical e tem uma galera participando por aqui. Deixa eu mandar enquanto isso, Teta, abração aqui para os guris do Morango e Flores da Cunha, estão curtindo a gente lá, e ó, grande abraço para vocês aí. Top. Em Flores da Cunha. Deixa eu puxar mais recado enquanto isso, já a gente dá alô para a galera por aqui caminhando. Fala aí!
1: Zé Fernanda aqui do interior de Canudos.
2: Manda

0: comida da lareira. Fazendo uma sopinha boa, bem gostosa pra nós.
1: Opa!
0: Manda uma música boa aí pra nós. Um abração aí pra ti e um bom programa.
1: Vamos separar já já uma super música aí pra vocês aí. Valeu pela audiência. Ô, Teta, tem a galera passando por aí. Traz informação, interrompi aqui as músicas.
2: Tudo
1: porque,
2: bom,
1: gente,
2: Zé?
1: O que tá acontecendo? Enxerga daí o palco principal. Conta,
2: gente,
1: pra galera.
2: Nesse momento tá quase acabando aqui a abertura oficial. O pessoal também tá se deslocando, já circulando pela feira. Porque aconteceu a abertura oficial aqui da festa de maio, momento muito lindo. Lembrando, Zé, que aqui é a terra dos corais, sabia disso?
1: A pessoal... terra do canto, né?
2: É, do canto. E o pessoal nesse momento tá aí se despedindo também de todo o pessoal. Tem muito chegando, passando aqui também. No momento, Zé, não tá aquele frio todo, tá? Aquele friozinho, bota um agasalho.
1: Eu tô só com o moletom.
2: É, não vou dizer que não, isso aí, você foi bem nessa colocação, viu, Zé?
1: Aquele só o moletom.
2: Tá tudo ok, não precisa colocar muita coisa, aquela roupa toda, não. E tá tudo de boa, tá bom, Zé?
1: Tá certo.
2: Fechou?
1: Vamos fazer o seguinte, eu vou botar mais uma musiquinha pra galera e já a gente traz mais informações diretamente da festa de maio.
2: Festa de maio. Eu tô cantando que nem eles aqui já, Zé.
1: Ele tem empolgado. Semana passada ele tava no ritmo de rodeio.
2: Rodeio.
1: Né? Segura, campeão. Pião. Hoje ele tá cantando.
2: Festa de maio.
3: Vai que é tua, Zé.

0: som das pistas Revival. Hoje a seleção musical, Josué nos ajudando aqui também na seleção musical de hoje. E é o seguinte, galera, chegou aqui na frente, tem uma galera que é ouvinte da rádio, passou até a bombeira ali. Manda uma lição pra Pamela, cadê? Foi.
1: A Paty
0: aí também. É que tá Pan lá no Instagram dela lá. Esse dia ela. Tá Pan.
1: Mudou?
0: É, tá Pan. Vamos lá então. Tem ouvinte que é o seguinte, que é o desafio hoje, Teta?
1: Qual é, Zé?
0: Galera de Teutônia não precisa participar no WhatsApp. Tem que vir participar aqui ao vivo
1: tem
0: comigo.
1: Tem que mandar um recado ao vivo.
0: Tem que mandar ao vivo.
1: Ao vivo, Zé?
0: É, nem que seja puxar a nossa orelha aqui.
1: É isso aí, mas tem que vir ao vivo, pessoalmente.
0: Tem que vir ao vivo hoje, pessoalmente. Galera de Teutônia tem que vir pra cá. Fala com a galera aí, Teta.
1: Como é que é o nome do amigo?
2: Alexandre.
1: Alexandre, quando você chegou aqui, você gostou da Encanto, mas você se assustou com a gente ou não? Sim ou não?
0: Pessoalmente, tudo feio.
2: Tudo feio.
1: É. Me diga aí, por que gosta da Encanto? Fala pra gente, vai lá, amigão.
2: Tem, Encanto não é 10, não é 50, Encanto não é 100, Encanto é 1000.
1: Eita, aê, amigão, e o som das pistas você escuta bastante? Conta pra gente, vai.
2: Ah, não, isso aí é de manhã até de noite, o som das pistas é direto.
1: Sempre ligado, Encanto?
2: Sempre ligado, Encanto.
1: Quem é que tá contigo aí?
2: A minha esposa, sempre
1: próxima. O nome dela?
2: Luciana.
1: Luciana, ele tá te mandando um abraço especial pra você, Luciana. Bom passeio, meu amigo. Abração, viu?
2: Valeu, obrigado. Tudo de bom pra vocês, hein?
0: Valeu, abração.
1: Como é que é? Olha só. Ô, Zé, desculpa te interromper.
0: Fala aí, fala aí.
1: Ontem tinha aniversário dele.
3: Mas amanhã, que sábado, que nós vamos comemorar. Aparentaiada, tudo vai vir.
0: Vai ter festa amanhã? Olha aí. Olha. Ó, já, a gente vai ficar pra cá, por aqui. Vamos dormir aqui hoje. A gente vai na casa deles, almoça na casa deles amanhã.
1: Fechou.
0: Fechou?
1: Sábado.
0: Sábado.
1: A gente fica até sábado.
0: A gente fica direto.
1: É. Ô, gente, vamos fazer assim, ó. Tu tá ao vivo, a gente tem que emocionar aqui o som das pistas Revival. Nesse momento, você olha pra ele e diga uma mensagem especial, aquela que você não mandou ontem. Você fala hoje, ao vivo no Encanto. É contigo, menina!
3: Meu amor, eu te amo muito.
1: Olha aí, Zé, eu tô falando.
0: Esse
1: é. O rádio é demais. Olha o beijo, Zé, ao vivo.
0: Rolou beijo de tudo aqui. Ó, tem mais, beijo. Tem mais um casal ali atrás, também é ouvinte do Som das Pistas Revival.
1: Verdade. São
0: valeuzão
1: os pais,
0: aí, valeuzão.
1: São os pais do nosso colega Gabi, tá aqui. Nome completo?
4: Volmir Ribney.
1: Olha aí o vozeirão Volmir. E também a esposa, como é que é o nome?
5: Anoili.
1: Anoili, vocês são aqui de Teutônia. Conta pra gente, pessoal que tá nos escutando, por que que tem que vir na festa de maio? Vocês fazer um convite agora, vai lá.
4: Ah, aqui na festa de maio tem de tudo aí, pode fazer uma compra, pode vir olhar o show, tá tudo bem organizado, limpinho, vou ter que tirar o chapéu, dessa vez tá show.
0: Olha aí.
1: De bola, né? Você realmente é isso, o cuidado, dentro do jardim das casas, o pessoal chega aqui no centro administrativo
0: lixeira
1: também.
0: Por tudo.
1: Tudo limpo. E olha só, e tem as mãos dela que ajuda a fazer a limpeza, é ou não é, minha amiga?
5: Sim.
1: Você faz toda a limpeza da cidade, ajuda também, conta pra gente, vai lá.
5: Sim, eu sou funcionária pública há 25 anos já na prefeitura.
1: Que legal, parabéns e a atitude de vocês, hein, Zé? Que legal. Olha, demais.
0: E tem os bombeiros aí também que estão trabalhando,
1: tá aí
0: também.
1: Bom trabalho, viu, Paty?
0: Abração pros bombeiros.
1: Valeu.
0: Paty aí, ó.
1: Que show, Zé.
0: Ó, cara, isso que é bacana da gente estar nas ruas aí junto com o pessoal, né? Agora, tava falando o pessoal de Bento aqui participando. Primeira semana de junho estaremos em Bento e na outra semana de junho estaremos em Encantado com o som das Fizzy Vibe e toda a programação aí,
1: Zé,
0: hein?
1: Eu tive uma ideia agora, Zé, assim. A gente podia fazer um mês Encanto FM na sua casa.
0: Ó, eu topo.
1: A gente ficava um mês na casa do
0: ouvinte. Ah, tá, agora entendi.
1: No verão, assim, essa promoção, Zé. Só pode participar você. Lá na praia, manda seu recado.
0: Aí a gente faz o seguinte, pro verão tem que ter piscina.
1: Ah, não.
0: E no inverno tem que ter pé de bergamota e uma lareira.
1: Bah, aí fechou toda, Zé.
0: Ai, vamos lá então. Hoje a gente tá pra conversar. Vamos conversar, pra conversar do horário.
1: Não pode esquecer, quero mandar um abraço aqui, nossa colega Vi, que tá registrando tudo.
0: Gente.
1: Registrando tudo lá. Valeu, Vi, abraço pra você. Nosso mago Josué é da Lalás também, irmão dos Olhos Azuis.
0: Ele que escolheu
1: tá
0: as três últimas músicas, Som das Pistas.
1: Ele aqui é bom demais, hein?
0: É, foi na hora, foi na
1: DJ
0: hora.
1: DJ da Lalás, no comando, vai, Zé!
0: Vamos no WhatsApp do Encanto, área 51-998-39-101, fala aí comigo.
6: Boa noite, Zé, tudo bem?
0: Tudo.
6: É a Fernanda aqui do interior de Canudos.
0: Ó.
6: Manda uma música boa aí pra mim.
0: Alô, Canudos.
6: Paulo, pra Luana, que estamos ligadinha no teu programa, com esses musicão aí, nota mil. Aqui em Roda da Lareira.
0: Ô, maravilha.
6: Fazendo uma sopinha boa, bem
0: meu
6: gostosa
0: Deus
6: pra
0: céu
6: nós. Fazendo uma música boa aí pra nós.
0: Eu chamar a galera de Teutônia e trazer uma sopa pra mim, pro Teta.
6: Programa.
0: Valeu. Pedi pra essa galera de Teutônia trazer uma sopinha pra mim pro Teta aqui, hein? Fala aí comigo.
7: Boa noite, Encanto.
0: Boa noite.
7: Paula de Teutônia. Curtindo vocês aí.
0: Ah, Teutônia.
7: Na frente do fogão.
0: Aparece aqui.
7: Se esquentando com um chimarrão.
0: Ô, oh, beleza.
7: Tá muito frio.
0: Traz o chimarrão pra cá que tem erva mate aqui dos nossos parceiros aqui com água quente e tudo mais, hein? Só chegar, galera de Teutônia. Fala aí comigo também. O Júnior Cauer tá ligado com a gente. Abração pra você. Tem mais. Evan, fala aí comigo, Evan.
8: Boa noite, Encanto. Aqui o Fábio de Marques.
0: Fala, Fábio.
8: Uma noçãozinha aí pros garotinhos de Marques.
0: Os garotinhos. Tudo certo aí, hein? Diz aí.
8: Boa semana aí. Amanhã é sexta-feira de novo. Quando vem, sabadão de novo.
0: É, passa rápido a semana, né? É.
8: Falou,
0: isso aí.
8: Abração.
0: Aquele abraço. Fala, Joel. Diz aí, Joel.
9: Fala, Zé.
0: Tudo certo?
9: Tudo bem. Fala,
0: Tetinha! Olha o Teta aí, ó. Ó, estamos ouvindo aí. Fala aí, Joel.
9: Joel de Estrela.
0: Aí, galera de Estrela ligada com a gente.
9: Olhando aqui, eu tava assustado, meu carro não tinha ligado os farol aqui.
0: Se apavorou.
9: Voltando pra casa e na escuta da Encanto.
0: Tá certo. Dale, Joel, você lembra do Joel aí?
1: Mas Joel, com a gente feliz, ele é fã do Som das Pistas, viu, Zé? Ô, Zé, vou fazer assim, vou fazer um bate-volta. Eu vou até o estante da Cressol, que é nosso parceiro aqui.
0: Ah, aí, chama ela de lá.
1: Chegou lá, Vitor, eu vou te chamar de lá, fechou?
0: Eu tomei um cafezinho com eles, muito bom. Tomei um cappuccino especial. Traz um pra mim?
1: Vou fazer, pode
0: pra
1: ser.
0: Pra aquecer, fechou?
1: Combinado, fechou.
0: Explosão,
1: aí, ó, show. Daqui a pouco eu chego, vou te chamar no microfone e eu
0: vai
1: chamo
0: lá.
1: De lá.
0: Vai direto de lá. Ó, aqui a galera tá informando. O André Luiz Schneider falando que na linha Frank Westphalen, aqui do lado. 14 graus é a temperatura. Aquele abraço. Vamos agora para Cruzeiro do Sul. Alô, câmbio, fala comigo, Gilmar.
10: Boa noite, Zé. Câmbio na escuta.
0: Na escuta.
10: Já tocou bambolina hoje?
0: Já.
10: Bora, bora, que não tá frio. E Joel, se cuida, meu querido.
0: Vamos aí, fechando.
10: É o Sordi.
0: Dale, fechando o Som das Pistas Revival com Tiger Story. 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Não sai daí, não solta minha mão, porque eu volto já com playlist e eu quero a tua participação. E olha o seguinte, Teta foi agora pra feira e vai nos chamar já já ao vivo sobre esse grande evento que é a Festa de Maio. Nós estamos aqui ao vivo!
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0: Encanto FM, a temperatura no vale. 14 graus.
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2: Começa agora o nosso playlist. Vamos lá então, diretamente da festa de maio. Pega o microfone ali, rapaz. Teus pais já falaram no microfone e tu ainda não tinha falado no microfone. Como é que pode isso, Gabriel? Conta pra galera.
3: Tá ligado?
2: Tá ligado.
3: Não pode. Como é que pode sair,
2: primeiro,
3: galera?
2: Primeiro, teus pais falaram no microfone que tu não tinha falado no microfone ainda.
3: Eu fui fazer um boquinha ali na praça.
2: E eles dominaram.
3: Roubaram o microfone de mim. Faz um negócio desse.
2: O Gabriel diretamente aqui de Teutônia. É, e aí é o seguinte, ele tá iniciando aqui na rádio agora, nosso estagiário. Vamos dizer assim, não, como é que não é estagiário? Ele tá no momento de estágio, mas não é.
3: O pupilo.
2: Pupilo, nosso pupilo aqui, né? O querido.
3: O querido.
2: O querido. Cara, vamos convidar essa galera pra cá, Gabriel, porque é o seguinte, tu, pra mim, ele é meu guia aqui. Até o prefeito. Ah, tem que falar com o prefeito, ele me levou no prefeito. Tem que falar com não sei quem, foi ele que me levou.
3: É o guia, vai pra lá e pra cá.
2: Vai lá, Gabriel. Esse super evento aqui acontece há vários anos, várias edições já, né?
3: Tem várias, é um evento muito antigo. Hoje agora tá acontecendo aqui a orquestra Henrique Ibel tocando juntamente com o Ego e o Serginho aí. Logo mais tem banda Vera Louca, aí você confere também. Vale lembrar que hoje aqui é aberta, a entrada é free, pode te vir. Vem aqui, passeia pela praça de alimentação, tem... Zé, enchi a barriguinha.
2: Tu passou ali no Mr. Dog ali?
3: Passei.
2: Mr. Aid, Lajeado, e tá aqui hoje, aquele ponto laranja, bem aqui na frente da rádio.
3: Também tem. Vamos lá, continuando. E amanhã, sexta-feira, tem banda Brilhação.
2: Vamos fazer o seguinte, ó. Tá,
3: vamos lá.
2: Quem participar agora, mandando mensagem de áudio pra gente, falando, Zé, tô na escuta, vai estar concorrendo a ingresso pro Brilhação amanhã.
3: Bora lá, gente.
2: Bora lá.
3: Vamos participando e simbora.
2: Área 51998-39101. Gabriel já tá nas redes sociais. Como é que é nosso Instagram? Encanto
3: 100.1.
2: Vai lá e já vê nossos vídeos lá direto, já conhece o Gabriel aí também. Bora, Cors. Agora é o seguinte, Gabriel, essa aqui é a rádio oficial. Sabe do que? É oficial mesmo, tem registro tudo. Olha aí.

0: música que vai começar aí pra galera. Dá a vinheta e tu fala.
1: Vamos lá com Luan Santana. Luan Santana, Léo Foguete Dona.
0: É isso aí, vamos lá. É assim, vamos lá.

0: festa de maio em Teutônia.
1: Diretamente da festa de maio, a gente tá aqui apresentando a nossa playlist de hoje, especial e diferente pra galera aí. Vai participando, manda tua mensagem no WhatsApp, área 51 998 39 101, e deixa eu chamar um ouvinte muito especial que tá por aí. Fala comigo, Teta, tudo certo, Tetinha?
2: Você, tô chegando sim, gente, nesse clima, estamos nesse stand lindo demais, aqui na Cresol. Ei, festa de maio, já no clima, de som de fundo, você vê já o pessoal passando aquela bandinha alemã. Tô aqui com ele, presidente Vitoldo. Oh. Vitoldo, que clima legal nessa terra linda, onde a Cresol também está. Boa noite, meu amigo, tudo bom?
3: Boa noite, Teta, boa noite, ouvintes da rádio. Satisfação muito grande estar falando mais uma vez contigo. É uma grande festa. Estivemos participando da abertura oficial. É, a gente já percebeu o quanto é valorizado aqui a cultura, a tradição, etc., a história de Teutônia. E nós aí com o estande da Cresol, né?
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3: Claro, porque nós estamos chegando para essa região e com muita força, né? Então, não estamos pensando só em Teutônia, já estamos pensando em Progresso, que devemos abrir a agência lá no mês de junho, mês que vem.
2: Que legal.
3: Né? E assim, outros pontos que nós estrategicamente estamos pensando. Então, a Cresol entrando com muita força, com certeza.
2: Vitoldo, um abraço pra ti aqui ao vivo aqui. Mais um amigão, gente. Vou te falar pra você, hein? Tá escutando? Vem pra cá, gente. Se estende lindo demais. A Cresol se faz presente aqui na festa de maio. 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
2: Você já sabe, esse é o time.
1: Aê, Teta! Já já ele vem pra cá e vai trazer mais informações desse super evento que tá acontecendo aqui em Teutônia. Vamos agora os ouvintes do WhatsApp da Encanto, área 51 998 39 101. Fala comigo!
4: É, fala, Teta, uma boa noite pra vocês. Cara, a Rádio Encanto é o que é, mano, justamente por causa dessa alegria, dessa vibe, dessa interação, assim, ó. Que rádio show, mano, vocês são demais.
1: Valeu. Que bacana, abração. Fala comigo!
5: José, eu tô na Encanto, escutando, e brilha sol.
1: Ah, tu quer o ingresso, eu te entendi.
5: Eu quero o ingresso.
1: Tá certo, já já vou sortear esse ingresso para o show de amanhã, brilha sol, aqui nesse grande evento que tá acontecendo aqui. Ô Gabriel, olha só, tá enxergando aqui, tá olhando comigo? Tem um cara vindo correndo na nossa direção agora, Gabriel.
6: Oi.
1: Ele tá vindo correndo lá, lá. Não, vai tropeçar nas cadeiras, cara. Ele tá vindo correndo pra cá. Olha só quem tá chegando aqui. Outro microfone lá, lá. Ó lá, tá vindo. Meu Deus, passou do lado, parou. Ele parou no Mister. Ele parou no Mister lá. Ó, Teta, vem pra cá, Teta.
2: Chegou. Ô, Zé. Ai, meu Deus, deu tempo de pegar ao vivo ainda. Tu botou o presidente falando?
1: Foi show de bola.
2: Zé, que top demais. Pensa no stand bonito lá, Zé.
1: É isso.
2: Que legal, Zé.
1: Cara, olha só, vocês viram que eu ouço o Gabriel junto aqui?
2: Sim.
1: Vamos falar bastante agora.
2: Tá, não, tudo certo.
1: Tá ouvindo o evento? Vamos lá. E galera tá ouvindo a gente, Teutônia, vem pra cá. Quem tá na região, vem pra cá. Que é o seguinte, muito legal. Imita o Silvio Santos como chamando a galera, vem pra cá, vai.
2: Pra cá?
1: É.
2: Vem pra cá, vem pra cá.
1: O que tu achou, Gabriel, esse
2: Silvio Santos? Vocês tão rindo em mim, cara.
6: Oi,
2: tá
6: oi.
1: Olha só, vamos falar sobre esse evento aqui, né?
2: Tá.
1: A galera chega na entrada ali, tem os portões de entrada, pela avenida, como é que chama essa avenida ali?
6: Um Leste e um Oeste.
2: Repita!
6: Um Leste e um Oeste.
2: Eu já estou perdido na do Oeste.
1: Sabe quem é meu guia aqui em Teutônia, né?
2: Quem?
1: É o Gabriel.
2: O Gabi é nosso novo colega. Gabi, pessoal te conhecer, quer saber desse rostinho bonito nas redes sociais? Passa o teu Insta pra gente. Vai lá, meu irmão.
6: Ih, agora vai todo mundo descobrir. Gabriel, o querido.
1: Querido.
2: É isso?
1: Eu vim de Floripa e lá tu fala, o querido.
2: Isso. E aí ele botou isso. Mas você foi bem. Porque o teu sobrenome não ia dar certo. Como é que é o teu sobrenome? Vai lá.
6: Rivenes.
2: É, deixa deixa assim, ô querido. Tem, muito bem, Gabriel. Ser... Não, não,
6: eu tive que facilitar pra galera pra ficar mais fácil.
1: Muito Olha bem. Só, vamos lá então. Nós temos aqui a entrada dos dois lados. O que tem nesse evento aqui pra galera? Eu, eu fui quase tudo ali, Gabriel, e com a Vitória.
2: Eu quero falar, desculpa te interromper, tem a praça de alimentação, tem cachorro quente, tem churros, tem...
1: Ele só quer sair da praça de alimentação. Gabriel, vou cortar o microfone dele e fala o que que tem aqui pra galera ver aqui. O que que tem de coisa pra galera
6: assistir. Galera, olha, tem de tudo aqui. Tem feira multissensorial pra tu ir lá.
1: Setorial.
6: Sensorial
1: seria diferente. Não,
6: mas é que dá pra pegar e dá pra experimentar
1: mas,
6: lá.
1: Mas é uma experiência pra galera vir pra cá também. Tá certo, tá certo.
6: Tem a agroindústria familiar, tu que quer comer um stick de voz, um queijo.
1: Não, para.
6: Não pode alemão, não pode?
1: Dá, pode, mas o que, que é isso? Me traduz, cara.
6: Voz, linguiça, broto, pão, cuca, e assim vai indo.
2: Ô, Gabi, vamos lá. Você fala tudo em alemão, né?
6: Sim, pícia.
2: Então eu vou fazer assim, ó. Eu vou falando em português, você vai falando em alemão pra gente convidar o pessoal pra vir pra cá. Me ajuda, vai lá. Venha pra Teutônia.
6: Como ri em Teutônia?
2: Ah, festa de maio.
6: Faz festa de maio.
2: Isso, aqui tem muita gente feliz.
6: Torria is... Alex Proa.
2: Aí, gente! Tô vamos falando. Lá. Pessoal Sim. chegando aqui, Zé. Você
1: segura um pouquinho, Gabriel. Vamos falar com os ouvintes aí. Fala aí, Teta.
2: Como é que é o nome do amigo?
7: Meu nome é Maurício.
2: Quem é que tá contigo aí?
7: Esse é meu filho, Samuel. Tá,
1: peraí, o cara vem com segurança e tudo pra fora, pra cá. Cara. Olha aí.
2: O Samuel viu que tava chorando, mas você não vai chorar mais, Samuel. Porque agora tem um presente pra você. Aí, Zé, me ajuda. Nesse momento, ele tá levando um presente da Encanto. Calma que não acabou. Tem um monte de adesivo pra você colar no seu caderno. Adesivo da Encanto. Fechou? Como é que é o nome dele?
7: Samuel.
2: Samuel, dá um beijo pra nós então. Beijo, pessoal.
8: Beijo, pessoal.
2: Aê! Tô falando, Zé. Diz assim, o meu pai é legal.
8: Meu pai é legal.
2: Isso aí, valeu.
1: O Teta é chato.
2: Para o Teta é chato.
1: Fala aí, Teta.
2: Como é que é o nome do amigo?
7: Meu nome é Maurício.
2: Quem é que tá contigo aí?
7: Esse é meu filho, Samuel. Tá,
1: peraí, o cara vem com segurança e tudo pra fora, pra cá. Cara. Olha aí.
2: O Samuel viu que tava chorando, mas você não vai chorar mais, Samuel. Porque agora tem um presente pra você. Aí, Zé, me ajuda. Nesse momento, ele tá levando um presente da Encanto. Calma que não acabou. Tem um monte de adesivo pra você colar no seu caderno. Adesivo da Encanto. Fechou? Como é que é o nome dele?
7: Samuel.
2: Samuel, dá um beijo pra nós então. Beijo, pessoal.
8: Beijo, pessoal.
2: Aê! Tô falando, Zé. Diz assim, o meu pai é legal.
8: Meu pai é legal.
2: Isso aí, valeu.
1: O Teta é chato.
2: Para o Teta é chato.
1: Não é, não.
2: Teta é chato, fala aí.
1: Não é.
6: Não.
8: Teta é chato.
1: Aê! Não.

0: Não é, não.
1: Peter Chato, fala aí.
0: Não é.
2: Não, não.
3: Peter Saco.
1: Aê, não. Ele falou pela saco.
0: Ganha mais um.
1: Zé, contigo.
0: Cara, vamos lá, deixa eu atender mais um ouvinte no WhatsApp aí. Fala comigo, o Gabriel vai continuar falando o que, que tá rolando por aqui. Vai lá.
4: Boa noite.
0: Boa noite.
4: Tudo certo?
0: Tudo.
4: Eu tô na escuta do programa. E maravilha. Não vejo nenhum sendo as pistas.
0: Aí, ó.
4: Quero participar do sorteio aí de ingresso do teu Profest.
0: Tá participando, Dair Feldi Estrela. Abração pra você. Gabriel, eu vou desligar o microfone do Teta. Aí tu continua falando o que, que tem aqui na feira pra galera.
2: Tá, pode ser combinado. Tá, tem a agroindústria familiar, tem o pavilhão agropecuário. A partir de amanhã, Zé, vai estar todos os animais expostos. Cara, a gente tava dando uma olhada, ela tem tudo que é tipo de ave, equino, bovino, os amigos do Teta estão lá também.
0: Eu já vou contar o que aconteceu ali. O Gabriel botou as vacas a correr. Ele chegou pra gravar o vídeo, deu um grito, a vaca quase saiu só correndo. E aí, outra coisa que a gente aprontou já, que vocês podem ver já no Instagram, a gente pegou a chave, a gente encontrou a chave dos tratores. E a gente ligou os tratores. Cara, a gente aprontou.
2: Vou dar uma voltinha.
0: A chave tava ali. Chegou. O que tá rolando pra ele? Tem uns trator, tem pneu, tem um monte de coisa,
2: tem,
0: né?
2: Tem todo o setor maquinário pra tu ir lá adquirir, pode conferir. Tem arena de shows, toda a programação cultural, o parque de diversão.
0: Então, fazer o seguinte, amanhã a gente vai colocar o Teta no tobogã pra descer lá.
1: Mas fechou,
0: amanhã.
1: Zé.
0: Amanhã a gente vai convidar os ouvintes.
1: Ok.
0: Vamos marcar amanhã um horário e aí quero ver todo mundo lá e o Teta vai descer.
1: Beleza,
0: Zé. Tu não montou no touro.
1: Tá, não, não
0: vai
1: tinha.
0: Vai descer do
1: estúdio. Ele fugiu, ele mas fugiu. A gente vai no tobogã. Fechou,
0: vamos
1: Zé?
0: Amanhã, tobogã,
1: vai
0: fechou? Ser, vamos amanhã.
2: Fechado, não pode. Ô,
1: gente, pode deixar. Lembrando que hoje tem Vera Louca, não paga nada pra entrar, viu, gente?
2: Exatamente.
1: Aí, abraço pra Vera.
0: É a louca também,
1: isso,
0: né?
1: Isso aí.
0: O que mais que tem aí?
2: Tem a feira do artesanato, muito importante.
1: Tá.
2: Também tem a gastronomia, a nossa querida praça de alimentação aqui, a nossa famosa, tu vai ver aqui.
0: Ah, é um corredorzão, bem na frente da rádio aqui.
2: Pô, é uma sacanagem ver aquele cheirinho, churrasquinho.
1: Meu
2: Deus, tem quentão ali junto.
1: Mas você é que nem entregador de pizza. Ele entrega e não pode comer nada. É verdade.
2: Tá só passando vontade.
0: Tem mais coisa aí, vamos lá. Tem os pontos turísticos aqui da cidade, a gente tá no centro administrativo de Teutônia, que é um ponto turístico daqui, um dos mais frequentados aqui da região, aqui, né, quem é próximo de Teutônia.
2: É dividido aqui em quatro partes. Tem o Laguinho dos Peixes, tem o museu também tá aberto.
0: Eu fui tirar o peixe ali e ele gritou comigo.
1: Ok.
0: Zé, deixa o peixe. Não, o peixe tá afogado aqui, cara. Vai lá.
1: Boa, Zé!
2: Tem o relógio de flores e também tem a parte dos monumentos históricos. Sapato de pau, forno.
0: A gente foi na agropecuária. Na praça de alimentação aqui olhando. Okay. Aí eu fiz a pergunta pro Gabriel. Qual é a diferença
1: do que, Zé?
0: Do ovo frito que tem ali no X ali.
1: Ok.
0: Do frango frito. Qual é a diferença do ovo frito que tem ali e do frango frito que tem do outro lado?
1: O que é a diferença? O frango, né?
0: Não, só a idade.
1: Ah, tchau!
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0: Esse povo aqui, Zé!
1: É contigo, Teta!
0: Ei, festa de maio, as soberanas estão aqui. Eu estou com a...
2: Amanda, boa noite a todos. Eu sou a primeira princesa.
0: E apresenta as meninas. Vai lá, Amanda, quem tá contigo?
2: Ah, quem tá comigo é a rainha, a Luísa Miller, e a segunda princesa, a Chayane Cardoso Miguel.
0: Eu quero conversar com elas pra convidar o pessoal que tá nos escutando. Segunda princesa, gostei dessa santinha que tá do teu lado aí, viu? Ó, me diga aí, faça o convite, quem tá nos escutando lá. Manda ver, vai!
2: Boa noite a todos os ouvintes da Encanto. Estamos aqui, então, ao vivo da Festa de Maio de Teutônia. E aproveito já para deixar o convite a todos os ouvintes. Venham prestigiar a festa, tá tudo lindo, maravilhoso, esperando por vocês. Teremos também o nosso show nacional no dia 23 de maio com Cleiton e Romário. Esperamos todos aqui.
0: E eu tô aqui com a Luísa também. A Luísa, a gente vai fazer um modo diferente. Todas as feiras que a gente vai, a gente gosta de fazer e falar raiz de Teutônia. A gente vai fazer o convite em alemão. Você que tá nos escutando aí. Luísa, é com você, menina. Faça esse convite. Que todo mundo venha pra Teutônia. Boa noite.
3: Good night. Alles gut.
0: Alles gut.
3: Ich verstehe alles, plus sprech bisschen. Pra quem não entendeu, eu entendo tudo, mas eu falo pouco.
0: Luísa, obrigado, menina, que vocês continuem assim, levando essa alegria de vocês a todo mundo que chega aqui na festa de maio, e todo mundo tem que vir pra cá. Passa pra gente mais uma vez as datas que começou hoje, vai até quando, meninas?
2: Iniciou hoje, então, no dia 14, vai do dia 14 ao dia 17, 22 a 24. Então, esperamos todo mundo na festa de maio prestigiar e aproveitar ao máximo os shows nacionais e regionais com a gente.
0: Em alemão, todo mundo convida, venha pra Teutônia. Pode ser no 3. Todo mundo sabe? 1, 2, 3 e...
2: Venha para Teutônia! Vamos para Teutônia!
0: Olha, eu tô falando, é português, é alemão. A gente consegue se comunicar com todo mundo.

0: Vai, a hora certa. Agora são 8h46.
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0: E o Juventude venceu o São Paulo de maneira heroica no estádio Alfredo Jaconi em Caxias do Sul e conquistou vaga nas oitavas de final da Copa do Brasil. Pinheiro e Marcos Paulo abriram vantagem para os mandantes, mas Tapia fez o para o tricolor. Quando a decisão parecia encaminhada para os pênaltis, Mandaka marcou nos acréscimos e decretou a vitória por 3-1 da equipe gaúcha nesta quarta-feira. E neste momento, em campo, Grêmio já está com o terceiro gol marcado contra 0 do Confiança. Daí, fechando aí, 41 minutos do segundo tempo.
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0: Encanto FM, a temperatura no vale, 13 graus.
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0: Seguindo por aqui, agora é o seguinte.
17: O Zé.
0: Ele vai decretar agora o convite oficial do evento. Vem a Soberanas já.

0: Boa noite, tudo bom?
1: Tudo bem. Ele falou, vai decretar, achei que tu ia pedir decretar feriado amanhã. Obrigado, gente. Obrigado pela participação de vocês. Convidar também a comunidade regional, a comunidade teutônia, os nossos municípios vizinhos, bem compartilhar esse momento de alegria. 45 anos, uma bela história de muito trabalho, muitas lutas, muitas conquistas, mas acima de tudo, um reconhecimento ao nosso município, né? E a gente torce sempre pelo crescimento regional de todos os nossos municípios, mas hoje, mostrando as nossas potencialidades, convidamos a todos que estão nos ouvindo e nos vendo.
0: E na rede social também.
1: Perfeito. Que venham aqui e brinquem, que se divirtam conosco. Acho que esse que é o objetivo principal.
0: Renato, um abraço pra você, tá cheio de compromisso. Obrigado por receber em Canto FM. Zé, vai que
2: eu quero agradecer, Teutônia, que sempre recebe a gente muito bem, né? Onde vai tanto como pessoa, desde que eu vim pro Vale Taquari. E aí eu estive acompanhando hoje, o pessoal me recebendo muito bem, acolhendo bem o Vale Taquari, pessoas vindo de fora.
1: Que bom, Zé, esse é o espírito. Tem que
2: ser
1: assim, né?
2: É muito bom. Teutônia tem esse carinho. Teutônia tem esse carinho.
0: Fala, escute, Maduro.
1: Fala, escute. Vamos pro churrasco agora, né?
0: Aí, antes que eu gostei daquela bandinha lá.
2: Fala de bandinha. Ó, galera aí, ó. Galera,
0: a bandinha. Nesse momento, a gente encerra aqui, prefeito Renato. Fica aí, vamos dançar junto. Quer ver? Um, dois, três e foi!
2: Estamos ao vivo!

0: Nossa, aí, Zé, que clima, hein? Ei, Zé, esse é o clima da festa de maio, Zé. Valeu,
1: olha,
0: gente.
1: Só.
0: Como é que é o nome da banda
1: apresenta,
0: de vocês? Como é que é o nome do grupo de vocês aí, amigos? Como é que é?
2: É uma junção de muitos músicos que nós chamamos de banda circulante para animar festas aí.
0: Então, um abraço para vocês, bom trabalho, viu?
2: Isso, obrigado.
0: Então. Então, todos os dias vocês vão passar aqui no estúdio da Encanto, combinado?
2: Se nós estiver por aqui, sim.
0: Fechou toda?
2: Valeu.
0: Então tá bom. Valeu, gente. Abraço pra vocês. Parabéns pelo trabalho, viu, gente?
1: Ele já coloca a galera no compromisso.
0: Mas tá.
1: Deixa eu me despedir de ti.
0: Você tem um tio chamando lá.
1: Tem?
0: A voz do Brasil.
1: já. Ele volta 5 minutinhos.
0: Então
1: Mas tá. Vamos me despedindo de ti aí já. Muito obrigado pela transmissão. Foi show de bola.
0: Top, né?
1: Amanhã a gente tá de volta transmitindo aqui diretamente a partir da tarde aí, das 3 da tarde.
0: Show.
1: Depois tem o som das pistas ao vivo.
0: Depois tem o lanche do Mister lá também.
1: Tu não esquece do lanche, né?
0: Não, tem que fazer propaganda.
1: DJ Ney Araújo amanhã no Rotação Máxima e vai ter live também, vou estar transmitindo no YouTube.
0: Top.
1: E muito mais. Vai estar muito legal mesmo aí, hein?
0: José, Encanto 100.1, dá uma olhadinha lá, tem tudo, gente. Inclusive, a gente dançando aqui com o pessoal, a entrevista com a Soberana, está tudo lá, gente.
1: Eu vou sair daqui, aprendendo a falar alemão aqui já.
0: E it's gets los. Esse é o clima, Zé!
3: Essa
1: dá tempo de fechar o programa e com certeza você já cantou para bailar na bamba, mas saber que esse hit é muito mais antigo que o rock. A música surgiu há mais de 300 anos como uma canção folclórica lá no México. Ela só virou um sucesso mundial em 1958, quando o jovem Hit Valens misturou a tradição com rock and roll. Infelizmente, Hit morreu 17 anos em um acidente aí, né? Mas deixou essa história pra gente. Pra fechar o programa de hoje, La Bamba no Essa Rolou!
3: Essa rolou!

0: Ai, o show de bola, esse é o clima. A gente tá no clima de festa aqui também, hein? Ó, eu vou me despedindo por aqui. A nossa programação continua no 100.1. Vem chegando a Voz do Brasil. E na internet a gente tá com muita música.
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